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2: Uma hora e 19 minutos.
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2: 21 horas e 22 minutos.

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1: 22:22.
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1: 22:24.
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3: Horas e 31 minutos.
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3: 23 horas e 34 minutos.
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0: Lina Ricci, Hello, Laura Pausini, Strani Amori, Air Supply, Lost in Love, Bee Gees, Too Much Heaven.
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0: Lisa Stanfield.

0: Express Yourself, Inner City, Good Life, Yazoo, Don't Go.
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0: Zé Ramalho, Mistério.

Célia Duncan, Catedral. Oasis, Stop Crying Your Heart Out. Randy Crawford, Diamante. E assim terminamos por aqui o Back in Time de hoje. Muito obrigado pela sua companhia. Esperamos contar sempre com você aqui nesta sintonia.

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1: 0:24.
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7: 0h27.
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9: Eu sou Roger Pires, tudo bem por aí? Maravilha, maravilha. Vamos juntos na próxima hora rolar o melhor do samba e pagode. Músicas de hoje e de ontem. Tudo para deixar o clima lá em cima. A você da cidade e toda a região, um ótimo final de semana. E vamos com a primeira de hoje, Ferrugem. Sinto sua falta. Música.

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1: Olha o que tá o pagodinho chegando aí.
2: E o monstro?

0: verdadeiro.
1: Samba e pagode, tivemos o som de Zeca Pagodinho, Toda Hora. Os Travessos, Meu Querubim, Grupo Malícia, Anatomia, Exalta Samba, Louca Paixão e Ferrugem, Sinto Sua Falta.
2: Polícia. 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
1: Samba e pagode está de volta. Aumente o seu volume, agora nós vamos ouvir Atitude 67. Sai.

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0: As últimas de hoje do Samba e Pagode. Alcione, Não Deixe o Samba Morrer.
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5: Uma hora e quatro minutos.
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5: 1 hora e 4 minutos.
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0: Todos cometeram o mesmo erro. Proibiram os tambores. Na verdade, se não nos deixassem tocar os batuques, nós, os pretos, faríamos do corpo um tambor. Ou mais grave ainda, percutiríamos com os pés sobre a superfície da terra e assim abrir-se-iam brechas no mundo inteiro.
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3: Duas horas e um minuto.
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3: Duas horas e três minutos.
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sempre com você, tocando as mais lindas canções. Obrigado pela sua companhia. Lionel Richie, Hello.

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O nosso abraço a todos os profissionais do transporte que nos ouvem. Obrigado pela carona. A gente segue recordando com vocês. Djavan, eu te devoro.

0: A boa música sempre presente em seu rádio. No Back in Time, ouvimos Max Marriott, Sleeping Away. Alcione, Manias.
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0: Muito bom saber que você está conosco todos os dias, viajando pelo tempo, recordando os maiores sucessos de todas as épocas. Cazuza, o tempo não para.

Aqui você curte o melhor da música. No Back in Time, curtimos Foreigner, Waiting for a Girl Like You, Pussycat, Blue Light My Eyes. Bem, esperamos que vocês tenham gostado do programa de hoje.

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1: 2:55.
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2: 2:58.
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2: 3:56.
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0: Silvio. 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
2: 5 horas em ponto.
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2: 5 horas e 1 minuto.
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É sempre um prazer poder estar aqui com você e contar com sua audiência no Back in Time. Erasmo Carlos, do fundo do meu coração.

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0: A boa música sempre presente em seu rádio. No Back in Time, ouvimos Guilherme Arantes, Amanhã. Fábio Júnior, Volta ao Começo. 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
0: É o Back in Time, de volta em seu rádio, seu smartphone.
2: Deixa eu dizer que te amo.
0: Marisa Monte, Amor, I Love You.

0: Aqui você curte o melhor da música. No Back in Time, curtimos Lionel Richie, Hello, Casey and the Sunshine Band, All Through the Night. Tchau, tchau.
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6: 5:52.
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8: Horas e 56 minutos.
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1: Horas em ponto.
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0: 6:02.
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6: Muito som pra você a partir de agora pra fazer aquela viagem gostosa. Eu, você, você e eu. Ah, que delícia. Top Classic começando. Eu sou Rodrigo Moreira. A partir de agora te faço companhia com o melhor da sua estação. Vem, faça essa viagem, aquela viagem gostosa das inesquecíveis que você quase esqueceu.
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0: A melhor sequência de músicas dos anos 60, 70, 80 e 90. Rolando aqui no Top Classic.
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0: Para Anjo Azul e Zé Ramalho, Chão de Giz, fechando esse bloco. Aqui no Top Classic, na sua estação.
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30: 7:25.
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8: 7 horas e 27 minutos.

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0: Será? Renato Russo e companhia com Legião Urbana, Tim Maia e Hildon, Velho Camarada. Vamos Surgir, Skank, Céu com Roda, Maria Gadu e Luiz Chiari, Quando Fui Chuva, Ainda Paz, Zizi Posse e MPB4, Pereateu.
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2: Pois muito bem, bom dia, um ótimo dia para você ligado, curtindo aqui a Província FM 98,7, a nossa comunitária nota 10 e claro, fazendo amigos para sempre. Hoje é terça-feira, 15 de setembro de 2026, já no meio do mês, né? Pois é, a gente segue juntos nesta manhã de terça, você sabe, aqui na província, né? Com muita música para alegrar o seu dia, bem informação, tem de meia hora, né? Desde informações internacionais e locais, dicas para você, para o seu lar, mundo animal, dia de hoje na história, curiosidade do dia, alimentação saudável, tecnologia. Tem o programa Saúde e Consciência, que é uma parceria com a Faculdade de Medicina da UFMG. Você interagindo, participando. Participando aqui pelo nosso zap, que é o fixo e WhatsApp, é o mesmo número, né? 3551-4330. Bom, terça-feira abençoada por nosso Deus, Pai Criador, fonte da vida. E a gente começa bem, claro, com a mensagem do dia, as previsões astrais com a Cris Marques. Vamos nessa!
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4: O que é preciso para dar uma virada em sua vida? Apenas um passo. Você está a apenas um passo de melhorar suas finanças pessoais, a um passo de ser um profissional muito melhor, a um passo de ter um relacionamento mais gratificante. Daqui a um minuto, seus piores problemas podem estar todos atrás de você, ao invés de estarem na sua frente. No instante, todas as energias negativas na sua vida podem ser redirecionadas para alguma coisa positiva. Apenas um passo é necessário para romper essa inércia e dar à sua vida o rumo que você realmente gostaria que ela tivesse.
5: 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Cuidados com a sua casa.
6: Para que as batatinhas fritas fiquem sequinhas, faça da seguinte maneira. Depois de cortadas, coloque-as em uma água fervendo por alguns minutos e logo após em água gelada. Frite em bastante óleo e coloque-as sobre papel toalha.
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0: Olá, minha gente querida, muito bom dia, estamos de volta para levar até vocês as previsões astrais para hoje, 15 de setembro de 2026, terça-feira, dia do cliente. Estamos vivendo a 38ª semana do ano e na lua nova. Pagando velhinhas hoje, a atriz Fernanda Torres e o cabeleireiro dos famosos, Jassa. Parabéns para eles e também para você que está de aniversário hoje. Muitas felicidades, parabéns para você. Os nascidos em 15 de setembro são signo de virgem com a personalidade de gêmeos. São inteligentes e possuem capacidade para aprender de tudo um pouco, com a maior facilidade. Em muitos assuntos, são considerados sábios, são joviais e nunca aparentam a idade que têm. Possuem raciocínio rápido e preciso. Esses são os nascidos no dia de hoje. Eu vou abrindo então as previsões falando para os nascidos em Áries, de 21 de março a 20 de abril. Áries, há uma forte indicação de que poderá receber um aumento de salário, dinheiro atrasado ou proposta para ganhar mais em outro emprego. Para melhorar ou preservar a saúde, reduza ou substitua o açúcar por adoçante. No amor, o fato de você estar mais voltado para si mesma poderá impedir uma entrega maior. Número de sorte 64 e a cor é marrom, viu, Áries? Olá, Touro, de 21 de abril a 20 de maio. Touro, a sua atenção estará voltada às coisas do cotidiano. Boa parte da sua energia mental você vai gastar em muitos cuidados com o corpo e a aparência ou com algo ligado ao seu trabalho. Excesso de confiança em coisas ou pessoas que não conhece direito poderá trazer experiências dolorosas. No amor, o clima é de carinho total. Número de sorte 82 e a cor é azul, Touro. Olá, Gêmeos, 21 de maio a 20 de junho. Gêmeos, é hora de deixar os seus grilos e suas exigências de lado e aprofundar os relacionamentos com irmãos, primos, parentes e colegas em geral. A sua comunicação estará mais envolvente, dando uma força e tanto aos seus contatos. No amor, com compromisso ou não, tudo indica que poderá se envolver com intensidade. Número de sorte 79, a cor é pink, viu, Gêmeos? Daqui a pouquinho, Câncer, Leão e Virgem, não saiam daí porque eu volto já já.
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2: Simpatia para evitar vizinha fofoqueira. Numa sexta-feira, pegue 100 gramas de pimenta malagueta e coloque para ferver em 1 litro com água. Depois, deixe esfriar e encha uma garrafa com o líquido. Feito isso, derrame um pouco desse preparado no portão da casa da vizinha fofoqueira. O que sobrar na garrafa, enterre com a mesma em um jardim perto de sua casa ou em um vaso com a planta Comigo Ninguém Pode. Nunca conte para ninguém sobre a simpatia, tá?
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Olá, Câncer, de 21 de junho a 21 de julho, estou de volta desejando a você um ótimo dia. Câncer, a agitação do dia a dia talvez não dê chance para você fazer coisas que poderiam enriquecer o seu interior, sabia? Se souber usar sua criatividade no trabalho, terá mais chance de mostrar os seus talentos. E no amor, dê asas à sua imaginação, quando estiver com seu amorzão. Use e abuse dos seus sentidos. Número de sorte 48 e a cor é amarelo. Olá, Leão, de 22 de julho a 22 de agosto. Leão, fatos ligados à família, compra ou venda de propriedade e produtos para o lar serão favoráveis ao seu crescimento profissional e financeiro. A sua saúde não estará do jeito que você gostaria. Não desanime, cuide-se melhor. No romance, é hora de concretizar suas esperanças. Você estará mais sensível e romântica nesse período. Número de sorte 71 e a cor é bege. Olá, Virgem, de 23 de agosto a 22 de setembro. Virgem, no trabalho, as boas influências astrais indicam que tudo correrá bem, devendo agir com responsabilidade e, claro, disciplina. Além de evitar atritos e brigas desnecessárias. No amor, aspectos positivos revelam que o seu magnetismo estará muito forte e despertará paixões por onde passar. Número de sorte 69 e a cor é vermelho. Daqui a pouquinho eu volto com Libra, Escorpião e Sagitário. É já.

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0: Já tô de volta, mais um bloco das previsões astrais chegando pra você. Libra, 23 de setembro a 22 de outubro. Libra, reveja seus objetivos profissionais. Este é o caminho mais rápido para você subir na carreira. Afinal, sabendo o que você quer, é muito mais fácil chegar lá. Quanto à sua vida afetiva, não gaste energias em vão. Terá chance de viver um amor daqueles, se não exagerar, claro, nas cobranças. Número de sorte 6 e a cor é rosa, Libra.
1: Escorpião.
0: Olá, Escorpião, de 23 de outubro a 21 de novembro. Escorpião, trabalho, saúde e afazeres do dia a dia recebem estímulos dos astros, bem como as atividades comerciais. Vênus envia um forte impulso para tomar iniciativas e mostrar muita versatilidade. Também estimula o relacionamento com pais e reencontro com colegas de infância. No amor, cautela com aventuras, viu, Escorpião? Número de sorte 14, a cor é laranja.
1: Sagitário.
0: Olá, Sagitário, de 22 de novembro a 21 de dezembro. Sagitário, na área profissional, vale destacar pequenas vitórias que podem trazer reconhecimento junto a chefes superiores. No amor, os astros dão a dica para que as coisas comecem a acontecer. Mas primeiro você precisa saber o que realmente deseja. Faça uma avaliação interior. Número de sorte 38 e a cor é branco, Sagitário. Daqui a pouquinho tem previsões para você que nasceu em Capricórnio, Aquário e Peixes. Continue por aqui.
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3: Ensinar bons hábitos de higiene bucal para seus filhos é uma das melhores lições de saúde que você pode ensinar a eles. 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

0: último bloco das previsões astrais de hoje. Falo para Capricórnio, de 22 de dezembro a 20 de janeiro. Capricórnio, há risco de atrasos nos projetos profissionais. Mas com o seu pique e a sua energia e determinação, mostrará todo o seu talento. No amor, tudo indica mudanças de situação com final feliz. A sua disposição estará mais para aventuras do que para juros de amor eterno. Número de sorte 51, viu Capricórnio? E a cor é vinho. Olá, Aquário! De 21 de janeiro a 19 de fevereiro. Aquário, mesmo sendo um dia em que a cautela não deve ser esquecida, haverá boas oportunidades de sair e se divertir com os amigos. Sucesso com jogos e sorteios também. No amor, começará o dia com muita compreensão. Cuidado apenas com o ciúme, que pode atrapalhar o romance, viu, Aquário? Número de sorte 3, a cor é preto. Peixes. Olá, Peixes, de 20 de fevereiro a 20 de março. Peixes, no trabalho ou nos estudos, você vai dirigir a sua atenção no sentido de adquirir segurança e estabilidade. Mesmo que esteja em dúvida com relação às suas metas profissionais, o destino deve colocar várias pessoas no seu caminho. O seu sucesso dependerá, claro, das suas escolhas. Número de sorte 29, a cor é lilás. E essas foram as previsões astrais de hoje. Muito obrigada pela sua audiência. Nos falamos amanhã. Então até lá.
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2: Olá, o calor extremo não afeta toda a população da mesma forma. Idade, condições de saúde e até a capacidade de se proteger das altas temperaturas podem aumentar a vulnerabilidade de algumas pessoas. Eu sou Deise Amaral e hoje a nossa conversa é com Valesca Caiafa, professora do Departamento de Saúde Preventiva e Social da Faculdade de Medicina da UFMG. Ouça como foi a conversa. Professora, quem são as pessoas mais vulneráveis ao efeito das altas temperaturas e por que o calor pode ser mais perigoso para esses grupos?
3: Obviamente, a vulnerabilidade está extremamente ligada aos extremos de idade, ou seja, idosos, crianças pequenas, gestantes, pela questão, né, da mudança da volemia, pessoas com doenças cardiovasculares, pulmonares, doenças renais, diabetes metabólicas ou transtornos mentais e, além de tudo, pessoas que usam medicamentos, porque tudo isso pode, inclusive, alterar a função dos medicamentos por causa dessa alteração da volemia, do volume sanguíneo. Também a gente não pode esquecer da vulnerabilidade ligada aos trabalhadores expostos ao calor, principalmente trabalhadores que estão na rua, pessoas em situação de rua, quem vive em moradias muito quentes e sem condições adequadas de resfriamento. O que acontece é que o risco ele resulta, né, da combinação da maior exposição, menor capacidade fisiológica de adaptação e menor possibilidade de proteção. É aquilo, a gente precisa de proteger, sobretudo aqueles que têm mais dificuldade de adaptar a essas exposições ao calor extremo. E daí, né, crianças, idosos e pessoas com doenças crônicas necessariamente precisam de cuidados diferenciais, né? As crianças dependem dos adultos para reconhecer o calor, oferecer líquidos e interromper atividades, né? As crianças não percebem isso. Não devem, uma questão muito importante, não devem permanecer em veículos fechados, né? Porque a temperatura aumenta muito dentro de um veículo. Nos idosos, né, a percepção da sede, em geral, está diminuída e eles, em geral, não tomam água adequadamente, não pode esperar sentir sede para beber água. Pessoas com insuficiência cardíaca, doença renal, outras condições que exigem restrição de líquido, eles precisam de uma orientação individual. E aqueles medicamentos, né, que não devem ser suspensos por conta própria e que também medicamentos que a hidratação ou a regulação da temperatura pode interferir com o seu mecanismo de ação. Então, tudo isso deve ser avaliado individualmente por um profissional de saúde.
2: Agradecemos novamente a participação da professora Valesca Caiafa. O programa de hoje fica por aqui, mas amanhã iremos conversar sobre os riscos das ilhas de calor. E se você quiser receber os nossos programas diariamente por WhatsApp, basta enviar uma mensagem para o número 031-985-760326. Essa edição foi produzida por Alexandre Bueno. Eu sou Deise Amaral, Informação é Saúde, e até a próxima.
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2: Nesta terça-feira, a partir das 10 horas da manhã, o plenário do Supremo Tribunal Federal vai analisar as mensagens trocadas pelo ministro Alexandre de Moraes com o ex-dono do Banco Master, Daniel Vorcaro. Será a primeira vez que os ministros terão de analisar um relatório da Polícia Federal que levanta suspeitas sobre a conduta de um ministro do próprio STF. A advogada e professora de Direito Constitucional, Samira Rodrigues, destaca que a ocasião é inédita.
3: Não existe no regimento interno do STF um rito desenhado para o plenário apreciar de ofício um relatório da Polícia Judiciária que aponte aí um dos próprios ministros como investigado. Então, essa PET, ela nasce de uma forma típica, porque o caso foi autuado de ofício a partir de um relatório requisitado pelo próprio relator.
2: A PET, mencionada pela Samira, é a petição 16662. Esse processo era relatado pelo ministro André Mendonça, mas foi assumido pelo presidente do STF, ministro Edson Fachin, sob argumento de que casos de potencial investigação de ministros cabem à presidência da corte. Embora não tenha um padrão de roteiro, Samira acredita que o julgamento deve começar com questões de ordem prévia. Uma delas é a manifestação da Procuradoria-Geral da República pelo arquivamento e anulação do relatório da Polícia Federal.
3: O ministro Gilmar Mendes já formalizou um ofício pedindo que, se a sessão for mantida, o presidente Fachin delimite previamente o que será analisado pelo plenário e que a discussão comece pelas preliminares, especialmente a nulidade arguída pela PGR.
2: O PGR Paulo Gonet argumenta que a produção do relatório teve vícios formais de origem, por ter sido determinada por Mendonça sem solicitação do Ministério Público ou da Polícia Federal e com um suposto direcionamento. Se o plenário acolher a tese da nulidade, os ministros sequer vão discutir o mérito do caso. Vale lembrar que o nome de Gonet aparece em mensagens no celular de Vorcaro. Essa relação também pode ser explorada no julgamento. Outra dúvida é se Moraes e Mendonça votam na sessão desta terça.
3: Como o ministro Mendonça ele foi afastado da relatoria por potencial impedimento, é bastante provável que a corte também discuta na própria sessão ou antes dela se Alexandre de Moraes e André Mendonça devem se declarar impedidos de votar, já que ambos são objeto direto da controvérsia.
2: Vale ressaltar que a pauta da sessão deve se restringir ao contato de Moraes com Vorcaro. Outra petição, que trata da conduta de André Mendonça como relator, será julgada na outra semana também pelo plenário do tribunal. Para a professora Samira Rodrigues, mais do que o mérito do caso, o julgamento é um teste de autocontenção para preservar a credibilidade da maior corte do país.
3: O Supremo está sendo obrigado a testar sobre si mesmo os mesmos instrumentos de controle de conduta que ele aplica a terceiros. Então, antes mesmo de qualquer juízo sobre mérito de acusações contra Alexandre de Moraes, o que precisa fazer é colocar um precedente institucional sobre o STF.
2: A Polícia Federal aponta que o ex-dono do Banco Master, Daniel Vorcaro, se encontrou 8 vezes com o ministro Alexandre de Moraes e pediu ajuda para conter ações contra o banco. O relatório também cita a atuação do ministro na análise de um contrato de 130 milhões de reais entre o Master e o escritório de advocacia de sua esposa, Viviane Barsi de Moraes. Agência Rádio Web, produção e reportagem, Breno Zonta.
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2: A vaselina é ótima para arrumar e hidratar os fios da sua sobrancelha. Ela possui capacidade de oclusão, auxiliando a pele contra evaporação de água em excesso, impedindo a desidratação. Faça o teste e tenha sobrancelhas lindas.
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3: Legal, na Província FM, 8 horas 42 minutos, são 8h42, vamos seguindo com o nosso Manhã de Sucessos. 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Tia Z, o melhor para você. 8 horas 43 minutos na província. Vamos atender o pedido musical do nosso amigo ouvinte, o Ronaldo. Ronaldo na pracinha do Santa Cruz, sempre ligado, curtindo, participando, né, Ronaldo? Ele que tá mandando um abraço pra Dorinha e pediu a música do Amado Batista, Folha Seca, aqui no Manhã de Sucessos.
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0: Pois bem, na Província FM, 8h56, Província, o som de todas as tribos. Vamos atender o pedido musical do nosso amigo ouvinte, o Eduardo Sampaio, sempre ligado, curtindo aqui a nossa programação, né, Eduardo? Te agradece aí pela audiência, pela participação de sempre.
1: Bom dia, galera da Rádio Província, aqui é o Eduardo Sampaio, desejando um dia abençoado a todos. Valeu, galera, um grande abraço. Tamo ligado aí na melhor dos Inconfidentes. Valeu, Província.
0: A gente que agradece, Eduardo, pela audiência e pela participação. É o nosso amigo Eduardo Sampaio pediu por aqui, diz que canta pra gente.
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1: JW3 Contabilidade, a hora na Província FM, 9 horas 1 minuto.
2: Dois homens acusados de roubar a motocicleta e sanduíches de um entregador em Montes Claros, no norte do estado, tiveram as condenações mantidas pela Terceira Câmara Criminal do Tribunal de Justiça de Minas Gerais. Eles pediram os lanches para atrair a vítima ao local indicado no pedido. O crime foi em 2025 e, segundo o processo, ao se aproximar do local informado no pedido, a vítima foi surpreendida por 7 pessoas que a derrubaram do veículo e um dos criminosos fugiu com a motocicleta. A Polícia Militar de Minas Gerais foi acionada e encontrou na casa de um dos suspeitos um aparelho celular com o número de telefone utilizado para realizar o pedido dos sanduíches. A vítima afirmou ter ligado para o mesmo número antes de realizar a entrega. A partir da denúncia, o segundo acusado foi localizado com a moto do entregador e preso. Em primeira instância, o primeiro acusado foi condenado a 9 anos e 26 dias de reclusão em regime fechado, além do pagamento de 20 dias multa. O comparsa, que estava com a moto roubada, recebeu a pena de 6 anos e 8 meses de reclusão em regime semiaberto e ao pagamento de 16 dias multa. Os réus recorreram, pedindo a absolvição por insuficiência de provas ou a redução das penas. Os magistrados ajustaram as penas da dupla para 8 anos e 2 meses de reclusão em regime fechado, além do pagamento de 18 dias multa. E para o homem que roubou a moto, 6 anos de reclusão em regime semiaberto e pagamento de 15 dias multa. Do Tribunal de Justiça de Minas Gerais, repórter Denise Guimarães.
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2: A presença excessiva de glicose pode causar danos a muitas funções inerentes ao sangue, incluindo as tarefas do sistema imunológico, o que aumenta o risco da pessoa com diabetes contrair algum tipo de infecção. Isso ocorre porque os glóbulos brancos, responsáveis pelo combate ao vírus, bactérias e outros, ficam menos eficazes com a hiperglicemia.
3: Legal, na Província FM, 9h09, 9:09. Seguindo com o nosso Manhã de Sucessos. 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É notícia. Bom, e pavimentação da Serrinha garante segurança e acessibilidade para Lavras Novas. É uma obra aguardada pelos moradores de Lavras Novas, né? Distrito de Ouro Preto, foi entregue no último sábado 12. A Serrinha recebeu pavimentação e canaletas, melhorando as condições de circulação e proporcionando mais segurança e acessibilidade para quem vive, trabalha e passa pelo local. É uma demanda acompanhada. A trajetória do vereador Matheus Pacheco, né, desde o primeiro mandato. Então, a solicitação apresentada pela comunidade esteve entre os primeiros documentos articulados pelo parlamentar. E aí o que acontece? Com a pavimentação, a via passa a oferecer melhores condições, né, de deslocamento para moradores, visitantes e demais usuários. As canaletas instaladas também contribuem para o escoamento da água, auxiliando aí na preservação da estrutura da via e a melhoria das condições de circulação. Então, né, entregue no último sábado aí as obras, né, a pavimentação da Serrinha, o que garante mais segurança e acessibilidade para Lavras Novas, Distrito de Ouro Preto. A entrega que aconteceu, então, no sábado 12. Bom, na Província FM, 9h12.

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Ouvimos Elis Regina, Travessia, antes teve quem aqui no nosso Manhã de Sucessos? Teve Papo de Esquina, né? Roberto Coerasmo e ainda Zé Ramalho. Bom, na Província FM, 9 horas e 26 minutos. 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Vamos atender o pedido musical da Mara no São Cristóvão. Ligada, curtindo, já batemos um papo aqui pelo telefone, né, Mara? Te agradeço aí pelo carinho, pela audiência e participação, viu? O alô a todos no São Cristóvão. Um abraço também pro nosso amigo São Antônio Vence lá na Padre Rolim, sempre ligado e curtindo. E a Mara pediu música por aqui, Paula Fernandes, Debaixo do Cacho.

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1: A pesquisa Quest, divulgada nesta segunda-feira, mostra o senador Flávio Bolsonaro numericamente à frente do presidente Luiz Inácio Lula da Silva em um eventual segundo turno das eleições presidenciais deste ano. Pela primeira vez desde o início da campanha, Flávio Bolsonaro tem 2 pontos percentuais de vantagem contra o presidente Lula, marcando 42% das intenções de voto. O levantamento foi feito entre quinta e domingo, em meio a uma crise inédita no Supremo Tribunal Federal. De acordo com a cientista política e professora da Universidade Federal de Alagoas, Luciana Santana, este é um ponto importante que não pode ser negligenciado.
2: Então é uma pesquisa que, em alguma medida, pode estar capturando ainda parcialmente a forma como as pessoas estão observando esse evento, né? De qualquer forma, ainda é cedo para a gente dizer se essa situação com o Supremo vai influenciar a percepção do eleitorado ou vai mudar esse quadro.
1: As brigas internas na corte dominaram o noticiário na semana passada e pautaram as campanhas. O candidato Flávio Bolsonaro, mesmo sendo investigado no caso Master, se concentrou nas suspeitas sobre o ministro Alexandre de Moraes para associá-lo a Lula. A pesquisa também mostrou que Lula mantém a liderança na simulação de primeiro turno, mas com uma vantagem menor. Votos brancos, nulos e aqueles que dizem que não vão votar somam 21%. Indecisos, 5%. Santana aponta estes últimos como uma parcela significativa do eleitorado brasileiro.
2: Isso também é uma porcentagem importante, porque são números que podem definir aí tanto o resultado no primeiro turno quanto no segundo turno, né? Mostrando o capital eleitoral desses dois nomes aí na disputa eleitoral. Então tem muita água ainda para rolar e vamos aguardar aí as próximas semanas para a gente verificar qualquer tipo de mudança nesse xadrez da política nacional brasileira.
1: O levantamento da pesquisa Quest foi contratado pelo Grupo Globo e ouviu 2.004 pessoas de 16 anos ou mais em todo o Brasil. A margem de erro é de 2 pontos percentuais para mais ou para menos e o nível de confiança é de 95%. A pesquisa foi registrada no Tribunal Superior Eleitoral. Agência Rádio Web, produção e reportagem, Carolina Prazeres.
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4: Você sabia? O código Morse foi o método oficial de comunicação marítima até o ano de 1999.
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Bem, na Província FM, 9:37. Vamos seguindo com Manhã de Sucessos. Olha, é o seguinte, hein? Já põe aí na sua agenda. Festa da Primavera movimenta Santo Antônio do Leite com programação cultural em setembro e outubro. Então, ó, a chegada da primavera será celebrada com arte, música, natureza e atividades culturais em Santo Antônio do Leite. Em sua 18ª edição, a Festa da Primavera 2026 terá programação distribuída ao longo de setembro e outubro, com encontros em diferentes momentos e espaços da Chapada, né? Com o tema Bora, a edição deste ano começa no dia 22 de setembro. Então já coloca aí na sua agenda. Começa em 22 de setembro, a data de chegada da primavera, né? E segue até 31 de outubro. A proposta é reunir moradores, artistas, visitantes e iniciativas locais em uma programação que valoriza a convivência comunitária e relação com o território. Então a abertura será realizada a partir das 17 horas na Pedra da Loucura, com Luau, que terá apresentação acústica da Simone Lucy e Marina Gravata. É isso, né? O encontro será marcado por sons de reggae e pelo pôr do sol no local, dando início então às atividades da edição de 2026. E aí se estende nos dias 10, 11 de outubro, das 10 às 23 horas, o Coreto da Chapada será ocupado pela programação principal da Festa da Primavera. A agenda contará com música, artes cênicas, atividades brincantes, oficinas, vivências, apresentações de DJs, artesanato e produtos autorais. Então, os detalhes das atrações ainda serão divulgados, tá, pela organização. Já coloca aí na sua agenda, então, né, a festa da primavera em Santo Antônio do Leite, tendo início aí no dia 22 de setembro. E se estendendo até 31 de outubro, não é isso? Bacana demais. Bom, na província, 9:40. Vamos passar aqui pelo nosso zap, tá interagindo a Ana Emília das Dores. Ela diz, bom dia, Zaís, eu gostaria de ouvir Pablo, Vou Te Amar. Bom dia pra você também, viu, Ana Emília? Pra amanhã, Sônia, um abraço a todos aí nas Dores. A gente sempre agradece, né, pela audiência, pela participação. Vamos de Pablo, no Manhã de Sucessos, o som de todas as tribos, província.

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1: Pois, muito bem, então tá aí, Pablo, aqui no Manhã de Sucessos da Província FM. Seguindo no som de todas as tribos, vamos atender o pedido musical da Márcia, na Chico Rei, no Alto da Cruz, ligada, participando, interagindo, né, Márcia? Um abraço pra você, a família, todos aí no Alto da Cruz, a gente agradece sempre pela participação e audiência. A Márcia mandou um abraço a todas as amigos, ouvintes, e pediu Biquíni Cavadão, Tédio. Vamos ouvir.
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1: 9:59. Daniela Esperon.
2: O duelo entre Bahia e Remo em Salvador fechou a 27ª rodada do Brasileirão nesta segunda-feira. O tricolor de aço fez 2-1 e chegou na mesma pontuação do Atlético Paranaense na terceira posição da competição. Jean Lucas e Luciano Juba fizeram os gols do time baiano, enquanto Vitor Bueno descontou para os paraenses. O técnico Rogério Ceni explicou qual a estratégia que usou para esse jogo e gostou do que viu do seu time.
3: Eu acho que a intensidade para recuperar a bola nos dá mais tempo para ficar com ela. E depois a construção hoje a 3 foi muito bem executada. O plano de jogo, nós trabalhamos muito ontem, até fizemos pouco o tipo de jogada que nós treinamos. Mas todos com personalidade, Canu com personalidade jogando. A recuperação rápida faz com que o adversário chute essa bola, a gente tem tempo para se amar. As transições a nosso favor, eu acho que tiram um pouco, porque a linha de trás não consegue se colocar. Eles não conseguem acompanhar Pulga e Kiki, né? Então acaba distanciando um pouco. Mas com o apoio do torcedor, é natural que o time comece a fazer mais transições do que normalmente faz quando está jogando fora de casa.
2: Se o Bahia ficou na parte alta da tabela, o mesmo não pode ser falado para o Remo, que terminou a rodada afundado na zona do rebaixamento, na 19ª posição, com apenas 23 pontos. Na próxima rodada, o Remo recebe o Santos no Mangueirão no sábado que vem. Já o Bahia visita o Atlético Paranaense na Arena da Baixada, no confronto direto que define quem vai terminar em terceiro lugar na rodada que vem. Agência Rádio Web com informações do Brasileirão, Daniela Esperon. O mercado da bola começou a semana agitado, com o Grêmio anunciando Renato Portaluppi de volta à equipe gaúcha. Essa será a 5ª passagem de Renato pelo Grêmio. O contrato vai até o fim desta temporada. A diretoria foi rápida nas negociações após a demissão de Luiz Castro. A principal missão de Renato Portaluppi é fazer com que o Grêmio escape da zona do rebaixamento no Campeonato Brasileiro. Já no Santos, o meia Felipe Coutinho foi apresentado na Vila Belmiro. O meia confirmou o papel determinante de Neymar na decisão de assinar com o Peixe. Também falou sobre a sua saída com o Vasco.
4: O Vasco, para mim, sempre foi minha casa e eu fiz tudo que foi possível da minha parte para voltar para o Vasco. Teve uma série de coisas que foram difíceis. Depois disso, eu tive que tomar essa decisão que foi a mais difícil da minha vida, para priorizar minha saúde com os meus familiares. Eu sabia das consequências e, enfim, mas eu fui totalmente honesto comigo, honesto com meus sentimentos e em nenhum momento eu abandonei o Vasco.
2: Outro que foi apresentado no Santos também foi o lateral direito Rodinei. O contrato é até o fim de 2027 e em coletiva de imprensa ele demonstrou uma rápida adaptação ao clube, mas não foi fácil a decisão de deixar a Grécia para retornar ao Brasil. Agência Rádio Web com informações do mercado da bola, Daniela Esperon.
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8: A Samsung voltou a liderar o mercado global de smartphones no segundo trimestre de 2026, deixando a Apple na segunda posição. Segundo dados da Counterpoint Research, a fabricante sul-coreana alcançou 23% de participação nas vendas mundiais, enquanto a rival ficou com 21%. A Samsung também registrou crescimento de 9% nas vendas em relação ao mesmo período de 2025, desempenho que ajudou a empresa a assumir novamente o primeiro lugar em um mercado que enfrenta dificuldades.

Seguindo com Manhã de Sucessos, lembrando que a gente segue juntos até as 11h30 da manhã. Ó, deixa eu fazer o seguinte, trazer por aqui os destaques dos jornais. Está lá no O Liberal. Acidente Mariana, motorista invade contramão e atinge ponto de ônibus. Caminhão tomba na BR-356 entre Ouro Preto e Mariana e deixa 6 feridos. Banda de Baixo celebra 162 anos com alvorada pelas ruas de Cachoeira do Campo. Ainda, Estação das Histórias. Projeto registra memórias de moradores de Antônio Pereira. Câmara de Ouro Preto aprova pedido sobre transporte, infraestrutura e educação. Aí alguns dos destaques do jornal O Liberal. Já o Diário de Ouro Preto traz: Festa do Pastel de Angu celebra tradição, inovação e promove encontro entre gerações em Itabirito. Samarco conquista 2 prêmios de inovação. Curso de Cerâmica, Miguel Burnier, com um patrocínio da Gerdau, realiza mostras de processos em distritos de Ouro Preto. Campanha incentiva voto de quem tem mais de 70 anos. Ministério Público Federal pede à Justiça cumprimento de decisões para acelerar a regularização de 12 territórios quilombolas em Minas, 4 deles em Mariana. Coluna Tiquinho de Política, 21 dias para as eleições, até que enfim, Ângelo arrumou um chapéu. Tá aí alguns dos destaques também do Diário de Ouro Preto, na Província FM. 10h11. Vamos de música. 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
1: Em alusão ao Setembro Amarelo, mês de prevenção à saúde mental, dados da VR Ecossistema Corporativo mostra que os profissionais mais jovens concentram os afastamentos por ansiedade, enquanto os mais velhos lideram os casos de depressão. Na geração Z, nascidos entre 1995 e 2010, 53% dos afastamentos tiveram como causa a ansiedade. Entre os profissionais da geração X, nascidos entre 1965 e 1980, esse índice foi de 38%. Já nos afastamentos por episódios depressivos, o cenário se inverte. A geração X apresentou mais de 41% dos casos, enquanto na geração Z, esse percentual foi de 21%. Erasmo Carlos Severiano, psicanalista, especialista em saúde mental no trabalho e tecnólogo em administração registrado no CRAMG, Conselho Regional de Administração de Minas Gerais, fala sobre a importância de transformar a discussão sobre saúde mental em uma ação permanente nas empresas.
2: As empresas precisam transformar esse tema em uma política permanente de cuidado. Isso significa capacitar lideranças, melhorar a comunicação, observar sinais de sobrecarga, criar espaços de escuta e promover um ambiente em que o trabalhador se sinta respeitado e seguro para pedir ajuda. Então a principal ideia é esta, que a saúde mental precisa fazer parte da cultura da empresa durante os 12 meses do ano.
1: O levantamento revela um aumento de 143% na média mensal de afastamentos por problemas de saúde mental entre janeiro e julho de 2025, em comparação com o mesmo período de 2024. Janaína Fidelis, psicóloga, especialista em saúde mental no trabalho e carreira, explica a diferença entre as gerações nos afastamentos por ansiedade e depressão.
3: Os profissionais mais jovens estão inseridos em um mercado marcado por muita velocidade, instabilidade, comparação, excesso de estímulos, pressão por desempenho, e isso pode favorecer manifestações relacionadas à ansiedade. Já profissionais mais maduros podem carregar exposições prolongadas ao estresse, frustrações profissionais e outros fatores acumulados ao longo da vida que também podem estar associados a quadros depressivos. Então, esses números, eles são menos um retrato da idade e mais um convite para a gente compreender as diferentes experiências de trabalho e de vida de cada um dos grupos.
1: A NR1, norma regulatória, foi atualizada pelo Ministério do Trabalho e Emprego com foco na gestão de riscos psicossociais, além de aspectos físicos como estresse, assédio, sobrecarga e insegurança emocional. Agência Rádio Web, produção e reportagem, Priscila Mendes.
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0: Vem na Província FM, 10 horas 42 minutos. Lembrando, hein, que a partir das 11, por aqui, como em todas as manhãs, você sabe, Jovem Guarda e MPB. Vamos fazer o seguinte, vamos atender o pedido musical do nosso amigo ouvinte, o Zequinha, né? Na Chico Rio, no Alto da Cruz, sempre ligado, participando, interagindo, né, Zequinha? A gente agradece pela audiência e participação de sempre. Ele está desejando a todos uma ótima, ótima terça-feira. E pediu o Caetano Veloso, Sozinho.
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1: 11:01 Faria no Pilar e a hora na Província FM 11:01.
2: Microempreendedores inscritos no Cadastro Único que atuam no setor de turismo vão ter acesso a linhas de crédito do Fundo Geral de Turismo, o Fondetur. A modalidade oferece crédito de até R$ 21 mil reais para trabalhadores da cadeia turística, como guias, motoristas, ambulantes de alimentos e bebidas e artesãos. O crédito pode ser usado na compra de bens móveis e equipamentos de uso turístico, de utensílios, máquinas e ferramentas para a atividade, além da realização de pequenas obras de ampliação, reforma, modernização ou adequação de instalações. A linha de crédito é fruto de um acordo entre os Ministérios do Desenvolvimento e Assistência Social, Família e Combate à Fome, do Turismo e do Empreendedorismo da Microempresa e da Empresa de Pequeno Porte. O crédito aos inscritos no CadÚnico conta com a cobertura de 100 milhões de reais do Fundo de Garantia de Operações, no âmbito do programa Acredita no Primeiro Passo. Reportagem Érica Brás.
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0: minuto, seguindo com o nosso Manhã de Sucessos, como em todas as manhãs, o que? De Jovem Guarda e MPB, virou 11:08.
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1: Padaria da Estação e a hora, na província, 11:25.
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11: 15 de setembro, o Grêmio Futebol Porto Alegrense é fundado. 1995, o voo 2133 da Malaysia Airlines cai no aeroporto de Taiwan, na Malásia, matando 34 pessoas. 2008, o banco norte-americano Lehman Brothers declara falência, o que foi considerado o ápice da crise financeira de 2008-2009.
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12: E a Saneouro informa a manutenção em rede de esgoto na Vila Alegre, Cachoeira do Campo, na rua Cruz dos Monges, dos números 625 ao 585, indo até às 13 horas. Por isso, interdição total da via, informando a Saneouro. E a paróquia de Nossa Senhora da Conceição de Ouro Preto convida para o encerramento das festividades em louvor à Nossa Senhora das Dores, em sua capela no Alto das Dores. Hoje, né, nesta terça-feira, às 19 horas, haverá missa e procissão pelas ruas da comunidade das Dores. Participe e... Então venham participar, né, e render aí estas louvores à Virgem Maria, Mãe de Deus e Nossa. Tá certo? Feito o convite a todos. A Fátima Jorge do São Cristóvão está abraçando e parabenizando pelo aniversário Dona Maria do Carmo, da área de lazer das cabeças, e o doutor Paulo Brandão. Parabéns, felicidade, muitos anos de vida e saúde. É o que deseja a Fátima Jorge do São Cristóvão e toda a equipe da província, estendendo a todos os aniversariantes do dia. Parabéns! Eu, Isaías Brandino, vou ficando por aqui. Eu volto amanhã, se Deus quiser, a partir das 8 com Manhã de Sucesso. É claro que eu te espero, hein? Até lá. Um grande abraço. Tchau, tchau. Fui!
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13: 11 horas e 31 minutos.
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20: Província FM é da comunidade. 13 horas e 36 minutos.

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30: 12 horas e 25 minutos.
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15: 12:29.
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0: Elis Regina no início, Elis Regina no fim, Águas de Março, Sorte, Gal Costa com Caetano, A Lenda, Roupa Nova, Gal Costa mais uma vez com Cuidando de Longe, Elis Regina, O Bêbado, O Equilibrista, fechou.
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1: 1 hora.
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1: Os candidatos à presidência da República tiveram agendas por todo o país nesta segunda-feira. Augusto Cury, do Avante, participou de evento na Assembleia Legislativa de São Paulo e depois teve reuniões de campanha. Hertz Dias, do PSTU, concedeu entrevistas para diversos veículos de imprensa e podcasts em São Luís, no Maranhão. Samara Martins, da Unidade Popular, realizou panfletagem em diversos pontos de Belo Horizonte, Minas Gerais. Clariana Barão, do Democracia Cristã, falou com a imprensa nesta segunda-feira. A Rádio Metrópole de Cuiabá, Mato Grosso, a candidata defendeu a educação profissionalizante.
2: Nós temos o dado absurdo de que 38 crianças dão à luz nesse país por dia. Então nós somos o quarto país no mundo no casamento infanto-juvenil. 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E eu pretendo ampliar isso para os cursos técnicos de ensino médio, a partir de convênios, como já existe, já entregar essa turmada, essa gurizada para o mercado de trabalho, tirá-los das ruas.
1: Flávio Bolsonaro, do PL, participou de uma motossiata seguida de comício em Belém, no Pará. Edmilson Costa, do PCB, participou de caravana em São Sebastião, São Paulo. Wilson Grassi, do Democrata, concedeu entrevista para a Rádio Líder FM de Pernambuco. Renan Santos, do Missão, e Romeu Zema, do Novo, participaram de um debate no canal de YouTube Matias TV. Ronaldo Caiado, do PSD, cancelou a participação prevista nesse evento. O presidente Lula, do PT, e Rui Costa Pimenta, do PCO, não divulgaram a agenda pública de campanha nesta segunda-feira. Da Rádio Nacional em Brasília, Gésio Passos.
3: Pouco antes do início da sessão do Supremo Tribunal Federal, o ministro André Mendonça rebateu o ministro Alexandre de Moraes. Negou que houvesse qualquer irregularidade nas diligências e no relatório feito pela Polícia Federal, em que mostram mensagens de Daniel Vorcaro que seriam dirigidas a Moraes. É que Alexandre de Moraes encaminhou sua defesa ao STF, alegando que a conversa encontrada no celular de Vorcaro é fantasiosa. Nunca existiu. O que tem são mensagens do bloco de notas sem registro de qualquer resposta por parte de Moraes. E que o relatório é ilegal porque foi feito sob sigilo e sem pedido de diligência ou assinatura. Mas Mendonça rebateu. Houve a fiel observância às premissas norteadoras da atividade de supervisão judicial desempenhada por este ministro desde o início das investigações, é o que afirma André Mendonça na decisão. Com respeito ainda, ele acrescenta, à atividade judiciária, ao sigilo e à funcionalidade. Diz ainda que a intimação direta dos delegados, feita no gabinete dele no dia 24 de agosto, ocorreu por cautela, para preservar a eficiência das investigações. André Mendonça ainda complementa afirmando que a perícia feita no celular de Vorcaro mostra notas e diálogos com uma pessoa não identificada que revelam que ele teve conhecimento prévio da investigação e da apuração no Banco Central. O ministro ainda solicitou que os delegados da PF enviem em 72 horas informações atualizadas sobre o estágio atual das investigações. Da Rádio Nacional em Brasília, Priscila Mazenotti.
4: Lei estabelece continuidade e torna política permanente o programa Move Brasil. 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Para motos, o prazo é de 48 meses. Os juros do programa Move Brasil são de 12,6% ao ano para homens e 11,5% para mulheres. 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Da agência Rádio Gov em Brasília, Thaísa Vitória.
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3: O ministro Flávio Dino, do Supremo Tribunal Federal, pediu uma investigação sobre a possível conexão do também ministro André Mendonça, por meio do Instituto ITER de Educação Executiva, com o Banco Master e Daniel Vorcaro. Essa decisão veio numa ação que trata do funcionamento de cemitérios privados em São Paulo. Flávio Dino pede investigação de fatos conexos e traça uma linha do tempo. Em 2024 e 2025, Dino, relator de uma ação sobre a concessão de cemitérios em São Paulo, determinou que o município restabelecesse a comercialização e a cobrança de serviços funerários, tendo como teto o valor que era cobrado antes da concessão, isso para evitar preços abusivos. Depois, ele pediu a adoção de medidas de transparência e de fiscalização. O caso chegou a julgamento virtual no dia 14 de março do ano passado. No dia seguinte, o ministro André Mendonça pediu vista. E aí, quais são os fatos conexos que Flávio Dino pede investigação? Primeiro, que a Cortel, que é a empresa concessionária dos cemitérios, é ligada ao Master. O cunhado de Daniel Vorcaro, Fabiano Zetel, atuou como conselheiro na empresa entre 2022 e 2025. Depois, o fato do irmão do ministro André Mendonça, o Alexandre Mendonça, que trabalha na São Paulo Regula, que cuida dos serviços públicos do município, justamente na área funerária e cemiterial. Outro ponto. André Mendonça se encontrou com Vorcaro na sede do ITER em São Paulo no dia 14 de março, um dia antes do pedido de vista. Depois, quando devolveu a ação, votou favoravelmente aos cemitérios. E depois disso passou a ter contratos remunerados com São Paulo. Flávio Dino deu 10 dias para que o município de São Paulo e a São Paulo Regula deem explicações e 15 dias para que a Comissão de Valores Mobiliários preste informações sobre as concessionárias, principalmente sobre a Cortel. Da Rádio Nacional em Brasília, Priscila Mazenotti.
12: A semana ainda começa com chuva em São Paulo, no Rio de Janeiro, no centro-sul de Minas Gerais e no Espírito Santo. Na terça-feira, a chuva diminui em São Paulo, mas continua nos demais estados, principalmente entre a região de Campo dos Goytacazes, no norte do Rio de Janeiro e no Espírito Santo, onde os volumes devem ser mais elevados. A partir da quarta-feira, a chuva dá uma trégua no sudeste, mas essa trégua não deve durar muito. No final de semana, a chuva volta com força e pode ter volumes elevados em todos os estados da região. Nádia Marinho, da Tempo Ok Meteorologia, em parceria com a agência Rádio Web.
13: A Vila Santana do Cafezal, na região centro-sul de Belo Horizonte, foi sede de mais uma edição do programa Voz Cidadã, Caminho para a Cidadania Ativa, uma iniciativa do Ministério Público de Minas Gerais de aproximação com as comunidades. Cerca de 100 pessoas participaram do encontro e ouviram atentamente as explicações de duas promotoras de justiça. A promotora Patrícia Rabicuc falou sobre a Lei Maria da Penha e os tipos de violência contra a mulher.
14: A física, a psicológica, a moral, a sexual, a patrimonial. E não é só o marido, é o filho, é o pai, às vezes é o irmão. E a gente precisa entender disso e pensar as formas de reagir.
13: Várias carências foram levadas às promotoras, como insuficiência de linhas de ônibus, falhas na coleta de lixo e a falta de médicos especialistas nas unidades de saúde da região. De acordo com a promotora de justiça Nadia Estela, as pessoas desconhecem os direitos e, por isso, encontram dificuldades para reivindicá-los.
15: Eles não conhecem, não sabem o que é o Ministério Público, porque não sabem a atribuição do promotor de justiça, ônibus que não passa mais na porta, passa uma vez a cada dois dias e por aí vai.
13: A vice-presidente da Associação dos Moradores, Paula Caroline Dias Silva, falou sobre a iniciativa de escuta da comunidade.
16: É muito importante o Ministério Público aqui dentro para ouvir o que a gente tem para falar, o que a gente tem para fazer, o que ele pode agregar com a gente junto com a nossa comunidade.
13: O programa Voz Cidadã tem o objetivo de aproximar o Ministério Público da sociedade civil por meio do diálogo, do esclarecimento de dúvidas, do recebimento de sugestões e do encaminhamento de demandas, com apoio das unidades de promoção dos direitos humanos e da cidadania do Ministério Público de Minas Gerais. Para a agência Rádio Web, Marco Aurélio Franco.
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3: Agenda dos candidatos para esta terça-feira. Augusto Cury do Avante, às 19h, estará em São Paulo. Evento na Avenida Paulista, em frente ao MASP. Também na capital, Renan Santos do Missão participa de sabatina e entrevista coletiva. No interior, em Campinas, Edmilson Costa do PCB faz panfletagem no centro da cidade. Clariana Barão do Democracia Cristã no Mato Grosso participa de podcast. Hertz Dias do PSTU estará em São Luís, no Maranhão, reunido com apoiadores. Lula do PT concede entrevista à Record. Romeu Zema do Novo faz manifestação em frente ao Supremo Tribunal aqui em Brasília durante julgamento sobre o ministro Alexandre de Moraes. Ronaldo Caiado do PSD em Aparecida de Goiânia e depois vai para a capital, Goiânia. Participa de evento às 5h30 da tarde. Samara Martins do Unidade Popular em Porto Alegre e Gravataí faz panfletagem e comício. Wilson Grassi do Democrata tem reunião com a equipe. Flávio Bolsonaro do PL estará em Fortaleza. Rui Costa Pimenta do PCO está sem agenda de campanha para hoje. Da Rádio Nacional em Brasília, Priscila Mazenotti.
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18: O duelo entre Bahia e Remo em Salvador fechou a 27ª rodada do Brasileirão nesta segunda-feira. O tricolor de aço fez 2-1. E chegou na mesma pontuação do Atlético Paranaense na terceira posição da competição. Jean Lucas e Luciano Juba fizeram os gols do time baiano, enquanto Vitor Bueno descontou para os paraenses. O técnico Rogério Ceni explicou qual a estratégia que usou para esse jogo e gostou do que viu do seu time.
19: Eu acho que a intensidade para recuperar a bola nos dá mais tempo para ficar com ela. E depois a construção hoje a 3 foi muito bem executada. O plano de jogo, nós trabalhamos muito ontem, até fizemos pouco o tipo de jogada que nós treinamos. Mas todos com personalidade, Canu com personalidade, jogando. Recuperação rápida faz com que o adversário chute essa bola, a gente tem tempo para se amar. As transições a nosso favor, eu acho que tira um pouco, que a linha de trás não consegue se colocar, eles não conseguem acompanhar Pulga e Kiki, né? Então acaba distanciando um pouco, mas com o apoio do torcedor é natural que o time comece a fazer mais transições do que normalmente faz quando está jogando fora de casa.
18: Se o Bahia ficou na parte alta da tabela, o mesmo não pode ser falado para o Remo, que terminou a rodada afundado na zona do rebaixamento, na 19ª posição, com apenas 23 pontos. Na próxima rodada, o Remo recebe o Santos no Mangueirão no sábado que vem. Já o Bahia visita o Atlético Paranaense na Arena da Baixada, no confronto direto que define quem vai terminar em terceiro lugar na rodada que vem. Agência Rádio Web com informações do Brasileirão, Daniela Esperon.
20: Terça-feira, 15 de setembro de 2026. Esse é o Giro de Notícias. Eu sou Breno Zonta e você acompanha os destaques do momento. O Supremo Tribunal Federal analisa nesta terça o relatório da Polícia Federal sobre as mensagens trocadas entre o ministro Alexandre de Moraes e Daniel Vorcaro. A sessão começou por volta das 10 horas da manhã e deve avançar ao longo do dia. O ministro Cássio Nunes Marques se declarou impedido de participar do julgamento. Segundo ele, esse impedimento se deve ao fato de presidir o Tribunal Superior Eleitoral e pela proximidade das eleições. Após a declaração, o ministro deixou a sessão. Assim como Nunes Marques, o ministro Dias Toffoli disse que não vai participar do julgamento. Ele se declarou suspeito por foro íntimo. Investigação da Polícia Federal aponta a ligação de Toffoli com o Banco Master. Ao contrário de Nunes Marques, ele disse que vai acompanhar a sessão e poderá se manifestar. Já o ministro Flávio Dino pediu nesta terça ao presidente do STF, ministro Edson Fachin, que seja investigada a possível relação entre o Banco Master, o Instituto ITER, ligado ao ministro André Mendonça, e contratos firmados pelo município de São Paulo. A decisão de Dino está relacionada a uma ação que discute regras para o funcionamento de cemitérios privados no estado de São Paulo. Mensagens vazadas do celular de Daniel Vorcaro, enviadas aos gabinetes do STF e obtidas pelo portal de notícias UOL, revelam que o ex-dono do Banco Master mantinha rede de proximidade com o entorno de outros ministros da corte. Os diálogos mostram citações a repasses mensais e pagamento de viagens e serviços ao entorno de Nunes Marques, articulações comerciais e encontros com o filho de Luiz Fux e atuação de um advogado aliado de Mendonça na intermediação de reuniões e celebração de decisões judiciais favoráveis a terceiros. O Giro de Notícias é uma produção da Agência Rádio Web. Texto e apresentação, Breno Zonta. Edição, Mário Melo.
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2: O sucesso toca aqui. 1:37. Ótima tarde para você. 1:37. Estamos chegando na sua terça-feira, 15 de setembro. Mais cedo você já estava conferindo na província, música boa, informação com Manhã de Sucessos, nosso amigo Isaías Brandino. Logo na sequência acompanhamos também o horário do almoço, as músicas que fazem sucesso em todos os tempos, MPB, os flashbacks, aquele horário gostoso do seu almoço. Está almoçando agora, bom apetite para você. Agora há pouco também notícias importantes, o assunto mais falado, o assunto do momento no Brasil, que é a situação do STF. Daqui a pouquinho Yuri Hudson já me mandou um zap, vai trazer todos os detalhes, né, do que aconteceu lá nessa manhã, ou está acontecendo. Ele vai trazer já já pra gente conferir aqui através da Rádio Web. Alô, Yuri Hudson, a voz de Brasília. E passa na nossa programação, você acompanha também notícias da Cidade Patrimônio. @centralprovincia. Destacando nesta terça-feira, daqui a pouquinho, a partir das 4 horas, vamos conferir ao vivo, na íntegra, direto lá da Câmara de Ouro Preto, a reunião dos vereadores. 23 graus aqui na cidade, possibilidade de chuva 40%. Choveu agora há pouco, um pouquinho antes aqui de entrarmos no ar, estava caindo uma chuvinha. Umidade 66 e ventos de 10 quilômetros. Cris Marques já está por aqui também, vai trazer a sua novela preferida e notícias dos famosos. Vamos ter também o Letisgo, o Chico da Tiana, passando aqui para a gente dar boas risadas nessa tarde. Mandando um abraço a todos da paróquia de Nossa Senhora da Conceição de Ouro Preto, convidando para o encerramento das festividades em louvor a Nossa Senhora das Dores, em sua capela, no Alto das Dores, neste dia 15. Hoje, portanto, às 19 horas, haverá missa e procissão pelas ruas da comunidade das Dores. Venham participar e render esses louvores à Virgem Maria, Mãe de Deus e Nossa. Um abraço a todos da paróquia Nossa Senhora da Conceição, sempre acompanhando a programação da província. Abraço também ao Posto Ouro Preto, parabenizando a todos pelo Dia do Cliente. Hoje é Dia do Cliente. Manda um abraço também a todos aí na loja Azevedo. Alô, meninas da Azevedo, sempre ligadas na província. Tá chegando aí também muita música no seu rádio, sucesso, lançamentos em primeira mão para você, clássicos de todos os tempos. Hoje, dia 15 de setembro, celebramos Nossa Senhora da Piedade, a padroeira do estado de Minas Gerais. Prefeito Ângelo.
3: Hoje é dia de Nossa Senhora da Piedade, padroeira do estado de Minas Gerais. A Piedade está presente em Ouro Preto, na Capela da Piedade, uma das primeiras edificações religiosas erguidas em Ouro Preto. No bairro da Piedade, há uma comemoração muito expressiva, mas a capela está fechada porque está sendo restaurada no Parque das Cidades Históricas pelo Governo Federal e pela Prefeitura de Ouro Preto. Nós temos também uma celebração em piedade de Santa Rita de Ouro Preto, um subdistrito de Santa Rita na fronteira com Catas Altas da Noruega. Assim, dois marcos importantes. Na cidade, a Capela da Piedade é restaurada e os trabalhos já vão evoluindo positivamente. E em Piedade de Santa Rita, o asfalto chega ligando o nosso distrito ao município vizinho de Catas Altas da Noruega e à zona da Mata Mineira, a rodovia Lafayette Viçosa. Que Nossa Senhora da Piedade nos abençoe e nos proteja sempre. E essa imagem da Pietá, Nossa Senhora da Piedade, mostra o talento do escultor ouropretano Grilo.
2: Muito bonita realmente. Um abraço, prefeito Ângelo. 1:41 na província. Pop Show na área, sucesso para você, informação no seu rádio. Vamos começar a tarde com lançamento. Mandar um abraço à produção de Anthony e Gabriel, que nos prestigia sempre aqui na província. Eles trazem sempre as músicas do Anthony Gabriel em primeira mão aqui pra gente, né? Não só eles, né? Vários artistas. Então eles estão lançando hoje, neste dia especial, mais um sucesso, Anthony e Gabriel, para começar a nossa tarde.

0: 39 na província, ela Langley, Choose in Texas. A gente começou a tarde bem demais com Anthony Gabriel Aparecida. 1h49, lembrando a você hoje, a partir das 4, província transmite ao vivo e na íntegra a reunião dos vereadores direto da Câmara de Ouro Preto.
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2: Bora! Gente!

Digo e Léo Santana é sucesso e hipnotiza. Simone Mendes, Simone Simaria, Regime Fechado e Ferrugem, Casal do Mal. Duas em ponto na província. Daqui a pouquinho tem pra você novela, esporte e notícia.

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1: Legal, 2 em ponto na província, Cris Marques.
2: Tô chegando na sua terça-feira trazendo todas as emoções da sua novela preferida, é claro, né? Começa com A Nobreza do Amor. Binta e Pascoal comemoram a decisão de Gendal de deixar o trono por um tempo para ir ao encontro de Alica. E Kenny acha que Alica precisa saber da viagem e tenta avisá-la. Enquanto isso, Niara fica doente e não pode viajar. No hospital, Onildo revela que o estado dela é grave e, diante da situação, Gendal parte para o Brasil. Vamos aguardar a chegada dele por aqui, hein? Amanhã tem mais, daqui a pouquinho tem Por Você.
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4: Em 15 de setembro de 1995, morre Dirceu José Guimarães, mais conhecido como Dirceu, jogador brasileiro que atuava como ponta esquerda e meia. Foi um dos principais jogadores da seleção brasileira de futebol nas décadas de 70 e 80, com 3 Copas do Mundo e uma Olimpíada no currículo.
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5: Aconteceu ontem o complemento da 27ª rodada do Campeonato Brasileiro da Série A e o Bahia venceu o Remo na Arena Fonte Nova por 2-1. Os gols da partida foram marcados por Jean Lucas e Luciano Juba de pênalti para o Bahia, enquanto que o jogador Vitor Bueno, também de pênalti, descontou para a equipe do Remo. Com esse triunfo, o Bahia vai para 46 pontos e entra no G4, a mesma pontuação do Atlético Paranaense, que é o terceiro, sendo que a equipe do Paraná tem uma vitória a mais do que a equipe baiana. Já o Remo segue no Z4, na zona de rebaixamento, com 23 pontos ganhos, ocupando a posição de vice-lanterna. Na próxima rodada, o Bahia vai ter um confronto direto com o Atlético Paranaense na Arena da Baixada, domingo, às 19h30, enquanto que o Remo receberá o Santos no sábado, às 18h30, no Mangueirão.
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7: O Sistema Único de Saúde, SUS, realizou 7.552.000 cirurgias eletivas entre janeiro e junho de 2026. As cirurgias incluídas no rol do Agora Tem Especialistas somam 2.923.000 procedimentos no primeiro semestre. De janeiro a agosto também foram realizadas 1.318.000 ofertas de cuidados integrados às OCIs. O modelo reúne, conforme a necessidade do paciente, consulta com especialista, exames e outras ações de cuidado em um mesmo fluxo de atendimento. A projeção do Ministério da Saúde é de que o SUS ultrapasse o número de 15 milhões de cirurgias eletivas em 2026. Para as cirurgias do rol do Agora Tem Especialistas, a projeção aponta para 6 milhões e 100 mil procedimentos em 2026. Com redação de Diego Freitas, da agência Rádio Gov em Brasília, Dilson Santa Fé.
8: Brasil e Estados Unidos voltam a discutir o comércio entre os dois países durante evento ligado ao G20, que acontece entre os dias 30 de setembro e 1º de outubro. A delegação brasileira, liderada pelo ministro do Desenvolvimento, Indústria e Comércio Exterior, Márcio Elias Rosa, vai se reunir com o representante comercial norte-americano, Jameson Greer, na cidade de Milwaukee, em Wisconsin. Márcio Elias Rosa confirmou o encontro após evento no Palácio do Planalto, mas não adiantou detalhes sobre como será a conversa. No último dia 31 de agosto, o ministro brasileiro e o representante norte-americano conversaram remotamente para retomar a negociação das tarifas. A renegociação foi acertada durante telefonema entre os presidentes Lula e Donald Trump. O encontro entre as equipes econômicas do Brasil e dos Estados Unidos acontece na reunião ministerial de comércio do G20, no fim do mês. A cúpula de líderes do G20 será em dezembro, em Miami. No mês de julho, o escritório do representante comercial dos Estados Unidos impôs uma sobretaxa de 25% sobre vários produtos brasileiros: ferro, aço, roupas, calçados, açúcar, etanol, produtos farmacêuticos, maquinário agrícola, entre outros manufaturados. O governo Donald Trump justifica a tarifa adicional, alegando que o Brasil adota práticas que prejudicam agricultores, trabalhadores e exportadores norte-americanos. Além dessa, uma outra sobretaxa adicional de 12,5% foi aplicada sobre produtos brasileiros, sob a alegação de que o Brasil não adota mecanismos eficazes para impedir a importação de mercadorias produzidas com trabalho forçado. Com informações da Agência Brasil, da Rádio Nacional em São Luís, Gabriel Corrêa.
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11: Mas viu, essa chuva tem algum planejamento de acabar algum dia? Ou ela vai ficar aqui mofando? Uma chuvinha é boa até pra encher os rios, pra molhar as plantas, dar uma apagada na poeira. No primeiro dia, quando dá uma chuvita, nós até gosta, né? É uma chuvinha boa. No segundo dia, essa chuvinha tá joia pra dar uma drumeda. No terceiro dia, tava precisando chover mesmo. Mas depois de 20 dias chovendo, não tem quem aguenta mais. As roupas secando dentro de casa, aí as roupas ficam com aquele cheiro de gato molhado. Tem roupa espalhada na casa inteira. E nem dá mais pra secar roupa atrás da geladeira, se tiver um compromisso meio urgente, porque as geladeiras agora de hoje em dia não tem mais esse sistema de secamento de roupa. Essa época era pra nós estar reclamando das queimadas e reclamando do tempo seco, poeirento. As turmas ponhando fogo em lote, nós xingando. Aqui meus lados, tá chovendo tanto que os animal, eles já estão andando em drupa, já estão andando de doi, pra facilitar na hora de entrar na arca. Goteira aqui em casa, nós estamos chamando as goteiras pelo nome. Nós já fizemos amizade com as goteiras. E o pior, sabe o que que é? Nós tem que falar. O pior é que nós sabe que mesmo chovendo 60 dias sem parar, quando a resolver voltar o sol e fazer 34 graus 9 horas da manhã, nós vai reclamar também. É de rupiar o chão da barbearia.
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2: Olá pessoal, já tô aqui com o Tititi no seu rádio. E falando de Alexandre Frota, que voltará a atuar em uma produção da Globo depois de 27 anos afastado da dramaturgia da emissora. Ele foi escalado para a sexta temporada de Arcanjo Renegado do Globoplay, interpretando um secretário de segurança pública do Rio de Janeiro. As gravações estão previstas para começar em outubro. O último personagem de Frota na emissora havia sido um professor de jiu-jitsu em Malhação. Faz tempo, hein? E daqui a pouquinho, Camila Pitanga mostrando bastidores da nova série. Daqui a pouquinho.
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0: lançamento de Nickelback aqui na província, Leave Me Behind. A gente ouviu também Marília, Tudo Vai Ficar Bem, agora 2h18. Confirmando a hora certa para você na província, 2h18, Posto Ouro Preto.
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2: 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E a hora certa.
3: Tarde pra você, província, 2h27.
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8: Isa Scherer decidiu doar o excesso de leite materno produzido após o nascimento de Tom, seu terceiro filho. A chefe de cozinha entrou em contato com um projeto da Prefeitura de São Paulo que atende bebês necessitados. Os profissionais realizam os exames de triagem na casa da doadora e depois da aprovação recolhem semanalmente os frascos armazenados. Isa ainda aguardava os resultados dos exames, principalmente por ter enfrentado recentemente um quadro de toxoplasmose. A iniciativa busca evitar desperdícios e ajuda recém-nascidos que precisam da doação.
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0: Confira agora a agenda dos candidatos à presidência da República para esta terça-feira, 15 de setembro. Clariana Barão, do DC, vai estar em Brasília acompanhando o julgamento no STF. Flávio Bolsonaro, do PL, terá ato de campanha com candidatos em Fortaleza. Renan Santos, do Missão, não tem agenda de campanha nesta terça. Ronaldo Caiado, do PSD, cumpre agenda em Aparecida de Goiânia. Romeu Zema, do Novo, faz ato na Esplanada dos Ministérios em Brasília para pedir investigação contra o ministro Alexandre de Moraes. Samara, do UP, faz atos de campanha em Porto Alegre e em Gravataí, no Rio Grande do Sul. Veterinário Wilson Grassi, do Democrata, tem reuniões com equipes de campanha. Edmilson Costa, do PCB, escritor Augusto Cury, do Avante, Lula, do PT, Rui Costa Pimenta, do PCO, não divulgaram agendas até o fechamento desta edição, às 10 horas da noite desta segunda-feira. Agência Rádio Web, na cobertura das eleições 2026, Alan Barbosa.
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2: Mais operações de crédito em 2026. Conselho Monetário Nacional aumentou em 2 bilhões de reais o limite global de crédito anual para estados, Distrito Federal e municípios. Na prática, a medida cria mais espaço para que governos contratem empréstimos para financiar projetos e investimentos dentro das regras fiscais estabelecidas para este ano. As operações podem ter ou não garantia da União. Segundo o Conselho Monetário Nacional, o acréscimo de crédito não representa nova despesa federal. O espaço foi obtido a partir de um levantamento da Secretaria do Tesouro Nacional com entes que participam de programas de ajuste fiscal. O estudo identificou quase 8 bilhões de reais que não tinham previsão de utilização até o fim de 2026. Agora, 2 bilhões desse saldo foram destinados aos novos limites de crédito. O remanejamento ocorreu, de acordo com o Conselho, porque os limites para crédito dos governos subnacionais estavam próximos do esgotamento. O Conselho Monetário Nacional é o órgão responsável por formular diretrizes gerais das políticas monetária, creditícia e cambial do país. Com informações da Agência Brasil, da Rádio Nacional no Rio de Janeiro, Priscila Terezo.
3: Uma nova vacina contra pneumonia e meningite já está disponível pelo SUS para pessoas com 85 anos ou mais. O Ministério da Saúde passou a disponibilizar neste mês de setembro a vacina Pneumo 20 ou pneumocócica 20 valente conjugada, ampliando a proteção contra a doença pneumocócica. As infecções pela bactéria que provoca essa doença tendem a apresentar maior gravidade, risco de complicações e taxas de mortalidade mais elevada com o avançar da idade. Além das consequências respiratórias, a doença pode provocar comprometimentos cardíacos, renais e do sistema nervoso central. A vacinação é importante para prevenir a doença que pode avançar para pneumonia e meningite. Segundo o Ministério da Saúde, a meta é imunizar 90% das pessoas com mais de 85 anos no país. Quem quiser receber a vacina nas unidades de saúde deve apresentar um documento que comprove a idade sem necessidade de prescrição médica. O Ministério da Saúde prevê a ampliação da vacinação para outras faixas etárias de forma gradativa, de acordo com critérios de vulnerabilidade e risco. Da Rádio Nacional em Brasília, Gésio Passos.
4: O mercado da bola começou a semana agitado, com o Grêmio anunciando Renato Portaluppi de volta à equipe gaúcha. Essa será a quinta passagem de Renato pelo Grêmio. O contrato vai até o fim desta temporada. A diretoria foi rápida nas negociações após a demissão de Luiz Castro. A principal missão de Renato Portaluppi é fazer com que o Grêmio escape da zona do rebaixamento no Campeonato Brasileiro. Já no Santos, o meia Felipe Coutinho foi apresentado na Vila Belmiro. O meia confirmou o papel determinante de Neymar na decisão de assinar com o Peixe. Também falou sobre a sua saída com o Vasco.
5: O Vasco, para mim, sempre foi minha casa e eu fiz tudo que foi possível da minha parte para voltar para o Vasco. Teve uma série de coisas que foram difíceis, depois disso eu tive que tomar essa decisão foi a mais difícil da minha vida, para priorizar minha saúde com os meus familiares. Eu sabia das consequências e, enfim, mas eu fui totalmente honesto comigo, honesto com meus sentimentos, e em nenhum momento eu abandonei o Vasco.
4: Outro que foi apresentado no Santos também foi o lateral direito Rodinei. O contrato é até o fim de 2027 e, em coletiva de imprensa, ele demonstrou uma rápida adaptação ao clube, mas não foi fácil a decisão de deixar a Grécia para retornar ao Brasil. Agência Rádio Web com informações do mercado da bola, Daniela Esperon.
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7: Mais um bloco do Tititi para você conferir comigo. Camila Pitanga apresentou registros dos bastidores de Casamento Aberto e Outras Coisas que Não Existem, nova série brasileira da Netflix. A comédia também contará com Sérgio Guizé, Xamã, Samantha Schutz e outros nomes conhecidos. A história acompanhará um casal que decide rever as regras do casamento e acaba enfrentando consequências inesperadas. A produção ainda não teve data oficial de lançamento divulgada pela plataforma. Daqui a pouquinho, Isabelle Drummond aqui no Tititi.
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Mais música pra você, boa tarde, 2h35 na província, sucesso tá de volta. Lembrando a você, hoje a partir das 4 horas, província transmite ao vivo e na íntegra, direto da Câmara de Ouro Preto, a reunião dos vereadores. Até lá, muito sucesso, Hugo Henrique.

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1: Tiozinho é sucesso na província, Tortura. Dua Lipa, Break My Heart, e ainda Hugo Henrique, Mala. Faltando 15 para as 3, a partir das 4 horas, direto da Câmara de Ouro Preto, aqui na província, ao vivo e na íntegra, a reunião dos vereadores. Cris Marques, por você.
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3: Ligada aqui no resumo da sua novela preferida, vamos seguindo, agora é hora de Por Você. Vanessa fica revoltada com Gabriel e Bela, e Junqueira faz uma proposta de trabalho a Gabriel, mas Bela alerta o rapaz sobre as consequências. E Yara desconfia que Juarez tem um amante e conta tudo pra Bela, hein? E a Dalila tenta aproximar Peixe e Suelen novamente. Será que vai dar certo agora? E na praia, Vanessa se aproxima de Peixe e Bela entra em desespero ao perder Samuca de vista. Calma, Bela! Amanhã tem mais. Daqui a pouquinho tem a novela das 9. Segura aí.
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5: 15 de setembro, o Grêmio Futebol Porto Alegrense é fundado. 1995, o voo 2133 da Malaysia Airlines cai no aeroporto de Taiwan, na Malásia, matando 34 pessoas. 2008, o banco norte-americano Lehman Brothers declara falência, o que foi considerado o ápice da crise financeira de 2008-2009.
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6: Nesta terça-feira tem decisão pela Libertadores da América com time brasileiro em campo buscando vaga na semifinal. Platense e Fluminense vão se enfrentar às 19h na Argentina, com arbitragem do chileno Cristian Garay. No VAR, o também chileno Juan Sepúlveda. Como o Fluminense venceu o jogo de ida no Maracanã por 2-0, poderá perder até por um gol de diferença para marcar presença em mais uma semifinal da Libertadores da América. Na quarta-feira será a vez da LDU receber a visita do Palmeiras às 19h. No jogo de ida, o Palmeiras venceu por 1-0 e joga por um empate. Também amanhã, quarta-feira, 21h, na Neoquímica Arena, tem Corinthians e Estudiantes. O placar no jogo de ida na Argentina foi 1-1 e o Corinthians terá que vencer porque um novo empate levará a definição da vaga para os pênaltis. Na quinta-feira, no Maracanã, às 21h, o Flamengo recebe a visita do Independiente Del Valle. Como venceu o jogo de ida no Equador por 2-0, a equipe carioca pode perder até por um gol de diferença que estará na semifinal da Liberta.
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8: O projeto de lei que estabelece crédito para financiamento de carros e motos para motoristas de aplicativo e taxistas foi sancionado nesta segunda-feira pela Presidência da República. O texto transforma em lei o programa Move Brasil. A medida permite financiamento de veículos de até R$ 200 mil, motos de até 165 cilindradas ou 7.500 watts e bicicletas elétricas de até 1.000 watts. Os veículos precisam ser novos e produzidos no país. O ministro do Planejamento, Bruno Moretti, destacou a amplitude do Move Brasil para a sociedade e para a economia.
9: Aqui é um programa que ele combina a dimensão ambiental pela renovação de frota, a dimensão social, porque isso é o aumento de bem-estar da trabalhadora e do trabalhador, e o aumento de produtividade, porque isso é um bem de capital, é um meio de trabalho, é um meio de vida desses trabalhadores. Então nós vamos ter resultados importantes na qualidade de vida e no aumento de produtividade desses trabalhadores.
8: O programa prevê um parcelamento de até 84 meses, além de uma carência de 6 meses para começar o pagamento. Os juros anuais são de 12,6% para homens e 11,5% para mulheres. Segundo o Ministério do Planejamento, já foram financiados 48 mil veículos pelo programa para taxistas e motoristas de aplicativo. 19 mil motos também foram vendidas para entregadores. O presidente Lula reforçou a importância de políticas públicas para essas categorias.
10: E quando a gente consegue fazer uma política pública que permite ao motorista de Uber, que pagava 4 ou 5 mil reais de aluguel do seu carro, ter um carro próprio, e além do patrimônio ser dele, ele está pagando quase a metade do que ele pagava antes, ou uma pessoa que comprava uma moto que pagava 1.000 e pouco de aluguel, e que agora ele tem uma moto sua, que vai pagar metade do que ele pagava, um pouco mais da metade, saber que ele está construindo um patrimônio, é tudo que o Estado pode fazer.
8: Os motoristas de aplicativo e entregadores devem ter cadastro ativo nas plataformas há pelo menos 6 meses para ter direito ao crédito. Uma nova regulamentação deve ser feita para incluir no programa vans de transporte escolar e utilitários para cargas. Da Rádio Nacional em Brasília, Gésio Passos.
0: A tradicional premiação dos Estados Unidos para séries de TV, que agora também incluem as plataformas de streaming, divulgou seus vencedores na noite da última segunda-feira, na cidade de Los Angeles. E a obra com mais troféus da edição 78 do Emmy Awards 2026 foi a série estreante Widow's Bay, traduzindo do inglês A Baía da Viúva. Foi uma das 3 histórias da noite, na opinião do comunicador Renato Sansão, criador e apresentador do podcast sobre filmes e séries Senta Que Lá Vem Spoiler.
11: A primeira, com certeza, é a da série estreante Widow's Bay, que é uma mistura deliciosa de comédia

0: Jean Smart. A protagonista de Hex mais uma vez venceu como melhor atriz em série de comédia, desta vez pela última temporada da série, e igualou as maiores premiadas na categoria.
1: Ela concorreu à melhor atriz em comédia nos 5 anos da série da HBO Max e venceu todos eles. Com isso, ela chega à impressionante marca de 8 Emmys conquistados e agora é recordista, ao lado da Alison Janney, da Cloris Leachman e também da Julia Louis-Dreyfus.
0: Outro destaque foi a série médica da HBO Max, The Pitt, que levou 7 troféus, inclusive a de melhor série de drama do último ano, superando o favorito da equipe do Senta Que Lá Vem Spoiler.
1: As nossas apostas eram todas para Pluribus, que é uma série distópica do mesmo criador de Breaking Bad, o mesmo de Better Call Saul, que, pelo menos para a gente, sem dúvidas, é a produção mais diferente, mais criativa, mais especial que a gente teve na última temporada.
0: Além de The Pitt, levaram 7 Emmys a minissérie DTF St. Louis, da HBO Max, e o reality show The Traitors, disponível no Brasil pela plataforma Universal Plus. Agência Rádio Web, produção e reportagem, Breno Zonta.
2: As vendas no varejo brasileiro recuaram 0,8% em julho, na comparação com junho. Frente ao mesmo mês de 2025, o volume de vendas subiu 1,2%. No ano, o índice acumula alta de 1,8% e nos últimos 12 meses, de 1,6%. Os dados fazem parte da pesquisa mensal do comércio, divulgada nesta terça-feira pelo IBGE. Segundo o gerente da pesquisa, Cristiano Santos, 5 das 8 atividades analisadas registraram queda.
3: Em termos setoriais, essa queda aí de 0,8% na margem teve mais atividades com desempenho negativo do que positivo. Então, das 8 atividades cobertas, 5 apresentaram resultados no campo negativo. E as que mais caíram foram móveis e eletrodomésticos, com queda de 4,9%, e livros, jornais e revistas com uma baixa de 4,2%.
2: Na outra ponta, 3 atividades tiveram desempenho positivo: artigos farmacêuticos, médicos, ortopédicos e de perfumaria, equipamentos e material para escritório, informática e comunicação, e combustíveis e lubrificantes. O recuo do comércio atingiu 20 das 27 unidades da federação na passagem de junho para julho. Amapá e Tocantins tiveram as maiores quedas, ambos com recuo de 2,5%. Entre os avanços, destacam-se o Espírito Santo, 3%, Sergipe, 1,3% e Rondônia, 1,1%. Da Rádio Nacional, no Rio de Janeiro, Solimar Luz.
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7: Aí a pessoa pergunta: você não se sente constrangido ao ver as pessoas falando mal de você? Eu disse: olha, Zezé de Camargo, com a voz daquela, fazendeiro, empresário, ganhador de 3 Grêmio Latino, com 61 anos, tá 10 vezes mais bonito do que eu, mais de 500 músicas, o povo fala mal? Avalie de mim, que moro de aluguel na rua 52, quadra 72, lote 28. Pode falar mal, o magote de filho de uma zégua. Arrocha o cacete. Eu tô lá somando, rapaz. Estão falando mal de mim. Vamos se lascar. É difícil.
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8: Tá ligadinha aqui no Tititi? Que bom ter você aqui. Olha, Isabelle Drummond será protagonista de Deixa Nevar, adaptação do livro de Camila Antunes. A atriz interpretará Vânia, uma designer de joias cuja vida muda depois de conhecer Marco, personagem de Maurício Destre. O rapaz é herdeiro de uma família bilionária e a aproximação dos dois deverá se transformar em uma relação de apoio diante de conflitos pessoais. A Netflix ainda não anunciou a estreia da produção. No próximo bloco, o criador de

0: Os Normais prepara projeto para streaming.
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São 3 horas na província, consagração a Nossa Senhora.

Maria Santíssima, que em vossa imagem milagrosa de Aparecida espalhais inúmeros benefícios sobre o Brasil. Eu, embora indigno de pertencer ao número dos vossos servos, mas desejando participar dos benefícios da vossa misericórdia, prostrado a vossos pés, consagro-vos o entendimento, para que sempre pense no amor que mereceis. Consagro-vos a língua, para que sempre vos louve e propague a vossa devoção. Consagro-vos o coração, para que depois de Deus vos ame sobre todas as coisas. Recebei-nos, ó Rainha incomparável, no ditoso número dos vossos servos. Acolhei-nos debaixo da vossa proteção. Socorrei-nos em nossas necessidades espirituais e temporais, e sobretudo na hora da nossa morte. Abençoai-nos, ó Mãe Celestial, e com vossa poderosa intercessão, fortalecei-nos em nossa fraqueza, a fim de que, servindo-vos fielmente nesta vida, possamos louvar-vos, amar-vos e render-vos graças no céu, por toda a eternidade, assim seja. Pela intercessão de Nossa Senhora Aparecida, Rainha e Padroeira do Brasil, a bênção de Deus Onipotente, Pai, Filho e Espírito Santo, desça sobre vós e permaneça sempre.

filho amado, minha filha querida, recebe neste momento meu olhar de mãe, que vela por ti com carinho e amor. Apresento diante do coração do meu filho Jesus todas as tuas dores emocionais. Peço que ele cure tuas feridas, acalme tuas angústias e devolva a paz ao teu coração. Entrego também ao Senhor as tuas causas financeiras, pedindo que não te falte o pão de cada dia, nem a dignidade do trabalho, que a providência divina visite a tua casa e multiplique tudo o que você oferece com amor. Intercedo pela tua família, que haja união, respeito e bênçãos em cada lar. E rogo de modo especial pelos doentes de tua família. Que Jesus seja força na fraqueza, esperança no sofrimento e consolo em cada lágrima. Meu filho, minha filha, não temas. Eu, tua mãe Aparecida, o caminho contigo. Confia, porque o meu filho nunca abandona aqueles que nele esperam.

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1: Bem-aventurados aqueles que são chamados à ceia das bodas do Cordeiro. Apocalipse 19, 9.
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3: São 3h23 na província. Boa tarde para você, terça-feira, 15 de setembro. Daqui a pouquinho, a partir das 4, você acompanha ao vivo e na íntegra, direto lá da Câmara de Ouro Preto, a reunião dos vereadores. Vamos a Belo Horizonte, para a Assembleia de Minas, com a Líria Vaz ao vivo. Olá, Líria, boa tarde.
4: Olá, muito boa tarde para você também. Boa tarde para os nossos ouvintes ligados aí na província. O Parlamento Jovem de Minas realiza a plenária final de 2026 com participação recorde e debate sobre inclusão. A partir desta quarta-feira, 16 de setembro, estudantes de diversas regiões do Estado discutem e votam na Assembleia propostas para pessoas com deficiência e neurodivergentes. Luiz Felipe Balona.
5: A edição do Parlamento Jovem deste ano reúne alunos de 185 municípios. É a maior participação das 22 edições do projeto de formação política do Legislativo, que tem o apoio da PUC Minas e das câmaras municipais. Desse total, 48 cidades participam pela primeira vez. A abertura oficial é nesta quarta-feira, 16, e inclui atividades de estudo e integração. Na quinta-feira, 17, os jovens formam grupos de trabalho e também escolhem o tema da próxima edição do Parlamento Jovem, em 2027. Já a plenária estadual ocorre na sexta-feira, 18. Nessa etapa, os estudantes debatem e votam as propostas construídas ao longo do ano. O tema de 2026 é a inclusão da pessoa com deficiência e com neurodivergência. De março a agosto, alunos do ensino médio participaram de oficinas sobre formação política e estudaram formas de ampliar a inclusão dessa população. Desse trabalho saíram 74 propostas, distribuídas em três eixos. Enfrentamento ao capacitismo e à violência, direito à informação e comunicação e criação de espaços acessíveis e ambientes inclusivos. Depois da votação, o documento final segue para a Comissão de Participação Popular da Assembleia. As sugestões podem dar origem a propostas de ação legislativa e, posteriormente, a projetos de lei ou requerimentos a órgãos públicos. Direito do consumidor.
4: Muitas promoções oferecidas aos consumidores na telefonia móvel são vinculadas a uma cláusula de fidelidade. Mas a exigência desse prazo de permanência do cliente na operadora é legal? Quem responde é o coordenador do PROCON, Marcelo Barbosa.
6: Para que haja a fidelização, a operadora tem que oferecer no mínimo dois benefícios. Ou ela oferece um aparelho celular a preço abaixo do preço de mercado, ou ela oferece tarifas promocionais. Se oferecer um desses dois benefícios, poderá haver sim a fidelização. Se não oferecer, o contrato vai seguir sem fidelização.
4: A entrevista completa do coordenador do PROCON está no portal almg.gov.br/rádio. Da Assembleia de Minas, Líria Vaz.
3: Ok, obrigado, Líria, pelas informações. Ótima tarde para você, até amanhã.
4: Abraço para vocês aí, Christian. Até amanhã, querido.
3: Até lá, são 3h26 agora.
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10: 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Virgínia Fonseca desabafou sobre as cobranças enfrentadas pelas mulheres e afirmou que os homens ainda recebem mais apoio da sociedade. Aos 27 anos, a empresária apresentadora disse ter aprendido a não desperdiçar energia, tentando responder a todas as críticas e ataques publicados na internet. Segundo Virgínia, sempre haverá alguém dizendo que seus projetos não darão certo. Ela declarou que prefere concentrar suas forças no trabalho e permitir que os próprios resultados sirvam como resposta aos críticos.
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16: Bate-boca, termos acalorados e elevação de voz marcaram o julgamento sobre vínculos do ministro do STF, Alexandre de Moraes, com Daniel Vorkaro, dono do Banco Master. A sessão começou na manhã desta terça-feira no plenário do Supremo Tribunal Federal, em Brasília. Logo no início, os ministros Cássio Nunes Marques e Dias Toffoli se declararam impedidos de votar. A primeira discussão foi por causa da relatoria do processo ter saído do ministro André Mendonça para o presidente do STF, Edson Fachin. O ministro Flávio Dino criticou esse instrumento, a avocatória, quando a autoridade mais alta chama para si os processos.
17: A avocatória foi banida entre nós desde a Constituição. Não existe avocação. Avocação entre iguais. Por que que é igual? Porque esse é um tribunal de iguais. E sendo um tribunal de iguais, nós temos que seguir a regra que rege a relação entre iguais. E o que essa regra diz? Em nenhum tribunal do país, nenhum, não é só no Supremo, um presidente pode destituir um relator. Se nós aceitarmos a avocatória, presidente, nós estaremos abrindo uma avenida de autoritarismo, de despotismo, de tirania nos tribunais que ninguém vai controlar.
16: O presidente da corte, ministro Fachin, rebateu e disse que não tirou a relatoria de ninguém.
18: Eu recomendaria um certo cuidado de qualificar esse ato como avocatória. Não há decisão alguma da minha parte avocando os autos. Os autos foram encaminhados e li no relatório, Vossa Excelência ouviu, pelo ministro relator à presidência.
16: E aí o ministro André Mendonça afirmou que foi ele quem encaminhou os autos à presidência, não foi a presidência que pediu. Então a discussão ficou mais acalorada quando o ministro Gilmar Mendes entrou no assunto do afastamento do diretor-geral da Polícia Federal.
19: Com a experiência de velho magistrado de tantos anos, eu sabia que algo ia acontecer, que isso não poderia ocorrer. Até porque qualquer cidadão que tenha um mínimo de noção do que significa a Polícia Federal, que é um órgão armado, submetido à hierarquia, não faria afastamento de um diretor-geral da polícia. É como afastar o diretor, o presidente da NASA.
16: Os ministros Luiz Fux e André Mendonça acusaram a Polícia Federal de afrontar o Supremo Tribunal Federal.
20: Eu nunca vi a Polícia Federal peitar o ministro do Supremo Tribunal Federal. Nós entendemos que aquilo representava uma anomalia e ia contaminar todos os julgamentos com relação a fatos graves noticiados e, mais ainda, criar ali uma agência própria que vai se dedicar à arapongagem contra o ministro do Tribunal Federal.
16: O ministro Gilmar Mendes acusou o relator André Mendonça de tocar o processo com interesses eleitorais. E aí veio mais um bate-boca.
19: Todo esse cenário envolvendo esta corte em campanha eleitoral.
21: Vossa Excelência está sendo leviano, ministro.
19: De forma
21: leviano.
19: Indevida.
21: Leviano. Leviano.
19: Vossa Excelência não tem a palavra.
22: Vamos aguardar, eu vou conceder a palavra a Vossa Excelência.
19: Vossa Excelência não tem a palavra.
22: Ministro Gilmar, para
19: concluir. E vai escutar com tranquilidade. Evidente condução político-eleitoral e escolha do 7 de setembro, até de bichulecos. Isto não se faz. Pessoas decentes não fazem isso.
21: Não aponte o dedo para mim, ministro Gilmar. Não aponte o dedo. Não está falando com qualquer um. Respeite esse tribunal.
19: Quem não se dá respeito não merece respeito.
16: A tese do interesse político eleitoral já tinha sido apontada pelo ministro Alexandre de Moraes e teve reclamação de André Mendonça também.
0: Que eu pergunto, quem tem medo da Polícia
1: Federal? Não é questão de
0: quem,
1: medo, não.
0: Eu não sou perguntando a Vossa Excelência.
1: Não, mas eu estou lhe respondendo.
0: Quem tem medo da Polícia Federal? Quem chamou a Polícia Federal e exigiu que a Polícia Federal colocasse um colega na colaboração premiada? Eu tenho testemunhas que o ministro André, em reunião, disse...
1: Isso é mentira.
0: Peçam
1: mentira.
0: Isso.
1: Mentira.
0: Então vamos chamar as testemunhas?
1: Mentira.
0: Vamos chamar?
1: Mentira.
0: Vamos chamar?
1: Pode chamar quem
0: então
1: quiser,
0: vamos mentir.
16: Gilmar Mendes ainda reclamou dos vazamentos de informações do processo. O ministro Mendonça afirmou que os vazamentos estão sob investigação da Polícia Federal. Isso tudo depois de o presidente Edson Fachin fazer um discurso exaltando o currículo dos colegas e a importância do Supremo na abertura. E ainda é só o começo do julgamento. Da Rádio Nacional em Brasília, Gabriel Brum.
2: O cacique Raoni Metuctiri, uma das principais lideranças brasileiras na defesa da floresta, dos territórios e dos povos indígenas, foi diagnosticado com câncer no aparelho digestivo. Aos 94 anos, ele recebe cuidados paliativos em casa, na cidade Peixoto de Azevedo, no Mato Grosso, onde segue observado por familiares e uma equipe médica. A informação sobre o diagnóstico foi divulgada pelo Instituto Raoni, em comunicado lançado nesta segunda-feira. De acordo com o texto, o líder indígena já havia apresentado problemas de saúde ao longo do ano, incluindo internações por dores abdominais persistentes e cirurgia. Em junho, foi transferido em caráter emergencial para São Paulo após grave obstrução intestinal provocada pelo tumor. Além da obstrução, sofreu com desidratação, alterações renais, infecção e pneumonia. Por conta da gravidade do quadro, o cacique acabou sendo submetido à cirurgia para aliviar a obstrução, através de um novo canal de passagem para os alimentos. Um exame posterior confirmou o diagnóstico de adenocarcinoma pouco diferenciado, um tipo de câncer que se inicia em células glandulares. Por conta da idade, das condições clínicas e dos riscos associados a tratamentos mais agressivos, os médicos indicaram cuidados paliativos para controlar as dores e outros sintomas. Ainda no comunicado, o Instituto ressalta que os cuidados paliativos não significam abandono de tratamento ou desistência, e sim uma mudança no foco da assistência, que também deve ocorrer respeitando as tradições e a cultura do cacique. Representante do povo indígena Mbembegokre, Raoni ganhou reconhecimento internacional por defender os povos indígenas e a preservação da floresta amazônica. Ao longo de mais de 70 anos, se tornou símbolo, participando do movimento indígena durante a Assembleia Nacional Constituinte e articulando debates com líderes mundiais. Com informações da Agência Brasil, sob supervisão de Vitória Elizabeth, da Rádio Nacional no Rio de Janeiro, João Barbosa.
23: Cidades menores, do interior e menos urbanizadas concentram os maiores níveis de participação partidário-eleitoral no Brasil. É o que mostra o IPAR Eleitoral, o Índice da Participação Partidário-Eleitoral nos Municípios Brasileiros, divulgado pelo Observatório Participa, projeto de extensão e difusão científica do INCT Participa. Com dados do Tribunal Superior Eleitoral referentes a 2024, o IPAR Eleitoral reúne três formas distintas de participação cívica: o comparecimento às urnas, o alistamento eleitoral voluntário de jovens de 16 e 17 anos e a filiação partidária. Segundo o estudo, municípios mais populosos e urbanizados tendem a registrar, proporcionalmente, menores níveis de participação partidário-eleitoral. Em Oliveira de Fátima, no Tocantins, município com 1.164 habitantes, o IPAR Eleitoral atingiu a pontuação máxima de 100 pontos. Grupiara, em Minas Gerais, com 1.392 habitantes, registrou 97,7 pontos. Na outra ponta do ranking estão as duas cidades mais populosas do país. São Paulo alcançou 10,6 pontos no índice, enquanto o Rio de Janeiro registrou 6 pontos. Carla Almeida é professora da Universidade Estadual de Maringá e uma das coordenadoras do Observatório Participa. Segundo ela, apesar de o índice apontar uma maior participação partidário-eleitoral em municípios de menor porte, ainda são necessárias novas pesquisas para explicar as razões desse comportamento.
24: Nós encontramos na literatura especializada argumentos que defendem que em contextos menores, em municípios menores, de fato a participação ela tende a ser mais intensa porque a política é mais próxima dos cidadãos, das cidadãs. Essa proximidade, ela favoreceria o engajamento e, por outro lado, ela também tornaria esse engajamento mais esperado, já que nesses contextos, as escolhas e os comportamentos políticos individuais adquirem maior visibilidade e também, inclusive, maior cobrança.
23: Carla Almeida ressalta que o IPAR Eleitoral não pretende medir todas as formas de participação política nem avaliar a qualidade da democracia brasileira. O objetivo é oferecer uma medida comparável sobre a relação da população com as instituições eleitorais e partidárias em cada município do país.
24: A qualidade do índice é justamente essa, né? A de apresentar esse diagnóstico e possibilitar conhecer melhor a realidade brasileira e, com isso, permitir que a gente elabore perguntas mais qualificadas com essa fundamentação empírica, além de poder subsidiar ações para aprimorar a participação política.
23: Os resultados do IPAR eleitoral estão disponíveis para consulta pública, município por município, no site inctparticipa.org. Reportagem Paloma Custódio.
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4: A Vila Santana do Cafezal, na região centro-sul de Belo Horizonte, foi sede de mais uma edição do programa Voz Cidadã, Caminho para a Cidadania Ativa, uma iniciativa do Ministério Público de Minas Gerais de aproximação com as comunidades. Cerca de 100 pessoas participaram do encontro e ouviram atentamente as explicações de duas promotoras de justiça. A promotora Patrícia Rabicuque falou sobre a Lei Maria da Penha e os tipos de violência contra a mulher.
5: A física, a psicológica, a moral, a sexual, a patrimonial. E não é só o marido, é o filho, é o pai, às vezes é o irmão. E a gente precisa entender disso e pensar as formas de reagir.
4: Várias carências foram levadas às promotoras, como insuficiência de linhas de ônibus, falhas na coleta de lixo e a falta de médicos especialistas nas unidades de saúde da região. De acordo com a promotora de justiça Nádia Stella, as pessoas desconhecem os direitos e, por isso, encontram dificuldades para reivindicá-los.
6: Eles não conhecem, não sabem o que é o Ministério Público, eles não sabem a atribuição do promotor de justiça, ônibus que não passa mais na porta, passa uma vez a cada dois dias e por aí vai.
4: A vice-presidente da Associação dos Moradores, Paula Caroline Dias Silva, falou sobre a iniciativa de escuta da comunidade.
6: É muito importante o Ministério Público aqui dentro para ouvir o que a gente tem para falar, o que a gente tem para fazer, o que ele pode agregar com a gente junto com a nossa comunidade.
4: O programa Voz Cidadã tem o objetivo de aproximar o Ministério Público da sociedade civil por meio do diálogo, do esclarecimento de dúvidas, do recebimento de sugestões e do encaminhamento de demandas, com apoio das unidades de promoção dos direitos humanos e da cidadania do Ministério Público de Minas Gerais. Para a agência Rádio Web, Marco Aurélio Franco.
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25: Vamos que vamos, tô de volta, tem mais um bloco do Tititi pra você conferir agora. Alexandre Machado, viúvo de Fernanda Young e co-criador de Os Normais, desenvolve uma nova série para Netflix. O roteirista ficou conhecido por produções que misturam humor, conflitos amorosos e situações cotidianas. O novo trabalho representa a continuidade de uma trajetória construída ao lado de Fernanda em projetos marcantes da TV brasileira. Informações sobre elenco e lançamento deverão ser apresentados durante o avanço da produção. E no último bloco, vou falar da Juliana Paes, encerrando gravações de Os Donos do Jogo 2.
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0: 3h41 na província, muito mais música pra você, terça-feira, 15 de setembro.
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0: Sucesso está de volta, lembrando a você, daqui a pouquinho, a partir das 4, província transmite ao vivo e na íntegra, direto da Câmara de Ouro Preto, a reunião dos vereadores.
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0: Tô passando aqui na província. O Pop Show não me vejo sem você.
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0: A gente ouviu também Taylor Swift, Opa Light, faltando 6 para as 4 na província.
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0: Cris Marques, chega mais. Quem ama, cuida.
3: Tô de volta, agora é hora de você acompanhar Quem Ama Cuida. Adriana provoca Ademir e revela que foi ela quem incentivou Sueli a denunciá-lo. É, na cara dele. E Pedro alerta a moça sobre o risco de perder a liberdade condicional. Ulisses diz a Pilar que o casamento dos dois acabou, hein? Já era. E Ademir, expulso de casa por Bruna, começa a pensar em vingança. Adriana também se prepara para assumir um lugar na sociedade da joalheria. E a novela termina com Ademir procurando Elisa. Amanhã tem mais Quem Ama Cuida. Até lá então.
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5: Hoje, terça-feira, é dia de decisão na Sul-Americana, com brasileiros em campo. Às 7 da noite, em São Januário, Vasco e União Santa Fé. A arbitragem será do venezuelano Alex Herrera. No VAR, o equatoriano Carlos Orbi. Com o empate no jogo de ida, o Vasco, para se classificar, terá que vencer a partida hoje em São Januário. Um novo empate leva a definição para os pênaltis. E às 9:30 da noite no Morumbis, São Paulo e Boca Juniors. O árbitro será o uruguaio Gustavo Terreira. No VAR, o também uruguaio Leondan Gonçalves. Como o São Paulo perdeu o jogo de ida no La Bombonera por 1-0, vai ter que vencer no tempo normal por 2 gols de diferença ou mais para ficar com a vaga na semifinal. Se por acaso vencer com 1 gol de diferença, o São Paulo vai ter que buscar a classificação nos pênaltis. O Boca jogará por um empate para ir à semifinal.
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7: Começou nesta segunda-feira, em todo o país, a 16ª Semana Nacional da Execução Trabalhista. A mobilização reúne os tribunais do trabalho para acelerar o pagamento de dívidas já reconhecidas pela Justiça. Na fase de execução, se o devedor não paga voluntariamente, a Justiça pode bloquear valores em contas bancárias e localizar veículos e imóveis que possam ser usados para quitar a dívida. O coordenador da Comissão Nacional de Efetividade da Execução Trabalhista, ministro Cláudio Brandão, explica a importância e a relevância dessa mobilização.
8: Nosso objetivo principal ao realizar esta semana é chamar a atenção para credores, devedores, exequentes também em processo, pessoas que têm o processo em fase de execução trabalhista, para a priorização nessa semana dos processos em fase de execução. É preciso deixar claro que todos os dias nas varas do Brasil, todo esse país continental, a execução é sempre tratada como prioridade por todos nós. Mas a semana em si tem o objetivo de mobilização mesmo, de concentração de atividades para que haja, de alguma maneira, solução efetiva dos processos na fase de execução.
7: Em 2025, a campanha movimentou mais de R$8 bilhões, com 94 mil audiências e mais de 26 mil acordos. Neste ano, o foco está nos grandes devedores e na localização de patrimônio. A programação segue até sexta-feira, dia 18, com ações em todos os tribunais regionais do trabalho. Agência Rádio

0: Web. 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
2: Olha, você que se encontra endividado, mal satisfeito com a sua situação financeira, achando que merecia ganhar mais. Você que não sabe como é que você adquiriu esse tanto de conta para pagar. E muito menos quando e como você vai conseguir saldar todos esses compromissos. Eu tenho uma mensagem ao seu coração. Você que trabalha dia e noite e o ano já está terminando e você não viu nenhum avanço financeiro e nem conseguiu se livrar dos boletos, das dívidas, das preocupações. Eu quero falar nesse momento ao seu coração e trazer uma mensagem de vida para você. Se você achar a solução, me manda que eu tô do mesmo jeito e não sei o que é que eu faço. E o ano tá acabando e só conta por rimo de conta. Pra pagar é difícil.
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3: Vamos que vamos. Último bloco do Tititi de hoje. Juliana Paes compartilhou imagens dos bastidores da segunda temporada de Os Donos do Jogo. A atriz celebrou o encerramento da sua participação nas gravações e aumentou a curiosidade dos seguidores ao publicar registros ligados à personagem. A produção da Netflix explora disputas de poder, dinheiro e influência no universo do Jogo do Bicho. A plataforma ainda deverá revelar oficialmente a data de lançamento dos novos episódios. Amanhã tem mais Tititi, eu volto, tá bom?
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0: Mars, Just the Way You Are. A gente ouviu também Naessa e Bruno Marrone, então tá combinado. 4 e 7 a qualquer momento começa na Câmara de Ouro Preto a reunião dos vereadores. Você vai acompanhar aqui na província, ao vivo e na íntegra. Hora certa, Posto Ouro Preto, 4 e 8.
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0: 4h14 na província. Que falsete é esse, hein? Sensacional. 4h15. Atenção, Ouro Preto e Mariana. Azevedo está completando 64 anos e você é nosso convidado especial para essa grande comemoração. Devido à previsão de chuva, a carreata seria no dia 11, foi adiada agora para o dia 18. Os seguintes horários: Ouro Preto de 9 às 11 horas e Mariana de 11 à 1 da tarde. 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Olha a audiência pública, prestação de contas da Secretaria Municipal de Segurança e Trânsito, referente ao segundo semestre 2025 e primeiro 2026. Dia 16, quarta-feira, às 17 horas, no plenário da Câmara de Ouro Preto. Mandando também um forte abraço a todos da paróquia Nossa Senhora da Conceição de Ouro Preto, convidando para o encerramento das festividades em louvor a Nossa Senhora das Dores, em sua capela no Alto das Dores, neste dia 15, hoje, portanto, às 19 horas. Haverá missa e procissão pelas ruas da comunidade das Dores. Venham participar e render estes louvores à Virgem Maria, Mãe de Deus e Nossa. Agora 4h16, como falei, a qualquer momento começa lá na Câmara a reunião dos vereadores, você vai acompanhar já já.
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3: Boa tarde pra você, agora 4h18.
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6: A televisão vem ganhando novas possibilidades dentro de casa, com qualidade de imagem, entretenimento, inteligência artificial, games, design e conectividade em uma mesma experiência. É nesse cenário que a Samsung anuncia seu novo portfólio premium de TVs no Brasil. As novidades reúnem diferentes tecnologias para atender a diversos perfis de consumidores, de acordo com Marina Correia, gerente de produtos de TV da marca no país.
7: Temos como um dos grandes destaques a estreia das TVs micro RGB no Brasil, além de novidades nas famílias OLED, NeoQLED e The Frame Pro. São modelos entre 48 e 85 polegadas, com propostas que passam por qualidade de imagem, design, games e conectividade. Ao mesmo tempo, a inteligência artificial está presente em todo o portfólio, ajudando a aprimorar a imagem e som, facilitando a interação com a televisão e integrando a experiência à sua rotina.
6: Um dos principais recursos é o Vision AI Companion, que entende o contexto do que está sendo reproduzido na tela e permite fazer perguntas por voz em tempo real. Os novos modelos também contam com funções como imagem aprimorada com AI, áudio em camadas com AI e modo cuidado com o pet. Já a tecnologia micro RGB representa uma nova geração de painéis da marca.
7: A novidade utiliza milhares de LEDs microscópicos vermelhos, verdes e azuis diretamente na parte traseira da TV, em substituição aos LEDs brancos convencionais. Como as cores são emitidas desde a origem, conseguimos ampliar a eficiência, o controle e a precisão na reprodução das cores, além de proporcionar brilho e contraste superiores em comparação a outras tecnologias. No Brasil, a linha chega com a R95H de 85 polegadas e a R85H, disponível em 55, 65 e 75 polegadas.
6: Mais informações sobre o novo portfólio premium de TVs Samsung, além dos notebooks Galaxy Book 6 Series e do Galaxy S26 FE, que chega em breve ao Brasil, estão disponíveis em samsung.com e na Samsung Newsroom Brasil. Produção e reportagem, Agência Rádio Web.
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10: Fiuk anunciou que interromperá a carreira musical por tempo indeterminado. Aos 35 anos, o cantor cancelou as apresentações do projeto Fiuk 3 e decidiu realizar apenas um último show, marcado para o dia 18 de setembro, em Campinas, no interior de São Paulo. Os ingressos estavam sendo vendidos por R$ 55,00. A decisão ocorreu depois do cancelamento de outra apresentação em Jundiaí e em um período marcado por dificuldades financeiras e familiares. Fiuk afirmou que precisa encerrar esse ciclo para seguir por um caminho diferente.
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12: 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Daniela Franco. Paris, 15 de setembro de 2026. Essas são as principais notícias desta terça. Em um incidente inédito, aviões da OTAN derrubaram um drone que violou o espaço aéreo da Lituânia na última noite. O anúncio foi feito pelo presidente letão, Gitanas Nauseda, nessa manhã, sem informar a qual país pertencia o equipamento. Segundo o Centro Nacional de Gestão de Crises da Lituânia, o drone veio de Belarus. Já o exército da Dinamarca informou que um navio de guerra russo disparou dois sinalizadores em direção a um helicóptero militar em operação no Mar Báltico, no litoral dinamarquês. O governo da Dinamarca classificou o incidente de totalmente inaceitável e convocou o embaixador da Rússia no país a prestar esclarecimentos. Novos ataques dos rebeldes hutis do Iêmen deixaram 13 civis feridos ontem no sul da Arábia Saudita. Em um comunicado, a coalizão militar liderada por Riad afirma que os insurgentes visaram instalações civis em 3 cidades sauditas. Mas os hutis alegam ter mirado em bases militares na sequência de uma ofensiva que teve início na semana passada. A Arábia Saudita promete reagir com firmeza aos ataques dos hutis e o Conselho de Segurança da ONU anunciou que vai se reunir hoje para discutir a questão. Já o Irã rejeitou qualquer envolvimento nos ataques e também negou que estejam ocorrendo negociações com Washington para pôr fim à guerra no Oriente Médio. A Suprema Corte dos Estados Unidos rejeitou ontem um recurso da administração Trump para restringir o voto pelo correio nas eleições de meio de mandato, que ocorrem em novembro no país. Segundo o juiz Brett Kavanaugh, as autoridades eleitorais não teriam tempo suficiente para aplicar a norma de maneira razoável antes das próximas votações. A decisão significa que os 50 estados americanos poderão continuar usando os procedimentos atuais na mira de Trump, que atribui em grande parte ao voto pelo correio sua derrota para o democrata Joe Biden em 2020. O alto comissário da ONU para os Direitos Humanos, Volker Türk, fez um apelo hoje para que investigadores internacionais sejam autorizados a acessar a faixa de Gaza e ajudar na coleta de provas sobre possíveis violações e crimes de guerra por parte de Israel. Segundo Türk, restos mortais de famílias inteiras estão sendo exumados dos escombros na faixa de Gaza, em áreas de atuação do exército israelense, reacendendo preocupações sobre violências atrozes cometidas por Israel. Da Rádio França Internacional para a agência Rádio Web, de Paris, Daniela Franco.
13: O primeiro tribunal do júri de Belo Horizonte condenou por feminicídio qualificado João Vitor Pereira Marques, acusado pela morte da companheira Tainá Silva Rosa, em um apartamento no bairro Ventosa, na região oeste de Belo Horizonte. A pena foi fixada em 30 anos de reclusão em regime fechado. A vítima foi morta por asfixia mecânica, com o golpe conhecido como Mata-Leão, em abril de 2021. O réu confessou a autoria em plenário. Os jurados reconheceram que a vítima foi morta em razão da condição do sexo feminino, envolvendo violência doméstica e familiar, com emprego de asfixia e recurso que dificultou a defesa da vítima. Diante da decisão dos jurados, o juiz-presidente Marco Antônio Silva aplicou a pena de 30 anos de reclusão em regime fechado. Foi negado ao réu o direito de recorrer em liberdade. Do Tribunal de Justiça de Minas Gerais, Sandra Pedrosa.
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15: A Agência Nacional de Vigilância Sanitária Anvisa esclarece que é falsa a informação de que biscoitos recheados contêm petróleo ou ingredientes derivados do petróleo. A alegação confunde a composição do alimento com substâncias usadas durante o processo de fabricação. A agência ressalta que os biscoitos são produzidos essencialmente com farinha, açúcar, gordura, óleo, sal, fermentos, emulsificantes e aromas. Segundo a lista de ingredientes, nenhum desses componentes é derivado do petróleo. Ainda de acordo com a Anvisa, o hexano pode ser utilizado como coadjuvante de tecnologia na extração e no processamento de óleos e gorduras. A substância deve ser removida durante a fabricação e não integra a lista de ingredientes. A agência estabelece condições de uso e limites para eventuais resíduos. Saiba mais em gov.br/Anvisa. Da Agência Rádio Gov em Brasília, Claudimário Carvalho.
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17: Lorena do Kansas City, da seleção brasileira, foi indicada pela Bola de Ouro 2026 ao prêmio de melhor goleira do futebol feminino. Lorena, de 29 anos, chegou à seleção brasileira quando Pia Saldirés comandava a amarelinha. Ela atuava no Grêmio com grandes atuações e com Arthur Elias no comando, a goleira do Kansas City se tornou titular da posição. Lorena entrou para a história na Copa América Feminina de 2022 que ocorreu na Colômbia. A goleira da seleção brasileira se tornou a única na história da competição do torneio que atuou em todas as partidas e não sofreu nenhum gol. Em 2025, ao lado das suas companheiras, sagrou-se campeã da Copa América em final contra a Colômbia, que foi definida nos pênaltis. Na Olimpíada de 2024, a arqueira também foi um dos grandes destaques da seleção brasileira. A equipe naquela ocasião conquistou a prata no torneio.
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0: Mais música pra você, 4:30 na província. Daqui a pouquinho, a qualquer momento, começa lá na Câmara de Ouro Preto a reunião. Você vai acompanhar aqui já já. E tá chovendo na cidade, muita atenção e paciência, não é? Vamos ter aí a atenção à segurança, principalmente nas nossas ruas. A pista escorregadia, vamos andar devagar.
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0: Sucesso está de volta, tá chegando aí Wesley Safadão e Rei Vaqueiro.
2: 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Isso aqui tem que ter sentimento.

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Zé Neto e Cristiano, onde eu deixei de ser. Faltando 20 para 5 na província. Miley Cyrus, Secrets. Wesley Safadão e Rei Vaqueiro, Displicente. Já já começa na Câmara a reunião e você vai acompanhar aqui ao vivo e na íntegra.

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0: mental, pode ser daí mesmo?
1: Está tranquilo, vereador.
0: Então você tem 10 minutos, de acordo com o nosso regimento. Logo, tempo da sua apresentação, abro para algumas perguntas, algum questionamento dos nossos vereadores. E te devolvo a palavra depois para você estar respondendo os questionamentos ou alguma pergunta que vem dos vereadores. Tá bom?
1: Beleza. Boa tarde, presidente. Boa tarde, vereadora, vereadores. Presidente, me permite aqui.

0: ações, então, da Gruta da Lapa de Antônio Pereira, nós conseguimos atualizar, conseguimos criar também o plano de manejo espeleológico, que é muito importante. Agora viemos com esse plano de manejo do Horto dos Contos e, para o ano que vem, tudo dando certo, a gente vai atualizar o plano de manejo do Parque das Andorinhas e vamos buscar fazer o plano de manejo já do Vale do Ojô, para a gente ter uma diretriz e seguir um caminho adequado, o caminho mais eficiente para a gestão da unidade de conservação. Então, eu passo aqui a palavra para o André, que vai proceder com a apresentação.
1: Boa tarde a todas as pessoas presentes, a vereadora, vereadores. Obrigado, Pedro, pela abertura. Eu vou ser bastante breve pelo tempo que temos, mas já adianto que a apresentação que vou apresentar rapidamente, ela está disponível online e vocês podem acessá-la, inclusive todos os demais produtos realizados ao longo desse trabalho. Bom, me chamo André da Costa, fui professor aqui em Ouro Preto entre 2021 e 2023, no Departamento de Arquitetura da UFOP, atualmente leciono lá em São Paulo. E foi uma alegria grande estar aqui no município nos últimos 12 meses, nessa cidade incrível, de um valor histórico, cultural gigantesco, não somente para o nosso país, mas para a humanidade, para realizar esse trabalho no Parque do Horto dos Contos, que é igualmente uma área muito importante. Bom, esse trabalho, ele resulta em 6 produtos, dos quais vocês veem o sumário em tela, um plano de trabalho, as relações de oficinas participativas, as etapas de diagnóstico, e resultando em um planejamento estratégico de zoneamento e um resumo executivo. Já adianto que da importância dessa apresentação hoje para vocês, porque em breve será submetida um projeto de lei, uma minuta de lei do executivo, para que o plano se torne uma legislação municipal. Né? Conteúdo dessa apresentação de hoje está dividido em 7 pontos, dos quais eu vou passar muito brevemente. Né? Primeiro, uma questão normativa, a unidade de conservação do Horto dos Contos é uma unidade de conservação integral. Né? O Sistema Nacional de Unidades de Conservação está vinculado à renovação constitucional de 88 e um sistema próprio que define que cada unidade de conservação tenha seu próprio plano de manejo para estabelecer as normas dessa área. Né? Então, o plano de manejo é fundamental para a correta gestão dessas áreas. O processo inicia com decretos de desapropriação de 2007 até o ano de 2008, uma lei municipal. Essa é a região, né? Não está tão boa a imagem aqui, mas vocês vão ter acesso a ela em alta resolução. Uma área de 5,6 hectares no coração da área histórica de Ouro Preto. Né? E daí a importância de ter esse remanescente biodiverso da Mata Atlântica dentro de um contexto de colapso ambiental que estamos vivendo. Está chovendo mais do que o normal, tem feito calor mais do que o normal. Isso aqui para o futuro de Ouro Preto, para as futuras gerações, é muito importante. Quando a gente fez as análises de temperatura de superfície com satélite, a gente viu já o crescimento da temperatura na cidade, mas no entorno das áreas arborizadas como essa, a temperatura é mais amena. E não só por isso, porque esse é um parque de intenso uso das pessoas, né? Foi realizado esse processo de 12 meses, estamos aqui no final, né? No final dele, setembro de 2026, concluindo esse processo, todas essas etapas. A gente teve uma série de atividades participativas lá no anexo do Museu da Inconfidência. Primeira delas, em novembro do ano passado, depois em maio deste ano e concluindo em junho desse ano. A gente fez uma série de debates para discutir os problemas e as qualidades, os usos realizados e os usos desejados e o planejamento das ações. Além dessas oficinas, a gente fez uma série de reuniões com atores locais, professores da universidade, organizações sociais, movimentos, para entender o que deveria compor esse plano. Né? Eu vou ser muito breve, eu poderia passar aqui umas 4 horas falando do diagnóstico para vocês, mas eu vou dizer apenas que a gente teve uma etapa de diagnóstico socioeconômico, institucional e gerencial, análise do uso público, análise do meio abiótico e do biótico e dos vetores de pressão. O vetor de pressão é o vetor que cria algum tipo de problema para a biodiversidade, então a gente tem que controlar estes vetores. Um contexto importante de se destacar é o volume e o sistema de unidades de conservação hoje presentes em Ouro Preto, que vocês devem conhecer muito bem. mas isso compõe um sistema. Então a gente não

0: não olha isoladamente para essa unidade de conservação. Parque dos Contos, eu não tenho um laser, né? Não tenho um laser aqui. Mas o Parque dos Contos é essa mancha pequenininha, verde clara, em volta dessa linha laranja, né? A gente pensou, inclusive, uma leitura histórica desse processo, né? Um dos primeiros huertos botânicos do país, então tem um valor histórico de aclimatação. Fizemos um levantamento arqueológico, encontramos 12 pontos de interesse relevante de arqueologia. Visitamos, né? A gente tem, inclusive, minas nessa área, que, inclusive, tem um potencial turístico a ser explorado. Destacamos os usos públicos do parque. O diagnóstico da geotecnia, que é fundamental porque tem uma situação de risco de deslizamento bastante delicada no interior do parque. A gente avaliou isso por pontos de risco, né? Delimitamos 16 pontos mapeados. Delimitamos outro detalhe importante, são as bananeiras e os bambuzais, que são exóticas invasoras que precisam ser manejadas e controladas da forma adequada. Levantamos, né, as ocorrências todas e, em síntese, destacam-se as áreas de deslizamento, a presença de exóticas invasoras, os remanescentes arqueológicos e arquitetônicos, os cursos de água com efluente sanitário, então tem um problema de despejo de esgoto ali dentro, né? Uma conexão entre as partes do centro histórico e a proximidade com as demais unidades de conservação. Isso tudo resulta em norma, e aí é o tema de vocês, né? As normas estão definidas em zoneamento e programas de ação. O zoneamento, basicamente, é um zoneamento de amortecimento, que define o regramento de amortecimento no entorno do parque. Esse é o mapa do zoneamento. Basicamente, o que a gente tem em verde, no fundo, é a legislação do plano diretor e os remanescentes arbóreos. E esse vermelho pontilhado é o nosso corredor ecológico proposto para unificar o amortecimento dessa forma. A composição parte daquilo que está estabelecido no Código Florestal, nas APPs, né, nas margens de curso d'água, de nascente, as inclinações de relevo, e resulta nesses três tipos, né, de zonas de amortecimento. Corredor ecológico, a microbacia e o valor histórico-cultural. A gente checou o processo de revisão do plano diretor em andamento, está compatibilizado com as condições do plano diretor, e depois a gente estabelece o zoneamento para dentro do parque, né? Para dentro do parque a gente divide, desculpa, aqui ainda é o entorno, né? Mas já olhando para as áreas de deslizamento, se vocês repararem, tem umas manchas dentro da mancha vermelha contínua e também no entorno, que é uma área de atenção máxima. A gente fez algumas reuniões com a Defesa Civil e o monitoramento do parque, que a Secretaria já faz, né, tem que ser muito atento nos momentos de risco. Aqui a classificação dessas zonas de amortecimento em três tipos, né? Corredor ecológico, vegetação imediata e valor histórico-cultural. Aqui a disposição de uma coisa bastante recente na legislação estadual, que são os corredores estabelecidos por decreto estadual. A sugestão é que o município considere incorporar um corredor próprio. Ele vai ser o primeiro município depois da capital a fazer o seu corredor ecológico. E quando a gente fala para dentro do parque, infelizmente eu tenho que passar um pouco rápido, eu gostaria de ser mais didático, mas depois vocês voltam nessas apresentações. A gente divide basicamente a porção sul, né, na entrada do pilar, com usos mais intensos, e a porção norte com maior preservação. Tudo que é mancha azul é zona de adequação, porque tem algum tipo de deslizamento, ou zona arqueológica, ou exótica, que precisa ser manejado para retomar a função especial, né? Esse é o detalhamento dessas zonas. A gente estabeleceu 6 programas com diversas ações para que isso possa ser executado. E a gente definiu um programa de estimativa de custos com 1 milhão, estabelecendo o que seria a aplicação de R$1 milhão anuais nesse parque e o que deveria ser feito de forma planejada. Eu tenho alguns segundos para concluir? Tá, vou concluir. Definimos também as fontes de recursos, porque um dos gargalos é recurso. Então, como que o município, com esse plano em mãos, adquire recursos para fazer a gestão desse parque? Tem uma série de fontes nacionais e internacionais, grande parte delas não onerosa, que é preciso fazer gestão para trazer. E é isso. Convido todos vocês a conhecer a página parquehortodoscontos.com, onde vocês vão encontrar todos os produtos, agenda realizada. É um processo de transparência. E terminando, deixando para o fim, mas não menos importante, agradecer à Secretaria de Meio Ambiente, principalmente na figura da Simone aqui presente, da Alice, que não está presente, e do Pedro, que deram total condições para a gente fazer o trabalho da forma mais aberta e transparente possível. E agradecer e desejar que esse plano tenha efetividade para a melhoria das condições aqui de Ouro Preto. É isso, muito obrigado e fico à disposição de vocês para qualquer questão, dúvida. E acho que é isso, tá bom? Obrigado.
1: Vou abrir para os colegas vereadores. Se o vereador tiver alguma pergunta, Pedro também, se quiser. Tá? Vou deixar aqui, senhor. Algum vereador? Que nenhum vereador pediu a palavra aqui. Vereador Luciano, por 3 minutos.
2: Chega mais, que talvez seja você.
3: Boa tarde a todos e todas. Essa é uma ação, né, que o governo vem fazendo, e desde os primeiros dias que a gente ficou ciente que teria essa possibilidade, a gente colocou o mandato à disposição, porque é a ação do governo mais importante naquela região, né? É uma ação que vai transformar ali, já falo da região, porque ela pega o caminho da fábrica, né, diretamente, né, o Padre Faria, né, e um pouco no início de Piedade com Taquaral ali, que vai, né, fazer essa parte. E de uma das regiões mais carentes da nossa cidade, né? Então, a gente vê isso, né? Vereador Sandrinho e eu, não, nós crescemos ali brincando ali, a gente tinha uma pista ali de carrinho de rolimã descendo ali. Então, é fundamental, né, que o mais rápido possível a gente consegue dar andamentos, né, para que isso conclua. Já conversei com Pedro, né, Pedro, sobre a gente como agariar fundos para ali, né, porque o projeto é um e depois os investimentos, né. Logo após a gente ter conhecimento, a primeira representação que a gente fez aqui na casa foi para a empresa Sanioro, né, fazer o trabalho de retirada do esgoto ali, que eu acho que essa ação ali já resolveria um problema enorme, né? Hoje, eu esqueci seu nome, desculpa, André. A gente já tem gente que faz um turismo ali, já explora, né? Que é o colega Douglas, o Hans, né? Que já faz esse trabalho e que já deu um resultado positivo, né, para os bairros ali, né? Então, é muito importante, a gente torce e tenta ajudar de alguma forma que isso acelere, né, que possa andar o mais rápido. Você comentou, queria fazer uma pergunta aí a respeito de um valor aí mensal. Eu não entendi se é de manutenção ou de investimento que vai ter. Eu não entendi. Você falou...
0: Projeção ativa é uma projeção, a gente fez uma estimativa da aplicação da ordem aí de 972 mil a 1 milhão ano na gestão desse plano. O plano, importante, ainda bem que você fez essa pergunta, porque eu esqueci de dizer, o plano ele estabelece o planejamento de 10 anos. Então, o que será feito nesses 10 anos num custo estimado desse? Se o custo vai, se esse valor vai existir ou não, a gente não sabe, né? Mas existindo, as aplicações sugeridas estão nessa ordem.
1: Só, né, para a gente de prioridade, situar do que a gente tá, que vocês estão apresentando, do que o vereador Luciano está falando. Uhum. O vereador Luciano está falando do parque que está para ser feito lá no Alto da Cruz.
0: Esse é o parque do Horto dos Contos.
1: Está sendo apresentado aqui, é do Horto do Conto. Então, acho que são coisas...
0: O corredor é uma medida
4: do amortecimento, mas o plano de manejo diz respeito ao Parque do Horto dos Contos em específico. E esse valor é para o Parque do Horto dos Contos, entendeu? Tá? Imagina.
1: Não, é só para ficar situado, porque senão quem está te ouvindo lá da sua região vai achar que já pode ter uma intervenção que o plano, na verdade, isso, o que está sendo apresentado aqui é sobre o Horto dos Contos. Convidar o secretário de Quintos que deve fazer uso da tribuna aqui.
5: Só para falar, ô Luciano, até com relação ao Vale do Ajô, pegando esse gancho, é nossa intenção fazer o plano de manejo de lá também, para que a gente possa, assim como no Parque das Andorinhas e agora no Horto, a gente tenha diretrizes e saiba caminhar no caminho correto, sendo cada vez mais eficiente, na gestão dessas unidades de conservação ou mesmo na criação delas.
6: Boa tarde, vereadores, vereadora Lília. Eu só queria aproveitar o ensejo, porque o que o vereador Luciano falou está na nossa meta. É o que o Pedro colocou na fala dele, né? Nós acabamos de fazer o plano de manejo do Horto. É importante destacar, o Horto foi criado e nunca teve um plano de manejo. O que é o plano de manejo? Que vai direcionar o que pode e o que não pode dentro do parque. Isso é uma premissa que toda unidade de conservação tem que ter, atendendo uma legislação federal que o André colocou aqui, que é o Sistema Nacional de Unidade de Conservação, o SNUC. Esse serviço, ele foi licitado e ficou em torno de 170 mil, salvo engano. Essa contratação para o plano de manejo do Parque Horto dos Contos. Então, eu estou aproveitando aqui, é para já passar a sacolinha, vereador Renato, e dizer a todos que nós somos muito bem-vindos às emendas parlamentares para que a gente possa fazer os demais planos de manejo. Esse foi feito com recurso próprio. Nós temos ainda que fazer o plano de manejo do Ojô, o plano de manejo do Monumento Natural da Gruta da Lapa, a gente conseguiu em compensação com a Samarco, então foi feito um plano de manejo periológico. O vereador Dindão, ou Titão, é testemunha disso, né, que participou via conselho. E agora a gente tem que fazer o plano de manejo do Ojô, o plano de manejo do Parque das Candeias, que está para ter audiência, para ser criado, o plano de manejo de Cachoeiro do Campo.
1: Ah, pensei que você esqueceu.
6: Não esqueço do senhor, não, nem da vereadora Lília, que ela também defendeu, o senhor e todos os vereadores. Inclusive lá, graças à emenda do vereador Vantuí, a gente está fazendo uma grande ação agora de convivência e queremos muito ter o planejamento de fazer o plano de manejo do Vale do Ojô no próximo ano. Então, por isso que eu deixo aberto e à disposição dos vereadores, que o orçamento está chegando aí, né, para ser discutido, a possibilidade da gente conseguir emendas parlamentares também para esse fim. É isso.
1: Passar a palavra ao vereador Luiz Gonzaga, Luiz do Morro.
7: Boa tarde a todos e todas. Muito importante a vinda de vocês aqui na Casa Legislativa. Isso realmente é uma boa ação do governo. Parabenizo, nesse sentido, a Secretaria de Meio Ambiente por estar na frente desses projetos. Né? Eu queria só tocar nos pontos. A gente vê que sempre sai primeiro no centro e nos cantos, como Luciano está falando ali, às vezes demora mais para acontecer. E a gente está aqui nessa casa, que vem também dos bairros, né? Então serve também para provocar o governo, que a gente quer coisa boa também nos nossos bairros, no nosso lugar, mas isso é importante. O Pedro faz um belo trabalho também para nós lá na Cachoeira, né? Não canso de falar isso aqui. E as pessoas que fazem um bom trabalho, a gente tem que revelar o nome deles aqui também, não é? Mas uma preocupação que eu tenho aqui, falando daqui do centro, é que está para chegar na Casa Legislativa aí o plano diretor. Né? Isso está constando também dentro do plano diretor, é óbvio, deve estar. E existe alguma possibilidade de quando o plano diretor chegar na Casa Legislativa, da gente fazer, eu acho que é permitido o legislador fazer alguma emenda. O que, que eu estou querendo questionar com algum sentido? Eu tenho uma observação há anos, aqui, por exemplo, do posto de gasolina aqui, da Santa Casa, até lá na Capela Velório. vejo naquelas beiradas ali só bambuzinho. Tampando, a gente não tem uma visão lá de baixo nem nada. Ali daria para fazer um estacionamento, alguma coisa. É tão... Hoje, nós não conseguimos. Nós ficamos aqui 20, 30 minutos para passar na Praça Tiradentes. E eu fiz não como projeto, mas eu fiz indicação, sugestões, mas nunca tive resposta do governo nesse sentido. Daria para, sem atrapalhar, lógico, porque se ali só tem bambuzinho, onde é que desmancharam as casas ali, na Padre Rolim. Daria para a gente trabalhar junto nesse sentido, para... sem atrapalhar, lógico, o plano de manejo. Ali só tem bambuzinho naquelas ali, onde é que desmancharam as casas. Daria para trabalhar junto, para que fizesse uma parte de estacionamento, porque Ouro Preto é... Mano, Ouro Preto é horrível, não tem estacionamento. Falam-se que ia fazer um estacionamento aqui no Corpo Bombeiro, mas fica muito no gogó, muito só no blá, blá, blá, e a realidade a gente não vê. O que, que eu estou querendo dizer com isso? Pode mexer em alguma coisa que não atrapalhe o plano de planejo? Se tirasse ali, por exemplo, 10 metros e levasse a tela na coisa, atrapalharia o plano de manejo? Ou poderia, hora que o plano diretor chegar aqui, a gente fazer uma emenda nesse sentido? É a pergunta que eu faço. Né? E só para fazer a conclusão aqui, para depois você responder, eu também fiz uma sugestão nessa casa legislativa há 2 anos atrás, sobre lá na Cachoeira das Andorinhas. Onde o pessoal faz rapel. É uma coisa muito importante hoje, ficou famoso. E ali, se pudesse a Secretaria de Meio Ambiente nos ajudar a aprovar lá, é claro, trabalhando junto, um pedaço para fazer um estacionamento. Porque, na verdade, quando eles fazem alguma coisa lá, estou falando da cachoeira, é diretamente para vocês, para nos ajudar, porque aí esses ficaria no estacionamento ali, na parte de cima. É para você nos ajudar nesse sentido. Eu fiz como indicação, mas... eu acho que você deveria, assim, nesse sentido, tentar nos ajudar. Tá. É nesse sentido.
5: Obrigado pela pergunta, vereador. Luiz, primeiro, é uma pergunta muito pertinente, porque a gente faz o plano de manejo é justamente para a gente entender onde a gente pode trabalhar e onde não podemos trabalhar nesse sentido. Hoje, com esse plano de manejo, que ainda vai vir para aprovação, nós temos zoneamento da unidade de conservação. Assim como a gente tem no Parque das Andorinhas. No Parque das Andorinhas, a gente tem lá a zona de recuperação, que é o vermelhão, que o senhor conhece. A gente tem a zona de uso intensivo, onde a gente pode fazer eventos, a gente pode melhorar estradas. Temos tudo isso já descrito no plano de manejo. Aí, respondendo primeiro no Parque das Andorinhas, eu tenho que verificar o que fala o plano de manejo naquela região, para a gente ver o que pode e o que não pode. Aqui no Horto, agora vai ser a mesma situação. Aqueles bambus, uma coisa que eu posso adiantar, que é tema, se você pegar os produtos do plano de manejo, é tema do plano de manejo, é ponto focal do plano de manejo, o tratamento, o manejo desses bambus, porque são espécies exóticas. Aquela área da casa que foi derrubada, ela não é pertencente ao Horto. Tem a cerca, ela não faz parte do Horto. Então, talvez uma outra secretaria poderia deliberar sobre esse assunto. Mas aquele espaço em si não interfere nas ações dentro da unidade de conservação. Mas a gente tem a zona de amortecimento também, e a partir disso a gente precisa estudar. Eu não posso falar para o senhor agora que vai ser feito, que a gente pode fazer, porque de fato eu preciso estudar. Mas é algo pertinente. Né? Lá no Parque das Andorinhas, repito para você, preciso entender o zoneamento lá da zona da escalada que a gente fala, né? Do boulder, do rapel, para a gente buscar. Porque chega no Ouro Boulder, no aniversário de Ouro Preto, aquela via fica completamente tomada de carro 24 horas, porque são 3 dias de evento com pessoas 24 horas por dia escalando lá. Entendeu?
6: O vereador, só para complementar rapidamente, primeiro é dizer assim, né, é importante essa colocação e essa foi a nossa intenção, tanto que a gente começou priorizando Antônio Pereira, né, que é um dos lugares que arrecada recursos que fomentam em todo o município. Então, as primeiras ações de manejo foi lá. Agora, essa parte, como o Pedro bem destacou, ela tem que ter uma articulação com o urbanismo e com obras, porque ela está fora do parque. E provavelmente, essa que o senhor está colocando aqui embaixo, que é a antiga casa das irmãs ali, com aquelas, é, que já tem umas árvores plantadas aí, onde ficava uma barraquinha, né? Aquele, isso. A gente faz votos para que isso aconteça, porque nos ajudaria muito também no acesso ao horto, e a gente já tem um estacionamento do Museu Bullier, né? Que é um estacionamento público. É, agora, com relação a andorinhas, nós estamos como foco também, e aí fica um sinal para o senhor, que eu acho que é importante, porque é da região, nós temos que fazer a revisão do plano de manejo de andorinhas. Ele estava previsto esse ano, mas diante da, né, do, das questões financeiras nossas, diante da nova tributação, essa questão que a gente está vivendo aí com o CEFEM, porque o CEFEM é muito destinado às pautas ambientais. Então, a gente retirou a revisão do plano de manejo, mas queremos fazer no próximo ano. Fazer o OJO, elaborar o plano e revisar o das andorinhas. Quando for revisado, vai chamar a comunidade para discutir. E a comunidade pode apontar a necessidade do estacionamento, porque tem, né? Então, a gente construir isso junto dentro do plano de manejo. E avisar o vereador Vantuí, o presidente Vantuí, e a todos os vereadores, que a nossa proposta, inclusive embasada pelo encaminhamento da Risco Arquitetura, é que nós possamos trazer esse plano de manejo para ser votado aqui na Câmara com os senhores, para a gente ganhar força de lei. Na maioria das unidades de conservação é apenas um decreto, mas a gente sabe que o decreto ele é um pouco mais frágil, né? Ele pode ser revogado a qualquer momento. Então, tendo a força de lei, nós temos a garantia que esse plano de manejo terá também a contribuição de vossas excelências nesse processo.
1: É, passar para os senhores para as considerações finais. Já vi que nem o vereador pediu. Então, vereador Carlinhos, e logo em seguida que o vereador Carlinhos encerrar sua fala, é, também tem encerradas as inscrições. A fala dos vereadores. Então, com a palavra, vereador Carlinhos.
8: É, boa tarde, Pedro, Chiquinho, André, né? Brilhante apresentação, um brilhante plano de manejo aí para o Horto dos Contos. Ouro Preto, tem, nós temos aí uma grande, é, um grande volume de parques aí ecológicos que podem ser explorados e precisam ser trabalhados e melhorados. E o Horto do Conto está muito bem cuidado. A gente tem a satisfação de estar no dia a dia aí fazendo umas visitas, aí, andando com as crianças, e a gente vê que o Horto do Conto ele está com os olhos voltados para ele. E esse plano de manejo, né, que aí determina, é, o que pode ser feito, o que não pode ser feito, determina aí as limitações e a conservação e melhoras para aqueles que visitam. Então, nós temos em Ouro Preto um grande acervo aí de parques ecológicos para ser explorado aí, né, com o turismo ecológico, e esse plano de manejo vem aí a garantir a continuidade e a ampliação de todo o acervo. Temos aí vários outros aí que precisam ser trabalhados, como aí o Parque das Candeias, já foi dito, a Cachoeira das Andorinhas, que tem sempre aí eventos acontecendo, está sendo explorado o turismo ecológico. A gente tem visto aí, é, esse programa aí do Andorinhas, é, Andorinhas
9: Cultural,
8: Andorinhas Culturais, né, que está sendo promovido aí sempre com bastante programação atrativa e que fomenta o nosso ecoturismo Ouro Preto. Então, eu parabenizo a vocês aí pela apresentação do plano de manejo. E vamos aí deixar o nosso gabinete aí de portas abertas para ver se a gente consegue aí somar com esse plano de manejo aí. Tá ok? Parabenizo mais uma vez a Secretaria de Meio Ambiente com esse brilhante plano de manejo de Porto de Conto, para o Horto dos Contos, né? E que venham outros aí para termos aí mais parques atingidos e olhados. E quem sabe aí um parque lá no nosso bairro Saramanha, né? Um horto que pode ser criado lá no nosso Barcelo. Temos um espaço lá para ser explorado com turismo ecológico, hein? Parabéns.
1: Passar então para o Pedro, Chiquinho ou André.
10: Tem lá uma.
1: Então, e as considerações finais?
10: Bom, eu queria... Eu não...
1: Com a palavra, tá bom. André, por favor.
10: Eu queria convidá-los mais uma vez, então, a conhecer os produtos que foram desenvolvidos, os relatórios. Tem um material muito rico de análise disponível online. E ficar à disposição dessa Casa Legislativa, caso haja dúvidas, questões técnicas. A gente está encerrando nossa colaboração com a Secretaria de Meio Ambiente, mas a gente fica à disposição para esclarecer. E desejo que esse plano favoreça e facilite a gestão desse espaço que é tão importante para a cidade. Né? É isso. Muito obrigado a todos e fico à disposição.
5: Só agradecer aos vereadores, à vereadora, né, por esse espaço e dizer que a nossa busca é para deixar todas as unidades de conservação do município aptas a receberem eventos nos locais que são permitidos eventos. Né? Então, no Parque das Andorinhas, foi bem citado pelo Carlinhos Mendes, a gente está recebendo eventos porque a gente conseguiu preparar essa unidade de conservação para isso. Eu gosto sempre de lembrar, ô presidente, que lá no Parque das Andorinhas, no nosso primeiro mês lá, nós retiramos de lá 2 corpos humanos. Né? E agora a gente recebe cerca de 38 mil visitantes. A gente vê pousada surgindo lá em cima no Morro São Sebastião, no Morro São João, em função do Parque das Andorinhas. Então, que a gente possa conseguir fazer isso também lá no Vale do Ojô, que a gente possa desenvolver um parque muito bom lá em Cachoeira do Campo, o Parque das Candeias, que a gente está em fase final, né, de transformá-lo em uma unidade de conservação. É bom deixar claro que ainda não é de responsabilidade da Secretaria de Meio Ambiente, né, mas a gente está para dar o suporte. Então, é isso. Nossa obrigação é deixar as unidades de conservação aptas para receber o uso público da melhor qualidade.
6: Então, só agradecer. Obrigado, presidente Vantuí, pelo pronto atendimento. A gente quis trazer aqui, porque a Casa do Povo foi feita com recurso da população, então a gente tinha que dar esse esclarecimento. Dizer a todos que a gente vai seguir nessa luta. Ouro Preto hoje é a cidade do interior de Minas com o maior número de unidades de conservação, né, pensando nas unidades municipais, estaduais, na federal, que é a Serra do Gandarela, que também tem um trecho dentro de Ouro Preto. Nos colocar à disposição, novos desafios virão, e a gente tem um olhar muito estratégico para a contribuição ecológica do município, pensando no Barcelos, pensando em Cachoeira, pensando no Maracujá. A gente quer trabalhar uma APA do Maracujá que possa proteger a cabeceira do Velhas na outra vertente. Então, são muitas ações. E agradecer, sobretudo, a parceria dos servidores da Secretaria de Meio Ambiente, que estão aqui agora, a Risco Arquitetura, o André, que tem uma relação com Ouro Preto, a Heloína, que está sentada ali, pessoal, ela foi assessora dessa casa no mandato de 2016 e 2020. Então, são pessoas que têm relação e ganharam uma licitação. É importante falar, né? Abriu-se um pregão eletrônico, eles ganharam uma licitação, entregaram um trabalho de qualidade e pertencimento. Muito obrigado e agradecer ao Pedro pela sua competência aí na atribuição da gestão dos parques e a toda a nossa equipe e a Câmara pela receptividade. Muito obrigado.
1: Nós que agradecemos ao André, ao Pedro, ao Chiquinho, secretário, e toda a equipe do meio ambiente que veio apresentar esse plano de manejo, que eu acho que é muito importante, nossa proteção e do nosso meio ambiente. Obrigado a todos.

0: transformar a nossa reunião especial em reunião ordinária e fazer nossa chamada intermediária, por favor. Peço aos colegas que registrem a presença novamente. Vereadores registraram presença, vereador Alessandro Sandrinho, vereador Alex Brito, vereador Carlinhos Mendes, vereador Curuzu, vereadora Lilian França, vereador Luciano Barbosa, vereador Luiz Gonzaga, vereador Matheus Pacheco, vereador Mercinho, vereador Renato Zoroastro, vereador Vantuí, vereador Emerson Titão. Vereador Naes, passando agora a leitura das representações.
1: Representação 234 de 2026, encaminhada à Agência Nacional de Águas e Saneamento Básico, ao Instituto Mineiro de Gestão das Águas, IGAM, ao Conselho Municipal de Desenvolvimento Ambiental, CODEMA, Secretaria Municipal de Obras e Urbanismo, Secretaria Municipal de Meio Ambiente, chefia de gabinete e ao excelentíssimo prefeito municipal, solicitando informações e adotadas as providências cabíveis quanto à situação dos rios de Amarantina. A presente solicitação não é recente. A situação vem sendo reiteradamente apresentada por este mandato aos órgãos competentes por meio de diferentes documentos e proposições legislativas, entre eles a indicação número 393 de 2025, os ofícios número 2511-823, 2510-794, 2508-424, além da indicação 262 também de 2024. Entretanto, até o presente momento, não foram obtidas respostas acerca das providências adotadas ou previstas para atender a demanda. A ausência de intervenções e de informações por parte dos órgãos responsáveis causa preocupação, considerando a importância dos cursos d'água para a comunidade amarantina e a necessidade de manutenção adequada de suas margens e leitos, especialmente diante de situações como o acúmulo de resíduos, vegetação excessiva, assoreamento e demais condições que possam comprometer o fluxo das águas, a qualidade ambiental e a segurança da população. Diante da recorrência da demanda e da ausência de respostas aos documentos anteriormente encaminhados, torna-se necessária uma atuação conjunta dos órgãos competentes, visando a realização de vistoria técnica nos rios do distrito, identificação das condições atuais dos cursos d'água e adoção das medidas necessárias para a sua limpeza, manutenção, conservação e preservação ambiental, observadas as competências legais de cada órgão. Solicita-se ainda que sejam encaminhadas a este mandato informações acerca das medidas que poderão ser adotadas dos órgãos responsáveis pela execução e fiscalização do serviço e, caso já exista planejamento para intervenção no local, a previsão para sua realização. Ressalta-se que a presente representação busca garantir uma resposta efetiva a uma demanda que vem sendo apresentada pela comunidade a longo período e reiteradamente encaminhada por este mandato, sem que até o momento tenham sido apresentadas respostas satisfatórias ou informações sobre as providências adotadas. Diante do exposto, requer-se o encaminhamento dessa representação aos órgãos mencionados para conhecimento, análise e adoção das providências cabíveis, bem como o envio das respectivas respostas a este mandato. Diante disso, solicitamos saber, os órgãos citados acima têm conhecimento desse problema? Há estudos sobre ações para resolver a situação? É possível agendarmos uma reunião para tratar sobre o problema citado acima? Justificativa. O pedido se justifica visando atender a demanda da comunidade de autoria da vereadora Lilian França.
0: Representação de número 234/2026, aberta a discussão. Com a palavra, vereadora Lilian França, autora do documento.
2: Boa tarde a todos aqui presentes. Cumprimento os colegas vereadores. Louvado seja nosso Senhor Jesus Cristo. Amém. Essa representação, mais uma vez, a gente cobra aqui inúmeros ofícios, indicações, foram duas indicações para os órgãos responsáveis sobre a situação dos rios de Amarantina. Essa representação, nós estamos encaminhando à Secretaria de Obras, ao CONDEMA, ao Meio Ambiente de Ouro Preto, ao Gabinete do Prefeito Municipal, à Corregedoria do ANA, Agência Nacional das Águas, e ao IGAM, Meio Ambiente, pedindo providências em relação ao desassoreamento dos rios. Já fizemos, posterior à última tragédia de águas que nós tivemos no nosso distrito, nós conseguimos uma limpeza que foi boa, foi próspera, Tivemos inúmeras dificuldades para alguns moradores colocavam empecilho em deixar a máquina entrar no fundo das casas, mas conseguimos tirar muito entulhos e muita sujeira dos rios. Esse trabalho a gente conseguiu através de uma reunião que nós conseguimos agendar com a ANA, a Agência Nacional das Águas, e que teve participação de alguns moradores de Amarantina. Isso já tem praticamente uns 4 anos. Foi um ano após a tragédia das águas que nós tivemos. E a gente busca insistentemente que essa limpeza seja contínua, que a gente consiga ter novamente. A gente sabe que qualquer chuva maior que tiver acima, em Cachoeiro do Campo, estoura a Marantina. E a gente busca tranquilidade para os moradores que estão no entorno do rio, e que essa demanda ela vem há mais de 30 anos, quando eu mudei para Marantina, e quando nós chegamos na nossa residência, tinha uma criança que tinha caído no rio em Cachoeiro do Campo e veio no rio e parou na nossa propriedade. Então, a gente vem pedindo insistentemente apoio, não só ao Executivo, ao governo do Estado, à Federação, que tome providências cabíveis para minimizar essa previsão que nós temos com El Niño, de muita chuva, muita tragédia ambiental. E a gente pede também as bênçãos de São Gonçalo para que proteja a comunidade de Amarantina. Faço muito obrigada.
0: Continua aberta a discussão. Documento da vereadora Lília França. Em votação. Aprovado por 12 votos.
1: Representação 235 de 2026, encaminhada à 249ª Companhia de Polícia Militar e do Policiamento Geral do 52º Batalhão da Polícia Militar de Ouro Preto, senhor Capitão Luiz Carlos Ferreira Dias, solicitando o reforço do policiamento preventivo e ostensivo nos estabelecimentos comerciais localizados na Rua Maciel, no Alto da Cruz, e na Rua Conselheiro Quintiliano, nas Lages, em razão dos recentes relatos de furtos ocorridos nos comércios dessas localidades. Justificativa. A presente solicitação se justifica diante da preocupação manifestada por comerciantes que vêm enfrentando furtos recorrentes em seus estabelecimentos, ocasionando prejuízos financeiros e aumentando a sensação de insegurança para proprietários, funcionários e clientes. Os estabelecimentos comerciais dessas regiões possuem grande circulação de pessoas e desempenham importante papel na economia local. A repetição dessas ocorrências causa não apenas perdas materiais, mas também insegurança para aqueles que trabalham diariamente nesses locais. Dessa forma, torna-se necessária a intensificação das rondas e do policiamento ostensivo, especialmente nos horários de maior vulnerabilidade, como medida preventiva e de proteção aos comerciantes e à população. Diante do exposto, solicitamos especial atenção dessa corporação e a adoção das providências cabíveis para reforçar a segurança nas localidades mencionadas, de autoria do vereador Luiz Gonzaga do Murro.
0: Representação de número 235/2026, de autoria do vereador Luiz Gonzaga, aberta a discussão. Com a palavra, vereador Luiz.
3: Senhor presidente, senhores vereadores, por presente, rádio ouvintes. Presidente, essa representação aí se faz necessário devido aos roubos que estão tendo no Alto da Cruz. Então, é o quarto roubo. Em poucos dias a gente estava falando aqui de creche, né? Então, a gente pede aí o comandante, né, da polícia para ver se faz um policiamento mais ostensivo, ou mesmo a civil, né? Tem militar e tem civil, que possa fazer a paisano, alguma coisa assim, para a gente, para não ter tantos, porque o Pio lá foi assaltado, né? O Tampinha aqui, semana atrasada, né? E são acho que 3 ou 4 que já tiveram problema lá. Então, Então, a gente pede ao comandante para dar uma assistência melhor, né? Porque, senão, fica uma coisa assim, começa a fazer e parece que não tem ninguém para olhar, mas a gente confia no trabalho da polícia, confia no trabalho deles, para que possa ter um policiamento mais extensivo para inibir certas coisas que estão acontecendo. Obrigado, senhor presidente.
0: Continua aberta a discussão, com a palavra do Alessandro Sandrinho.
4: Obrigado, senhor presidente. Mais uma vez, boa tarde a todos e todas. Rádio ouvinte, internautas, cumprimentar o vereador Luiz pelo documento e pedir também para assinar junto, vereador Luiz, tendo em vista que aquela região do Alto da Cruz ali, ela é bem extensa, né? Pega parte da Maciel, parte da Conselheiro Quintiliano, e são muitos comércios ao longo dessas duas ou três ruas, e ainda tem as ruas adjacentes ali. Então, há um tempo atrás, comerciantes reuniram, colocaram câmeras, mas nem isso aí, às vezes, tem inibido a bandidagem. Então, gostaria de reforçar aqui também, de solicitar o comando da PM aqui de Ouro Preto, que pudesse dar uma reforçada no patrulhamento lá, um patrulhamento mais ostensivo, e pedir para quando essas pessoas forem presas, gente, ficar lá, porque é triste quando a gente vê um cidadão que vai lá e furta, e acaba que ele chega primeiro do que o dono do estabelecimento na região. Então, é isso aí. Obrigado.
0: Continua aberta a discussão. Em votação. Iniciar a votação. É o Curuzuki. Aprovado por 12 votos.
1: Representação 236 de 2026, encaminhada a Saneouro com a máxima urgência, solicitando a adoção de providências quanto à qualidade da água que vem sendo fornecida aos moradores do Distrito Miguel Burnier, em Ouro Preto. A presente solicitação decorre de graves reclamações apresentadas por moradores do distrito que relatam que a água que está chegando às residências apresenta elevado grau de turbidez, coloração escura e aspecto semelhante a barro, situação que tem causado preocupação, insegurança e indignação entre as famílias que dependem diariamente do abastecimento para consumo e demais necessidades básicas. Diante da situação relatada, torna-se necessária uma avaliação técnica imediata e criteriosa de todo o sistema de abastecimento, especialmente do reservatório que atende a população de Miguel Burnier. Diante do exposto, solicitamos à Saneouro que adote com a maior brevidade possível as providências necessárias para apurar e solucionar o problema, dando especial atenção à limpeza e higienização do reservatório que abastece o distrito de Miguel Burnier, bem como a análise da qualidade da água que vem sendo distribuída à população, de autoria do vereador Naes Ferreira. Em discussão, com a palavra o vereador autor.
5: Senhor presidente. Uma boa noite para todos e todas, para a vereadora, público presente, internautas que nos acompanham. Eu faço essa representação de número 236, direcionada à empresa Saneouro, a pedido da presidenta da Associação de Moradores de Miguel Burnier, Aninha, conjuntamente com demais cidadãos e cidadãs que procuraram o nosso mandato solicitando uma prioridade sobre o carreamento de sedimentos na água da comunidade. Então, a água está turva, como tem ocorrido constantemente, infelizmente, no distrito de Amarantina. Então, a gente pede as providências cabíveis da concessionária Saneouro para que ela possa agir o mais rápido possível, garantindo um fornecimento adequado para todos os públicos que residem em Miguel Burnier. Sabemos que a importância de ter uma água realmente limpa e adequada para o consumo humano. E é sempre bom lembrar, Miguel Burnier, grande parcela paga pelo produto água. O subdistrito de Motas não paga porque eles entendem que não existe qualidade no fornecimento. Então, até que se tenha aí uma decisão judicial de quem paga e quem não paga pelo produto, a Saneouro tem a obrigação de fazer os investimentos. Então, eu, como representante majoritário, peço a tomada das medidas cabíveis. A Amarantina já houve uma melhora substancial a partir do momento que realizei a audiência pública em Amarantina. Agora não está acontecendo com tanta frequência. Eu não sei se tem alguma imagem, se tiver, puder inserir, por favor.
6: já tem 1 minuto e 25 de fala? Ah, tá. Beleza. Teve um problema técnico, mas, enfim, a comunidade e a presidente da associação nos mandou algumas fotos, mas, infelizmente, está tendo esse problema técnico. Agradeço a todos e a todas, mas o importante é que eu já oficiei também a Saniora através de ofício e mandei as fotos e já estão sendo tomadas as medidas cabíveis. Obrigado, senhor presidente.
0: Senhora Dona Elsa, no momento oportuno da reunião, a gente abre para mostrar as fotos para o senhor, tá bom? Continua aberto. Continua aberto o documento, vereador Naes, a discussão. Iniciar a votação.

0: vereador Matheus Pacheco, que está... Vereador Cruzu está no telefone, depois ele vai... Aprovado por 11 votos.
1: Representação número 237 de 2026, encaminhada à concessionária Rota da Liberdade, responsável pela administração do trecho da BR-356, que atravessa o município de Ouro Preto, solicitando a adoção de providências para a instalação de redutores eletrônicos de velocidade e radares em pontos de elevada circulação e reconhecida a necessidade de reforço da segurança viária. Solicita-se especialmente que sejam realizados estudos e adotadas as providências necessárias para a instalação de equipamentos de controle eletrônico de velocidades nos seguintes pontos. BR-356, tendo como referência as entradas das ruas Boa Esperança e Flor Roxa, no bairro Nossa Senhora do Carmo, em Ouro Preto. BR-356, nas proximidades do bairro Caminho da Fábrica, no encontro com a rua Edgar Moreira. Justificativa. Os pontos acima mencionados são locais de intenso fluxo de veículos, pedestres e moradores, especialmente em razão do acesso aos bairros e às vias urbanas, que fazem ligação direta com a BR-356. A circulação de veículos em velocidade incompatível com as características desses trechos aumenta significativamente os riscos de acidentes, colocando em perigo a integridade física dos moradores, pedestres, ciclistas e demais usuários da rodovia. É importante destacar que diversos parlamentares já encaminharam documentos e solicitações ao Departamento Nacional de Infraestrutura de Transportes, DENIT, requerendo providências para a melhoria da segurança e adoção de medidas de controle de velocidade nos referidos pontos. Entretanto, até o momento, não houve retorno efetivo ou solução para a demanda apresentada, permanecendo a situação de risco para a população. Com a chegada da concessionária Rota da Liberdade, responsável pela administração do trecho concedido da BR-356, abre-se uma nova oportunidade para que a questão seja analisada e receba a devida atenção, sobretudo diante da recorrência de acidentes e da preocupação manifestada pela comunidade local. A instalação de redutores eletrônicos de velocidade, precedida dos estudos técnicos necessários, poderá contribuir significativamente para a redução da velocidade dos veículos nesses locais, promovendo maior segurança para os usuários da rodovia e principalmente para os moradores dos bairros diretamente afetados. Diante do exposto, solicita-se à concessionária Rota da Liberdade que realize os estudos técnicos necessários e informe a esta Casa Legislativa quais providências serão adotadas para a redução dos acidentes e o aumento da segurança viária na BR-356, especialmente nos locais de acesso às ruas Boa Esperança e Flor Roxa, no bairro Nossa Senhora do Carmo, e no encontro da rodovia com a rua Edgar Moreira, nas proximidades do bairro Caminho da Fábrica. Requer-se ainda que a concessionária encaminhe a esta Câmara Municipal resposta formal acerca da viabilidade da instalação dos referidos redutores eletrônicos de velocidade, bem como eventual cronograma e demais medidas de segurança que possam ser implementadas nos locais indicados. De autoria do vereador Carlinhos Mendes.
0: Representação de número 237/2026, aberta a discussão, com a palavra o vereador Carlinhos Mendes, autor do documento.
2: Senhor presidente, novos colegas vereadores, público aqui presente, radiovintes, internautas, vereadora. Em nome da comissão formada, né, por mim, Alex, o Zoroastro, Matheus, Luiz e a Lilian, eu fiz esse documento mediante ao fato de que eu fiz uma representação no ano passado para o DENIT, solicitando exatamente redutores de velocidades e atenção para esses pontos críticos que nós temos aí ao entorno da BR-356, nas entradas de bairros aí com muito fluxo de movimento diário. E como a gente não teve, né, diálogo com o DENIT, nós não tivemos nem resposta com relação a essa representação em 2025, agora com a substituição, com a inclusão, né, do consórcio Rota da Liberdade em nosso trecho da BR-356, a gente faz essa representação direcionada ao consórcio para que a gente consiga aí... olhos para esses pontos. A gente tem um vídeo aí que mostra. Nós tivemos acidente no domingo, acidente na segunda-feira e um acidente hoje. Lá próximo à entrada da Boa Esperança teve um acidente, não sei se foi ontem ou anteontem, onde dois veículos colidiram de frente. E é constante os acidentes. Nós já tivemos dezenas de mortes aí nesses trechos aí que contém principalmente a entrada da Boa Esperança e ali entre o Caminho da Fábrica e a Rua Flor Roxa, ali próximo a Saniouro. Então, a gente faz e aí pede que consigamos, com essa representação, atenção do órgão estadual aí consórcio Rota da Liberdade para conseguirmos aí redutores de velocidades, para conseguirmos com essas comunidades aí mais segurança no dia a dia do atravessar da BR e das entradas com os veículos aos bairros. Eu convido aos novos colegas vereadores que assinem conosco esse documento. E como vocês podem ver no vídeo, esse foi o último acidente que teve. E tivemos também um outro que não está aí, próximo à entrada da Cooperouro, ou seja, a 300, 400 metros. É um trecho tão perigoso que no domingo, se eu não me engano foi domingo, um outro acidente que não está aí também, aconteceu com a própria carreta do consórcio Rota da Liberdade, onde ela estava trazendo uma retroescavadeira e a carreta tombou e a reta ficou no asfalto com 6 feridos que estavam no veículo. Assim, a gente pede aí atenção do órgão estadual para as nossas proximidades dos bairros aí citados. Convido a todos para assinar conosco. Obrigado.
0: Continua aberto. Documento do vereador Carlinhos Mendes, a representação. Em votação. Iniciar a votação.

0: Eu sim.
1: Todo mundo abriu.
0: Só tá faltando o senhor votar. É. Aí. Aprovar por 12 votos.
1: Quer resolver, não importa o caminho.
0: Vereador, você, seu está muito nervoso, vereador. Você tem que ter mais calma nesse momento.
1: Ele poderia ter descarregado esse nervosismo dele anteriormente, mas vamos lá. Passando agora à leitura dos requerimentos. Requerimento 373 de 2026, encaminhado à Secretaria Municipal de Obras e à Ourotran, que para que sejam tomadas as providências necessárias para a instalação de um quebra-molas na rua Padre Rolim, nas proximidades do trailer da Dorinha. A solicitação tem como objetivo promover maior segurança para pedestres, moradores, comerciantes e demais usuários da via, tendo em vista a necessidade de reduzir a velocidade dos veículos que transitam pelo local e prevenir possíveis acidentes. Diante do exposto, solicito que seja realizada uma avaliação técnica no trecho indicado e, sendo constatada a necessidade, providenciada a instalação do dispositivo de redução de velocidade conforme as normas de trânsito aplicáveis. De autoria do vereador Alex Brito.
0: Requerimento de número 373/2026, de autoria do vereador Alex Brito, aberta a discussão, com a palavra vereador.
2: Senhor presidente, senhores vereadores, gostaria de solicitar, presidente, a assinatura dos demais vereadores nesse documento, haja vista ser uma questão de, né, de vida, porque nós estamos perdendo ultimamente, nos últimos 12 meses, nós já perdemos umas 6 pessoas ali na Padre Rolim, principalmente nesse ponto que liga a entrada de São Cristóvão até ali, próximo ao trailer da Dorinha, porque ali a gente tem uma longa faixa sem quebra-molas, sem redutor de velocidade. E isso está ocasionando que as pessoas acelerem mais seus veículos. E com isso, tem acontecido vários e vários graves acidentes. Nós perdemos um morador do bairro São Cristóvão, extremamente querido, há 3 dias atrás. Então, isso já vem, não é um acidente ou outro acidente. Isso é recorrente, está acontecendo sempre, sempre, sempre. Então, eu peço encarecidamente ao diretor da Ourotran, né, o Wagner, que olhe com a maior responsabilidade esse assunto, que isso é muito sério, isso é muito grave que tem acontecido lá. Eu já mandei mensagem para o prefeito, inclusive, vou mandar aqui para o secretário de obras, o Franklin, porque tem que ser uma ação coordenada da Ourotran com a Secretaria de Obras, colocar a placa e logo após sinalizar. Eu tenho certeza que com isso nós vamos garantir que diminua extremamente o número de acidentes ali. O problema ali é fácil de resolver. Nós não temos quebra-molas, melhorando, né? Redutores entre a entrada de São Cristóvão, ali perto do comercial Jequiri, e quem conhece ali o trailer da Dorinha. Então ali nós temos uma longa faixa sem redutor. Então ali que as pessoas, principalmente os motociclistas, aceleram mais. E isso está ocasionando acidentes fatais todos os meses no bairro São Cristóvão. Obrigado, presidente.
0: Continua aberto.

0: de muita de uma atenção ali especial, porque senão vai acabar se perdendo mais vidas ali. Parabéns pelo documento e gostaria de assinar junto.
1: Continua aberta a discussão com a palavra do Messinho.
2: Alex, é bom documento. Eu também fiquei sabendo desse grave acidente. A gente está deparando com vários acidentes, né? E o quebra-mola pode evitar de muitos. Eu tenho feito bastante documentos aqui também na região de Santa Rita, a quebra-molas, e não está sendo correspondido. Os moradores cobram todo dia acidente de moto, é carro correndo demais na rua. Então, eu acho que as pessoas têm hora que está com um pouco de pressa, um quebra-mola ele pode reduzir a velocidade e evitar de vários acidentes. Na estrada que liga Santa Rita a Itatiaia, eu me deparei com quatro placas de quebra-molas. Estararam placas de quebra-molas lá na estrada que liga Santa Rita a Itatiaia, no trevo ali do Caraçanha. Não sei a pedido de quem, né? É válido também, porque ali está correndo, tem vários acidentes graves ocorrendo, mas tem lugares primordiais também que precisam de colocação de quebra-mola. E até hoje nada. Então, eu acho que tem que a Orotran ir até esses pedidos que nós temos feito e atender as demandas. A gente não faz porque a gente quer ganho do vereador para poder falar, ah, é o vereador que colocou quebra-mola. Não, eles têm que avaliar o lugar que tem que ser colocado esse tipo de quebra-mola. É um absurdo a gente ficar aqui toda vez falando a mesma coisa de quebra-mola.
1: Continua aberta a discussão com a palavra a vereadora Lília França.
3: Vou fazer minhas suas palavras. É um absurdo mesmo. A gente tem pedido muito quebra-molas. A comunidade precisa, e infelizmente tem muito condutor imprudente, e o quebra-mola ajuda um pouco. Amanhã que é a audiência pública da prestação de contas do Segurança e Trânsito, não é? Às 17 horas. É uma hora de os vereadores virem ajudar, cobrar. Por que que não está atendendo os pedidos da Câmara? Porque tem mão de obra técnica, tem placa para colocar, para sinalizar, e o secretário de obras, ele já falou que se houver autorização da secretaria responsável, que é a Secretaria de Trânsito, e se colocar a placa, ele vai depois e faz o quebra-mola. Mas a secretaria responsável não está fazendo, no meu entendimento e nos meus pedidos, nada. Não sei se no seu também está fazendo nada, não? Porque está grave essa situação, acidente em cima de acidente, e não custa atender a gente. Então, vou fazer de tudo para que eu possa estar aqui amanhã para cobrar dele.
1: Continua aberta a discussão pela com a palavra o vereador Carlinhos Mendes.
4: Alex, importante documento. Assino junto com você, se me permite. Mas eu vou fazer uma observação aqui, que é exatamente em cima da palavra da Lilian também, com relação à audiência pública de amanhã. Porque a gente está com várias solicitações de quebra-molas lá na segurança e trânsito, e nós não estamos tendo andamento. E aí eu procurei saber uma pessoa que realmente fazia a coisa acontecer lá, que é o Leandro. Eu fiquei sabendo, ele saiu da Secretaria de Fiscalização e Trânsito, e aí eu entendi por que que está tudo parado. O Leandro era uma pessoa que realmente ele fazia a coisa acontecer. A gente fazia um ofício, fazia um documento, ele respondia, ele ia, visitava o local a ser instalado um redutor de velocidade, um quebra-molas, uma colocação de placa, e a gente vê que isso está parado. O Wagner, que é o gerente hoje, eu não sei como é que ele está com relação à tramitação de substituição, de colocar uma pessoa para fazer esse serviço fluir, porque a gente sente a carência de conseguir estas solicitações aí via ofício, via documentos, para alavancarmos aí a instalação de quebra-molas e de placas, bairros e ruas no nosso município de Ouro Preto. Audiência pública de amanhã, eu acho que isso aí vai ser um tema muito abordado. Eu tenho certeza que vai ser de suma importância que estejamos aqui para acompanharmos a audiência pública e também opinarmos aí no que precisa melhorar na Secretaria de Fiscalização e Trânsito. Tamo junto. Claro.
0: Só para poder até fazer justiça aqui, porque quando a gente tem que chegar aqui e criticar, a gente critica, mas houve uma mudança muito importante.

0: muito significativa na Secretaria de Saúde, é onde que assumiu o Leandro e que já mostrou a quem aqui veio lá, está dando retorno, está dando resposta, está tratando bem os usuários, está mostrando. Então, só para deixar aqui um elogio, um parabéns, e que continua assim, e junto... E perdeu uma secretaria, ganhou outra. E também cumprimentar a Lady Arane pelo excelente trabalho também que tem feito lá na Secretaria de Saúde. Obrigado.
1: Continua aberta a discussão. Com a palavra a dona Essa.
2: Pode falar. Documento importante do vereador Alex Brito. A gente espera uma ação efetiva do Departamento de Trânsito do município de Rio Preto. O Wagner Salles, vereador, tem tido, pelo menos as demandas que eu encaminho, que são demandas do interesse coletivo, o máximo de atenção possível. Sobre o que o senhor disse, vereador, Carlinhos Mendes, que está tendo uma morosidade, uma demora no processo de efetividade, de análise de situações de redutores de velocidade, etc., não sei te dizer, mas a gente espera, então, que o Wagner Salles, que eu disse que uma pessoa que eu percebo já pela minha experiência de muitos anos, tanto executivo e legislativo, que tem todas as características, principalmente executivas, para poder fazer a coisa acontecer. Não sei se está vinculado diretamente a ele, mas enfim. Então, se parou, é importante que haja uma agilidade nesse processo para que as coisas aconteçam, que estamos tendo aí muitos acidentes de vítimas fatais, né, vereador Alex Brito, envolvendo alta velocidade, motos. Realmente o Leandro faz a diferença, não fazia, ele faz a diferença. Agora, de tão bom de serviço, ele está agora na Secretaria Municipal de Saúde, com aquele time vencedor lá do Leandro Leonardo, da Isabela, etc. E a gente espera aí essa situação resolva e haja maior agilidade e efetividade.
3: Na parte.
2: São 26 segundos, fica à vontade.
3: Só para destacar aqui, que eu falei do que o Leandro saiu, né, e está fazendo falta, mas o Wagner Salles, ele é um profissional que eu tenho certeza que ele vai conseguir suprir essa ausência do Leandro e colocar uma pessoa lá para dar continuidade ao trabalho que vinha sendo feito com o Leandro. É isso aí, meu amigo.
1: Continua aberta a discussão, com a palavra do vereador Luiz Gonzaga, Luiz do Morro.
4: Muito bom requerimento, novo colega. Tem hora que a gente fica pensando assim, será que a gente tem que dar sorte? Porque eu não tenho dado sorte com essa secretaria, cara. Eu peço placa, peço reunião, e o secretário não vai, rapaz. Duas reuniões que pedi, deixaram o povo tudo esperando lá no Morro Sebastião, mais de 20 pessoas, para atender umas 5 ou 6 plaquinhas. Eu acho, nossa senhora, eu vou continuar com o meu pensamento. Enquanto o governo não botar uns 4 ou 5 secretários na rua... E agradecer a eles, falar assim, obrigado, vocês contribuíram, deram a sua parte. Ah, não tem hora que eu vou ficar calado, não vou falar mais nada. Não. Difícil.
1: Continua aberta a discussão. Pela segunda intervenção, o vereador Alex Brito.
5: Presidente, eu recebi aqui uma mensagem do secretário de Obras, Franklin, dizendo que se for sinalizado... após o período, né, de teste, a secretaria vai fazer o quebra-molas lá. Estou mandando aqui em áudio para o secretário Moisés. Para ele entender que é um pedido geral aqui da casa, pelo que eu entendi. Nós já perdemos tanta gente ali na Padre Rolim que não é possível que a gente não consiga ter... o mínimo, né? É uma placa e depois o Franklin já se comprometeu a fazer. Então fica aqui, Moisés, o nosso pedido em nome da Câmara Municipal de Ouro Preto para que seja feito esse estudo lá, mas rapidamente, não esperar ter outro acidente, morrer mais gente lá, não, para que a gente possa, né, diminuir a velocidade tanto das motos quanto dos carros até ali a rodoviária. Obrigado, presidente.
1: Continua aberto a discussão. Em votação, o documento vereador Alex Brito. Iniciar a votação. Aprovado por 12 votos.
6: Requerimento 374 de 2026, encaminhado ao Poder Executivo, com cópia da Secretaria Municipal de Esportes, Secretaria de Governo, Secretaria de Obras e Urbanismo, solicitando informações e providências quanto às condições do telhado da antiga fábrica de tecidos, atualmente utilizada como centro de treinamento de ginástica trampolim para o Instituto Trampolim. O mandato feminino foi procurado por alguns pais que relataram que o telhado do imóvel apresenta vazamentos e infiltrações, especialmente em períodos de chuva, ocasionando transtornos durante as atividades e comprometendo a conservação dos materiais e equipamentos utilizados no local. Ressalta-se que esses materiais possuem elevado custo e são indispensáveis para a realização dos treinamentos, sendo utilizados diariamente pelas mais de 200 crianças e jovens atendidos pelo Instituto Trampolim. Diante da relevância social e esportiva do projeto, é fundamental que o espaço disponha de condições adequadas de segurança, conservação e funcionamento, garantindo a continuidade das atividades e evitando maiores prejuízos aos equipamentos e materiais utilizados pelos atletas. Dessa forma, solicita-se ao Poder Executivo que sejam prestadas informações sobre a situação estrutural atual do telhado do imóvel, bem como sobre a existência de vistoria, avaliação técnica ou planejamento para a realização dos reparos necessários. Solicita-se ainda que sejam adotadas providências urgentes para solucionar os problemas de vazamento e infiltração, evitando a continuidade dos danos aos materiais e equipamentos e garantindo condições adequadas e seguras para a realização das atividades esportivas. Requer-se, por fim, que sejam informadas a este mandato as medidas que serão adotadas, o órgão responsável pela execução do serviço e, caso exista programação para intervenção, a previsão para a realização dos reparos. Justificativa. O presente requerimento se justifica visando atender às demandas da comunidade, de autoria da vereadora Lilian Franz.
1: Requerimento de número 374/2026, de autoria da vereadora Lilian França, com a palavra vereadora.
7: Esse requerimento ele vem ao encontro da importância do trampolim para o nosso município. Hoje o nosso trampolim ele atende em média 200 crianças e jovens. A gente sabe que nós somos referência através desse trabalho esportivo mundial. A gente é referência nacional, mas também com títulos mundiais. E é um exemplo a ser seguido, porém, estamos com graves problemas em relação à instalação onde está sendo utilizado para exercitar o Instituto Trampolim. E esse ano ainda já vamos começar com o trampolim nos distritos. Isso é uma idealização e uma iniciativa do nosso mandato, que em parceria com o deputado Pierinha, a gente buscou esse diálogo junto com o Instituto e vamos começar de imediato em Amarantina, na Escola Major e posteriormente dando certo em Cachoeira do Campo. Já tem o recurso, já está com o trampolim, porém a gente está em processo agora de contratação dos profissionais. Qualquer distrito que tenha o ginásio coberto com um local próximo para guardar os instrumentos utilizados, pode praticar esse esporte. Porém, em Ouro Preto, o espaço que está sendo utilizado está com esse problema não só no telhado, mas também com vazamento por toda a estrutura e muita infiltração. Então, a gente pede aqui a Secretaria de Governo, a Secretaria de Esporte, também cópia ao prefeito municipal, providências em relação à antiga fábrica de tecidos, que hoje é que acolhe essas crianças com esse esporte. Talvez a gente possa pensar juntos e buscar junto com o governo um local onde essas crianças podem ser atendidas de maneira segura, de maneira também de proteção dos equipamentos, que a gente sabe que os equipamentos são caros, e também para que a gente possa acolher mais e mais crianças, porque a gente sabe que o esporte é uma transformação da saúde física, da saúde mental dessas crianças, uma oportunidade também de geração de emprego e renda. Então, a gente deixa aqui esse requerimento, espero que seja rápido a solução que a gente vai trazer para esses alunos, para esses profissionais também que dedicam do seu tempo com muito carinho, e convido os colegas do plenário para estar assinando conosco. Nosso muito obrigada.
1: Continua aberta a discussão com a palavra o vereador Luiz Gonzaga, Luiz do Morro.
4: Presidente, um bom requerimento da nobre colega vereadora Lília, né? E dela também reconhecer um grande trabalho que o Instituto Trampolim presta na nossa cidade. E eu fico, às vezes, falando aqui nessa casa. São vários campeões, tanto no Brasil, aqui que já foram campeão no Brasil, como no exterior. E a gente fica, assim, sem jeito de falar uma coisa, porque já há mais de 5 anos que eles cobram que, pelo menos, quando, toda a chuva eles têm que sair com os baldinhos para colocar ali na fábrica, porque o telhado está furado. Eu acho que é uma falta de competência do secretário, viu, Lília? A gente tem que ir, não pode ficar passando a mão na cabeça, não, vereadora. Que é falta de competência do secretário. Porque é área de esporte, gente, eu sei que a verba é pouco, nós temos até que aumentar a verba para eles, porque a verba lá é pouca. Mas coisa de manutenção é coisa muito pequena. É coisa que com 10 dias vai lá com Durepox e tampa aquele trem lá. E aí os meninos precisam de colocar baldinho, fica colocando balde para treinar e estraga os materiais que são caríssimos. São caríssimos. E a gente tem aqui vários vereadores, não só a vereadora Lília, mas com 5 ou 6 vereadores que estão sempre lá apoiando o projeto, que é um grande projeto. Faz o nome do prefeito. E não é só esse, não. De vários prefeitos que passou, aquele ali é um projeto bom. Então tem que ser apoiado mesmo. Eu sou um dos vereadores que mais coloco emendas lá no Instituto, nesses anos. Pode olhar aí. Mas eu fico olhando, é coisa de manutenção, uma coisa muito simples. Né? Então, eu acho que tem que fundir alguma secretaria e pegar um secretário bom. O que é bom, ele aguenta segurar 2, 3 secretarias na mão. Ele é bom. Ele provou que ele é técnico político. Então, ele aguenta 2, 3 secretarias nas costas, porque manda esses outros que está ruim. Mas está ruim mesmo. Está ruim, mas ruim mesmo. Não tem onde puxar. Ah, eu não sei o que falar mais, não. Mas obrigado pelo apoio aí, apoio dos vereadores, Alex, Luciano, Sandrinho, que está sempre lá, né? O Carlinho, que eu dou nome a todos eles que estão sempre lá e sabe do problema lá, que o problema é sério.
1: Continua aberta a discussão, com a palavra do Alessandro Sandrinho.
0: Obrigado, senhor presidente. Cumprimentar a vereadora Lília, parabéns pelo documento, e dizer que, infelizmente, a gente fica muito triste, vereador Mercinho, com a situação dessa. Você vê o Instituto Trampolim, que é uma instituição já consagrada, firmada no nosso município, que ajuda tanto o esporte, tanto a nossa juventude, que não precisa nem de eu falar aqui até onde que os jovens já foram disputar, que já saiu gente até para fora do país. E aí, por outro lado, a gente vê uma secretaria de esporte frágil, um secretário que parece que está sem interesse. O secretário já esteve aqui nessa casa. Ele sabe como quer ser cobrado como vereador. E hoje está do lado de lá, mas não dá o resultado para a comunidade. Então, assim, a gente tem sentido o nosso esporte, senhor presidente, a cada dia mais capengado. E isso não pode. Então, assim, a gente não está aqui para pegar no pé de um secretário ou de outro. A gente quer ver resultado. Independente se ele tem um ideal político ou não, seja lá o que for, o secretário também tem que sair da secretaria e buscar emenda, não é só deixar para o vereador, não. Agora, olha que triste a gente ter que chegar aqui e falar que um secretário não dá conta de tampar um buraco num telhado, de mandar tampar um buraco num telhado. E aí a gente vê uma situação daquela do Instituto Trampolim perdendo seus materiais. Risco para as crianças, porque ali está molhado, para quem trabalha pode escorregar, cair. E aí, ao invés do esporte ajudar, ele vai gerar gasto para o SUS. Por quê? Porque não tampou um buraco no telhado. Então, assim, a gente fica triste, espera uma reação aí da Secretaria de Esporte e que mostre que está aí para poder somar com a população, com a comunidade, principalmente ali o Instituto Trampolim, que precisa tanto dessa atenção. Obrigado, senhor presidente.
1: Continua aberta a discussão com a palavra do Carlinhos Mendes.
8: Senhor presidente, nobres colegas, público aqui presente, rádio ouvintes e internautas. Lilian, assino com vocês o documento, um documento importantíssimo, né? Inclusive nós tivemos aí no dia 11 e 12 aí passado aí, o campeonato estadual de ginástica de trampolim, que que aconteceu no ginásio da UFOP, né, promovido pela UFOP com apoio da Prefeitura Municipal de Ouro Preto. E nós tivemos aí o Instituto Trampolim como primeiro lugar geral no campeonato. Então isso aí destaca as várias crianças, jovens, adolescentes que estão no Instituto Trampolim, que é de suma importância para o município de Ouro Preto, que já se destaca aí várias vezes aí por participar de campeonatos fora de Minas, até Brasil e até sul-americano, trazendo medalhas e troféus. É, nós vimos nas mídias aí uns vídeos aí rolando aí com relação à situação do espaço lá do Caminho da Fábrica, né, Luiz? Você que está sempre lá à frente do projeto, Luciano, não sei mais alguém aqui que está à frente, Sandrinho, né? Pois é, é um projeto que a gente não pode deixar morrer. O Instituto Trampolim faz a diferença com os jovens, com as crianças do município de Ouro Preto. Descobre esses talentos, promovem a autonomia deles estarem levando para fora o nome de Ouro Preto. Então, o Instituto Trampolim precisa manter a sobrevivência, e esse seu documento com relação ao telhado é de suma importância para a gente voltar os olhos para lá, juntamente com o executivo, e buscarmos aí, além do telhado, uma reforma geral. Eu acredito que todos os nobres colegas vereadores aqui devem ter visto aí nas mídias a situação do ginásio hoje lá, com a situação crítica de vazamento de água, umidades, enfim. Está bem necessário de uma atenção, e essa atenção depende de não só do legislativo junto ao executivo, mas até de forças de fora para conseguirmos deixar aquele ginásio realmente transitável e com qualidade de ensinamento para as crianças estarem aprimorando seus dotes de ginástica de trampolim. Parabéns. Tamo junto.
1: Continua aberta a discussão com a palavra do Renato Zoroastro.
9: Obrigado, presidente. Tenho certeza que todos os vereadores receberam mensagem de ontem para hoje em relação ao que aconteceu lá no centro de treinamento, lá do Instituto Trampolim. Por isso que não é de hoje, né, que eu sempre bato nessa tecla, muito orientado pelo meu amigo Edson Adriano e pelo vereador Luiz, né, que foi através deles que eu conheci cada vez mais o Instituto Trampolim, sobre a importância de ter um espaço específico para eles, porque são atletas, é um projeto social, olha para você ver, vereador Naes, é um projeto social que trabalha com crianças ali, num primeiro momento, em condições de vulnerabilidade. Hoje é aberto para praticamente Ouro Preto inteiro, e dentro desse projeto, ele ainda consegue trabalhar com atletas em alto rendimento, de alto rendimento, levando o nome de Ouro Preto para o mundo inteiro. Então, ali é um projeto, talvez um dos projetos sociais que mais deu certo aqui na nossa cidade, e que Ouro Preto precisa estar acompanhando de perto. Em relação às intervenções, hoje de manhã mesmo eu conversei com várias pessoas para tentar identificar onde está esse contrato e se existe, né, esse contrato e em qual secretaria está. Está na Secretaria de Obras, não sei se tem na Secretaria de Turismo, não sei se tem um termo firmado, mas está na Secretaria de Turismo. Conversei com uma pessoa de lá que disse que fez um levantamento, né, de uma reforma, né, não era nem para eles ter feito, que não é da área deles, né, mas eles fizeram esse levantamento a pedido do executivo, só que não tem recurso para fazer a manutenção. Por que eu estou falando isso? Porque eu ia fazer um documento direcionado à Secretaria de Esporte, né, um requerimento, mas eu fiz uma indicação, mas eu acho que daqui para frente a gente pode somar esforços, né, e entender por que esse instrumento está no turismo. Esse é um entendimento que a gente tem que fazer, né? Tentar entender quanto que é esse recurso, quanto que eles levantaram de planilha para dar manutenção nesse telhado, para posteriormente a gente tentar viabilizar de alguma maneira. Concordo, finalizando, presidente, vereador Sandrin, a gente não pode colocar sempre como desculpa, não tem orçamento. Tem que sair, independente do secretário, tem que sair do seu gabinete, da sua secretaria, e buscar parceria, porque aí faz as coisas funcionarem.
1: Continua aberta a discussão pela segunda intervenção e autor do documento, vereadora Lilian França.
7: Jamais passar a mão na cabeça e nem pano. A gente encaminhou esse requerimento à Secretaria de Esporte. A gente busca na responsabilidade que isso seja resolvido mais rápido. Esses balde segurando água... Pode ser um acidente, uma tragédia anunciada com os atletas. Onde tem água, é o piso escorregadio. Que segurança nós estamos dando para as crianças que praticam o trampolim? Então, espero que com a assinatura dos colegas vereadores. Quem está assinando é o Sandrinho, Luiz, Carlinhos, Titão, Zoroastro. Muito obrigada pela assinatura de vocês. Eu tenho certeza que isso vai ser resolvido o mais rápido possível. Porque enquanto não resolve, nós estamos num período chuvoso. Quantos dias nós vamos ter de chuva esse ano? A previsão é de muita chuva. A gente não pode também parar o esporte, não. E nem permitir que as crianças fiquem lá, debaixo de balde, porque se uma criança escorregar e fraturar a coluna. Cadê a responsabilidade da gestão? Então, a gente busca na responsabilidade aqui, Luiz, a Secretaria de Esporte, tá? E que resolva o mais rápido possível.
1: Continua aberta a discussão. Com a palavra, o vereador Alex Brito.
5: Presidente, eu acho que é um assunto que nós temos agora muita responsabilidade. Haja vista que nós estivemos lá outro dia. Fizemos um documento pedindo a cessão daquele prédio, né, assinado pelos vereadores Renato Zoroastro, Luiz do Morro, Sandrinho e Luciano. Nós estivemos juntos lá, o vereador Renato teve um pouco mais cedo e eu mais tarde, no campeonato estadual de ginástica de trampolim, que o Luiz também teve lá, que o Instituto Trampolim trouxe para Ouro Preto. Então, eu vi hoje mais cedo que o secretário Marquinhos esteve lá no ginásio. Ele com, se eu não me engano, eu vi uma foto dele, ele e Silvano. Na verdade, é muito ridículo o que nós estamos passando ali. Chega a ser vexatório você imaginar que o esporte que mais traz medalhas para o preto, que mais incentiva as crianças aí, tem gente nossa ganhando campeonato fora do Brasil e eles estão lá com os equipamentos na chuva. Então, fica aqui meu pedido ao Marquinhos, que se ele não tiver como fazer pela secretaria dele, que procure o apoio da Secretaria de Obras, o Franklin, que procure lá o Leandro, o apoio da Secretaria de Saúde, que vá... Não, mas não dá para esperar apoio do Estado, faltando 20 dias para a eleição. Nós temos que resolver isso aqui dentro de casa. Que procure os outros órgãos da prefeitura, que procure lá o Yuri, sabe, para que resolva isso essa semana ainda, porque as chuvas não vão parar, senão vai acabar com tudo que tem lá. E aí fica aí o nosso pedido que o Marquinhos retorne, falando quais são as medidas que estão sendo tomadas essa semana ainda. Obrigado, presidente.
1: Continua aberta a discussão. Com a palavra, o vereador Luciano.
10: Obrigado, presidente. O Instituto, como todos nós sabemos, né, na área de esporte é que traz mais resultados, né, relevantes para a nossa cidade. Né? Todo apoio aqui, né, que a gente puder dar é pouco. Né? E até estava conversando com o Renato ali, porque o prédio é de uma secretaria que está sendo usado por outro. Né? Mas o secretário de esporte tem que estar atento. Né? Sabemos que não vai dar para fazer tudo, mas não é a primeira. Todo ano, isso é recorrente. Né? Não é a primeira vez, né? Hoje com as redes sociais, né? A gente que está ali, né, Luiz, há muito tempo, Sandrinha ali acompanhando, já sabe, aquilo ali é recorrente, né? E eu chegando nessa casa, a gente vem cobrando, né, melhorias para o Instituto, né? Sabemos que aquele espaço não é adequado, precisamos, né, que faça uma construção de um espaço que atenda, que para ter condições de Ouro Preto receber campeonatos oficiais. Né? Infelizmente, hoje chegou nesse ponto aí, né? Tem umas filmagens na rede social que é triste ver, mas por que não buscar uma solução definitiva? Com tantas empresas, né, na área de mineração aí, dando tanto transtorno para a nossa cidade... Eu tenho certeza que uma parceria aí, né, várias multas que são colocadas nessas empresas, pode ser revertida para fazer um ginásio que atenda, né, a alto nível, igual é o Instituto.
1: Continua aberta a discussão. Em votação, documento da vereadora Lília.

seu vereador, o seu telefone está te atrapalhando. O STF está te atrapalhando na sua condução da sua reunião, vereador.

0: aprovado por 12 votos.
1: Requerimento 375 de 2026, encaminhado ao Poder Executivo Municipal, com cópia à Secretaria Municipal de... Requerimento 375 de 2026, agora foi. Encaminhado à Secretaria Municipal de Obras, solicitando informações sobre a execução da obra da Bica de Rosa, localizada no distrito de Lavras Novas, considerando que o projeto já se encontra pronto, de autoria do vereador Matheus Pacheco.
0: Requerimento de número 375/2026, de autoria do vereador Matheus Pacheco, aberta a discussão, em votação.

0: Aprovado por 11 votos.
1: Requerimento 376 de 2026, encaminhado ao prefeito, Secretaria de Educação, Secretaria da Fazenda e a Cooperativa de Serviços de Transportes, CSTB. Fui procurado por pais de alunos da PAI que manifestaram preocupação em relação à situação do transporte dos estudantes atendidos pela instituição. Na semana passada, o serviço de transporte não foi realizado de forma regular, gerando apreensão entre as famílias e os próprios usuários. O transporte é essencial para garantir o acesso dos alunos às atividades educacionais, terapêuticas e de assistência oferecidas pela PAI. A situação também causa preocupação aos motoristas responsáveis pelo serviço, considerando que essa atividade representa sua fonte de renda. Diante disso, solicito as seguintes informações. Qual é a atual situação dos pagamentos referentes ao serviço de transporte dos alunos da PAI, incluindo a existência de eventuais pendências? Quais providências estão sendo adotadas pelo município para regularizar a situação e assegurar a continuidade regular do serviço? Existe previsão para normalização do transporte? Em caso afirmativo, informar a data prevista. Ressalto que o transporte dos alunos da PAI é fundamental, considerando sua importância para garantir o acesso aos atendimentos e às atividades oferecidas pela instituição. A interrupção ou irregularidade do serviço afeta diretamente os alunos, suas famílias e os profissionais envolvidos. Diante disso, cobro do Executivo a adoção de providências imediatas e efetivas para solucionar a situação, garantindo a continuidade e a regularidade do transporte, bem como a devida transparência quanto aos pagamentos e as medidas adotadas para evitar que esse problema volte a ocorrer. De autoria do vereador Juan Emerson Titão.
0: Requerimento de número 376/2025, aberta a discussão. Com a palavra, vereador Emerson Titão, autor do documento.
2: Boa noite a todos e a todas, ao público aqui presente, quem está nos assistindo aí através dos canais oficiais da Câmara. Estou solicitando esse documento porque, em participação de uma reunião com as mães atípicas ali de Antônio Pereira, mães que têm seus filhos estudando na PAI, infelizmente a maior preocupação de todas as mães que ali estavam na reunião era sobre o transporte escolar para seus filhos. Porque, segundo informações das mães, ali na reunião, o motorista está há mais de 3 meses sem receber, a van deu um problema no motor e ele, infelizmente, não tem condições de substituir, colocar outra van para rodar. Então, para não falar que eu estou inventando, eu não vou mostrar as imagens das crianças, porque fica ruim, mas eu vou mostrar aqui um áudio da mãe falando e reclamando e pedindo e suplicando para que seja olhada com bastante critério, pois elas já sofrem no dia a dia e hoje ficar sem o transporte para levar as crianças, para trazer as crianças aqui para a PAI, infelizmente tem dificultado a vida delas, porque como que elas conseguem colocar na cabeça dos filhos que ele não vai ter aula, que ele não vai estar lecionando, que ele não vai estar tendo os trabalhos pedagógicos. Então, só escute um pouquinho aí.
3: Sim, tudo bem, Lu? Teria como você avisar Titão, ou se o senhor Titão aí para nós, que não está tendo van, nem tem previsão para ter van ainda desde a semana passada? A questão dos meninos da PAI aqui de Antônio Pereira? Beleza, Lu. Agradeço. Você aguarda algumas informações, Lu, porque a situação está crítica, tá? Aqui, os meninos estão tudo com você nas costas, esperando a van. Ô, Lu, você vê, já está todo mundo trocando de roupa, todo mundo segurando. Uma sua, empolgada, esperando a van. Você fala que não tem van, eles não conseguem entender que não tem.
2: Ou seja, se eu for passar os inúmeros áudios que eu tenho das mães aqui, eu vou ficar, esses 3 minutos não vai dar e eu vou ficar o tempo todo aqui. Estão solicitando, na verdade estão clamando, porque as crianças já entendem que elas precisam de um trabalho pedagógico, porque já sofrem com alguns problemas, né, mentais, algumas dificuldades de locomoção, e eles põem a mochila nas costas querendo vir para a escola, porque já virou uma rotina. E é o único tempo também onde as mães conseguem fazer os seus deveres de casa, conseguem estar tendo ali o seu dia a dia para arrumar e colocar sua vida em total consonância para ajudar que quando o filho retorne da escola, ela possa estar ali o recebendo. Mas aí elas falaram que, infelizmente, o motorista da van falou que não recebe há mais de 3 meses, por isso, pode acrescentar, por gentileza, Por isso, não tem condições nenhuma de arrumar o motor da van. Tem outro também, que é igual a gente falou na semana passada, que não está rodando com o caminhãozinho mais, junto com as mulheres ali da reciclagem, também por falta de pagamento. Ou seja, a gente está atrapalhando todas as mulheres que trabalham na reciclagem, pois o caminhão não está indo mais buscar os materiais recicláveis, e agora as mães estão sofrendo. Isso foi na quinta-feira, isso foi na sexta-feira, da mesma forma, e na segunda-feira as mães me ligaram, me cobraram, mandavam para toda a minha assessoria, clamando, suplicando para que esse transporte não venha a ser cortado e que esse transporte possa ter uma continuidade, que a Secretaria de Educação possa fazer alguma coisa, que a Prefeitura Municipal de Ouro Preto possa trabalhar de forma a qual esse aluno não pode perder, né, o seu tratamento pedagógico, psicológico e o afeto que tem com todos os coleguinhas ali dentro da APAE. Então, estamos fazendo esse requerimento para a Secretaria de Educação, porque o cara não está tendo condições de arrumar o motor que deu problema da van e não recebe há 3 meses. Aí ele ficou reclamando com as mães e, infelizmente, em relação ao motor, aos pagamentos, a gente está aguardando os desfechos dos próximos capítulos, das próximas cenas, mas com fé em Deus, eu tenho certeza que a gente vai ter que conseguir superar isso, ou então vai virar um caos, uma calamidade, essa nossa querida Ouro Preto. Obrigado, presidente.
0: Continua aberta a discussão, com a palavra o vereador Luiz Gonzaga, Luiz do Morro.
4: Um requerimento do nobre colega vereador, realmente, tenho certeza que vários vereadores receberam algumas reclamações. Algumas dão um monte de reclamação, né? E o pior não é isso. O que está acontecendo? Eu, no começo, há um mês atrás, eu achei que as pessoas estavam saindo porque eles, por causa de pressão, uma coisa, mas realmente é por causa de falta de pagamento, porque na medida que passa 3 para 4 meses, a pessoa realmente não aguenta, gente. Fica difícil. E tem uma pessoa que eu conheço, lá do lado de Casa Branca, saiu também. Aqui no Parfaria, eles dispensaram um caminhão e não pagou. O secretário de Turismo tem que ter vergonha na cara, que se dispensou o cara, paga o cara. E aí, dispensou e não pagou o cara. E olha para você ver, se eu não quero mais um funcionário e dispenso ele, paga ele, gente. Pelo menos honra. Aí não paga os caras. Aí eu pensei que era só um, não era. O de Casa Branca também, da van, saiu há 2 meses e está cobrando o dinheiro dele para ele pagar as peças lá do motor que o motor tinha fundido. E agora, sem trabalho, ainda tem que pagar o motor para ele fazer outras coisas, coitado. Então, ou seja, se não quer uma pessoa mais, ou a pessoa saiu, paga as pessoas. Essas 4 pessoas que eu conheço, Eu não posso pôr o nome deles aqui, mas se quiser, eu falei para ele, vai no Ministério Público, se for preciso, aí, porque se dispensou vocês, então, pelo menos paga as pessoas, porque está muito ruim, né, Titão, a situação que está, ué, daqui uns dias vai gente, como é que vai fazer? Uma pessoa faz hemodiálise, vai ficar sem fazer? Não pode, então nós temos que tomar uma solução. Eu sei que tem uma comissão, que a gente acredita na comissão que está olhando isso, a gente acredita na comissão que foi designada pelo presidente dessa casa para trazer resposta para essa casa o mais rápido possível, a comissão que foi designada para isso, né, presidente? Obrigado.
0: Com a palavra, a vereadora Lilian França.
5: Faço sua as minhas palavras, Luiz. Gostaria de assinar. É um absurdo o que está acontecendo. Na Constituição, está no ECA, o direito da criança ir para a escola. Como que fica a saúde mental dessas crianças, que até quando elas estão em período de férias, elas já sentem falta. Os alunos do APAE, eles sentem falta muito da escola do APAE. Escola essa hoje, que é referência hoje na região dos Inconfidentes, super lotada de alunos. Nós estamos em 3 turnos, porque tem que ter horário noturno, porque tantas crianças estão migrando da escola tradicional, que não está adaptando, indo para a APAE. E essa questão do transporte tem que ser resolvida o mais rápido possível. Quando uma mãe deixa de levar sua criança para a escola, ela é acionada pelo Conselho Tutelar, ela é punida, ela é chamada a atenção, e quando o caso persiste, ela corre risco, inclusive, de perder a criança. E quando fica sem estar tendo direito à educação, quando a responsabilidade da gestão. Então, a gente pede que esse pagamento seja o mais rápido possível para garantir, sim, o direito de nossas crianças, não só da PAE, mas que seja resolvida essa questão financeira, como foi falado aqui, que tem outras pessoas também com dificuldade financeira para receber essa questão do transporte, tem que ser resolvido o mais rápido possível. Parabéns. E gostaria de assinar junto.
0: Continua aberta a discussão. Com a palavra é do Alessandro Sandrinho.
6: Obrigado, senhor presidente. Titão, te cumprimentar aí pelo documento. Não estou aqui, Titão, passando pano para secretário, secretária, principalmente secretaria de educação, que a gente sabe aonde é que ligado. A gente sabe a dimensão da secretaria de educação, o esforço que a Débora mais a Silvia tem feito, o governo tem feito aí para tentar fazer essa contingência, para poder resolver essas pendências. Mas o que, que eu quero ressaltar aqui, vereador? Cadê a cooperativa? Cadê a CSTB? Cadê o cooperativismo? Cadê os 20% que é descontado? Essa cooperativa poderia muito bem pegar seu associado lá, seu cooperado, e financiar esse motor para ele, para poder ajudar. Ela tem todas as garantias, mas nem isso ela faz. Essa cooperativa não devolve um real de sobra dos cooperados esses anos todos. É o que eu venho falando nesta casa e criticando. Só o que ela recebe desses 20%, poderia dar aí para ela custear um pagamento de todos os cooperados. A cooperativa, nessa hora, infelizmente, ela some, desaparece, não deixa vestígio. Essa cooperativa só quer vir no município, pegar o dinheiro e não quer ter compromisso com seus cooperados. Não estou falando que o município é isento de culpa, não. Mas a cooperativa, ela sabe das suas responsabilidades, das suas obrigações, do que está no contrato, e ela poderia muito bem, nesse momento, falar assim, ó, eu vou resolver pelo menos um pagamento, ou resolver esses pontos aí de manutenção e ajudar seu cooperado. Mas nem isso, infelizmente. Quantos convites já foi feito para que esse povo estivesse aqui na casa, não estão nem aí para a gente, vereador Alex. Infelizmente. E são milhões e milhões que ela leva mês a mês do nosso município. E esse dinheiro vai para quem, vai para onde, que não retorna um real da sobra, infelizmente. Obrigado, senhor presidente.
0: Continua aberta a discussão com a palavra do Carlinhos Mendes.
7: Pessoal, boa tarde, boa noite já, né? É importante esse documento aí e preocupante, né? Quando se fala de transporte escolar, a criança não pode deixar de ir para a escola. E aí, ó, a fala de Sandrinha é muito pertinente, porque o que falta, na minha opinião, é o cooperativismo. Porque um motor fundido, gente, é R$80 mil. O cooperado não aguenta. Então, se tiver uma cooperativa de suporte que pratica o cooperativismo, a cooperativa tem que ter uma van reserva, tem que ter um veículo reserva. E não é que não quer dizer que vai ser de graça, não. Ela disponibiliza esse veículo para o cooperado, ele utiliza e depois ela desconta no pagamento. Ela faz um contingenciamento para conseguir pagar o motor. É caro, gente. Uma Mercedes-Benz, aí, um motor é R$80 mil no mínimo. Então, o cooperado não aguenta. Se o pagamento estiver em dia, não é fácil. Imagina com o pagamento atrasado. Então, a cooperativa precisa deixar de ser omissa e ser parceira, ser cooperativista. Ela tem que ter veículo reserva. Ah, o motor de uma van fundiu, um carro bateu, ela disponibiliza o veículo, aluga o veículo, depois desconta do cooperado. O motor fundiu, ela faz o parcelamento desse motor para o cooperado. Não é fácil, quebra o cara, não tem condições, o cara não aguenta se manter, é uma pancada forte. Então ela precisa de uma cooperativa que pratique o cooperativismo. Essa palavra é muito importante. Cooperativismo não existe, nunca existiu nas prestações de serviço via cooperativa por essa CSTB, o cooperativismo falta, isso é omisso. E o cooperado, gente, ele não aguenta. Então a gente precisa aí do apoio da Secretaria de Educação, o apoio da cooperativa, para que consiga, sim, manter esses alunos na escola com uma situação emergencial. É veículo que quebrou, veículo que fundiu o motor, é uma situação e outra, mas o aluno não pode deixar de chegar na escola. Isso é crucial. Aluno fora da estrada, fora da escola, por falta de transporte, é negligência.
0: Continua aberta a discussão, com a palavra do Luciano.
8: Obrigado, presidente. E, Titão, essa aí, né, até que enfim vou ter que concordar com o vereador Carli Mendes, vereador Sandrin, né, um erro gravíssimo da cooperativa, gravíssimo, né. Ela tem que ter o carro de reserva, né, mas a gente não pode falar da cooperativa e deixar aqui passar em branco o gestor do contrato. Será que tem um gestor, né, desse contrato, já notificou alguma vez a cooperativa? Todo contrato tem o gestor, né? E quando a empresa falha, o gestor é responsabilizado. Mas, infelizmente, a gente vê, né, que esse contrato específico da cooperativa já aconteceu outras vezes. Estão deixando, então, a Deus dará. Infelizmente, a cooperativa manda na prefeitura, toca o serviço do jeito que quer. Por quê? O gestor não cumpre o seu papel. Vou passar uma parte para a vereadora Lília.
5: Inclusive, a banda de cima também, é banda de lá do Salto, outra banda de cima. Eles solicitaram, a resposta foi que não tem a quilometragem necessária, mas solicita aqui que seja feita uma vistoria presencial, porque, pelo que a gente entende, é necessário e está nas condições que a secretaria exige. Porque são muitos alunos e é longe o acesso.
0: Continua aberta a discussão, com a palavra a dona Essa.
9: Senhor presidente, uma situação muito difícil, chegar num parâmetro que a educação especializada está tendo uma dificuldade de permanência dos alunos síndromes raras, problemas no neurodesenvolvimento, como a instituição da PAIA, para chegar até esse importante equipamento público, né, por causa de falta de transporte. Então, tomara que eles possam se organizar. Infelizmente, eu tenho certeza que, infelizmente, não está conseguindo pagá-los, e a gente pede uma força-tarefa e uma prioridade do governo para as coisas que são essenciais, como educação, saúde, assistência social. Esses serviços não podem parar, tem que priorizar. E eu tenho certeza que a secretária Débora e Silva estão muito preocupadas com a situação. E o que nos deixa muito preocupados são esses profissionais que estão sem receber pagamento. Isso aí gera na pessoa um quadro de muita ansiedade e de desespero. Então, não é legal para ambas as partes. Então, a gente pede aí o governo para poder priorizar, porque a gente também está preocupado enquanto representantes, e tomara que haja aí o melhor caminho. Infelizmente, a cooperativa não é nada parceira do cidadão, né?
0: Continua aberta a discussão, com a palavra do Alex Brito.
10: Presidente, esse assunto é recorrente aqui na casa, né? E é estranho, porque a gente vê quando você tem uma contratada, como a Câmara tem várias contratadas, várias empresas que prestam serviços aqui, dos mais diversos serviços, como a Prefeitura também tem, existe-se um relacionamento mínimo que seja, de conversa, de alinhamento, se está bom, se não está bom, se está coerente, se está incoerente, se está satisfatório, se não está satisfatório. E é interessante que a gente não escuta falar isso sobre essa cooperativa em momento nenhum. Ninguém que está aqui sabe alguma coisa, ninguém sabe se existe reunião com essa cooperativa, ninguém sabe como é que é, quem é o presidente, como é que funciona, que dias são as assembleias, quando e onde acontecem as assembleias. Pelo que eu conheço de cooperativismo, tem que ter assembleia. Então fica aí a pergunta, quem é que toca isso? Como é que está sendo tocado isso? Porque se todos as pessoas que estão nessa cooperativa, os cooperados, estão reclamando, todos os vereadores estão reclamando, todos os prestadores estão reclamando, então chegou o momento de que alguém faça alguma coisa, que crie uma ponte aí para que essa cooperativa apareça e converse com as pessoas, converse com os cooperados. A única coisa que eu vejo são os cooperados nos acionando com mensagens negativas da cooperativa sobre pagamento, que muito me parece, presidente, que essas mensagens são mandadas justamente para que essas pessoas se revoltem mais e pressionem mais o executivo. Muito obrigado. Se tiver tempo...
6: Obrigado, vereador Alex. É só para ressaltar aqui que a indignação é tanta que essa cooperativa, ela não responde nem os documentos aqui da casa. A gente já fez vários documentos. Você acha que a cooperativa está ligando para o governo ou está ligando para a gente? Infelizmente, eles não respondem nem nossos documentos. Enquanto a gente também aqui não fizer um protesto, fizer uma força de trazer esse presidente da cooperativa aqui para mostrar ao povo quem ele é, não muda.
0: Continua aberta a discussão. Com a palavra, vereador Curuzu.
11: Boa noite, presidente, colegas vereadores, vereadora, público aqui presente. Bom, pelo que me consta, todo contrato tem o contratante e o contratado. No caso, estamos falando da cooperativa de transporte CSTB. Tem a contratada, que é a cooperativa. E tem quem contrata, que é responsável por fiscalizar o contrato. Fiscalizar o trabalho daquele que foi contratado. No caso, o gestor do contrato ou a gestora do contrato. Então, mais uma vez, a Câmara está tendo que fazer o que a Prefeitura não faz? É isso que eu estou entendendo, mais uma vez? Nós estamos aqui, todos que falaram, me antecederam, argumentaram que essa cooperativa está fazendo, em outras palavras, o que ela bem quer. Aí a Câmara, de novo, vai ter que gritar. Eu prometo que não vou mais levantar o volume igual eu levantei na reunião passada. Primeiro, espero não fazer isso, não precisar fazer. Porque a Câmara teve que gritar para a Prefeitura reconhecer que tem uma dívida de mais de 80... Não, reconheceram 40 milhões, mas era de mais de 80 milhões. Até quando que a Câmara vai ter que ficar suprindo o papel do Executivo? Nós somos Legislativo. Se essa cooperativa está com esses problemas todos, vamos investigá-la então, ué. O nosso papel não é de Executivo. Nós não podemos abrir mão do nosso papel... Podemos até querer ajudar a prefeitura a ser administrada, ajudar a administrar a prefeitura. Mas nós não podemos abrir mão do nosso papel de órgão fiscalizador. Essa tem sido a minha indignação.
0: Continua aberta a discussão. Com a palavra, vereador Messinho.
12: Titão, o requerimento é muito bom, a gente tem que assinar. Essas demandas, a gente está aqui, a indignação de todos os vereadores, né? As cobranças são as mesmas lá fora. Quem que não está sofrendo hoje uma cobrança do prestador de serviço que não está recebendo? Né? Tem pessoas aí que estão pedindo para sair e não está achando outro prestador de serviço porque um fala com o outro, não está pagando, para que eu vou entrar? Então está ficando difícil a situação. Eu acho que se não botar para funcionar direito, hoje mesmo perdemos mais um prestador de serviço da área da saúde por falta de pagamento. Ele não vai entrar e não acha outro. Come, tá parando de trabalhar porque não vai puxar o aluno, não vai com boa vontade, não tem que levar um aluno no lugar, não vai. Por quê? Falta de pagamento. Quando vamos chegar? Os alunos vão parar de vir para a aula, as pessoas com consulta não vão poder vir mais. Não dá. A palavra para o Titão.
7: Da parte?
12: Uma parte para o Titão.
13: Gente, o que a gente tem falado em todos esses dias, desses meses que vivemos no ano de 2026, a gente tem indagado a todo momento, né, sobre essa cooperativa. Aí agora o Supalavras falando, quem que é o gestor? Será que esse negócio é igual a cabeça de bacalhau? Que ninguém sabe quem é o gestor, quem está por trás disso? E há rumores... que é, tem gente que é acima do gestor, já fez parte da prefeitura e infelizmente hoje não faz parte mais, mas manda mais que é todo mundo. Aí nós queremos saber quem que é essa pessoa. Nós temos que descobrir quem que é essa cabeça de bacalhau que manda e desmanda em várias secretarias aqui dentro de Ouro Preto. Infelizmente eu não vou conseguir me calar a ponto de falar com pessoas que podem se, não precisa se preocupar, não. Você está aí, ninguém te tira. Essa pessoa não precisa trabalhar, não precisa fazer nada. Porque essa pessoa tão poderosa que manda e desmanda, infelizmente, o que é para olhar, que é cobra do pobre, o pobre infelizmente tem que sofrer, é quem batalha, igual o professor Nosso falou, que tem gente que está correndo risco do banco tomar o automóvel dele, agora o cara deu problema no motor, ajuda então ele a arrumar o motor, arruma o recurso e ajuda o cara, depois você desconta. Misericórdia, gente. Obrigado aí, Mercinho, pela palavra.
0: Continua aberta a discussão.
7: Da parte.
0: Com a palavra, vereador Renato Zoroastro.
1: Obrigado, presidente. Vereador Titão, gostaria de assinar também com Vossa Excelência e estendo não só aos cooperados do transporte escolar, que foi o objetivo inicial do documento, vereador Emerson Titão, mas a gente pode estender a todo o transporte, tanto administrativo quanto escolar. Olha o transporte da saúde, quantidade de meses que estão sem receber, direto a gente fala aqui, ó, pessoas que trabalham transportando doentes para fazer hemodiálise, tratamento oncológico, o pessoal do transporte escolar que leva as crianças para as escolas. E aí o que acontece? Por diversas vezes as pessoas têm o cartão gasolina e acabam fazendo troca, porque não tem salário. E essa troca, ele perde o valor do cartão também, porque o pessoal cobra juros. Por diversas vezes, já fui procurado, eu sei, tenho certeza que os vereadores e a vereadora também, de pessoas que estão atrasando prestação de carro, atrasa uma, duas, três, correndo o risco de perder, de busca e apreensão. Pessoas que não estão conseguindo honrar com seus pagamentos, né? Não estão conseguindo, por muitas vezes, colocar comida dentro de casa, por causa dessa imprevisibilidade em relação aos pagamentos. Isso é sério, isso é grave, isso precisa ser resolvido quanto antes, principalmente porque a entidade, a instituição que presta esse serviço aqui na cidade chama cooperativa. E o que, que ela coopera com os cooperados, com as pessoas que prestam serviço para ela?
7: Nada.
1: Daí fica essa incógnita.
7: Dá uma palavra?
1: Te dou uma parte. A palavra é de Vossa Excelência.
7: Só para me falar aqui. Eu fui gestor desse contrato em 2022. Eu cortei essa cooperativa. Eu tive peito para cortar essa cooperativa. 2 meses depois, a cooperativa é tão poderosa que ela voltou e eu fui cortado.
13: Uma parte. Olha o absurdo. Quem está por trás disso? O Carlinho está falando que ele conseguiu tirar essa cooperativa quando ele era gestor. Isso tem que ir para as mídias, isso tem que ir para o

poder trazer respostas, conversar com o executivo, para a gente entender realmente o que está acontecendo a respeito dos pagamentos da cooperativa e do nosso terceirizado. Mas o que tem hora que causa estranheza e a gente tem que falar, vereador Luiz, que está errado, não é só para a cooperativa terceirizado, quase todos os prestadores de serviço hoje do município estão com pagamento atrasado. Mas, quando os pagamentos estão em dias, que as coisas estão andando bem, aí vamos falar no caso da cooperativa, a cooperativa tem que ser cobrado. E aí a gente não vê os prestadores de serviço essa cobrança para ver que realmente o que a cooperativa faz. Porque agora vem a desculpa que a cooperativa tem muito dinheiro a receber da prefeitura, não consegue ajudar os cooperados. E quanto está pagando em dia? Igual já aconteceu várias vezes aí da prefeitura pagar um ano todo em dia. O que a cooperativa faz para o nosso cooperado? Quem faz essa cobrança? Então, nem no momento ruim, nem no momento bom, a cooperativa não ajuda em nada. Então, é o modelo, vereador Cruzu, que deu certo, né? Aquele que não ajuda em nada é o modelo que deu certo, que é a cooperativa em Ouro Preto. Porque no momento que está pagando em dia, vereador Messim, ela também não ajuda em nada. Que eu não vejo benefício em ninguém falando. Quando a situação está ruim, continua não ajudando. Mas, repito, não é só a questão da cooperativa com pagamento atrasado. Praticamente todos os prestadores de serviço do município estão em atraso. Então, a situação não é satisfatória para ninguém. Continua aberta discussão, em votação.

0: Aprovado por 11 votos.
1: Requerimento 377/2026, encaminhado ao Prefeito, Secretaria da Fazenda, Secretaria de Governo, para que sejam prestadas as seguintes informações e esclarecimentos acerca da execução das medidas previstas no Decreto número 9.390/2026, especialmente quanto aos critérios de contingenciamento, programação financeira, revisão contratual e acompanhamento dos resultados. Considerando que o decreto estabelece medidas relevantes de controle de despesas, acompanhamento de fluxo de caixa e organização financeira do município, considerando que a adoção de medidas de contingenciamento exige critérios técnicos que permitam preservar serviços essenciais e evitar impactos desproporcionais entre diferentes áreas da administração, considerando ainda a importância de dar transparência à execução das medidas e aos resultados efetivamente alcançados, solicitamos: qual estudo, projeção ou memória de cálculo fundamentou a definição do percentual de 20% previsto no decreto para o contingenciamento das despesas discricionárias e qual a economia estimada em valores até 31 de dezembro de 2026? O contingenciamento de 20% será aplicado de forma uniforme entre secretarias, unidades orçamentárias, despesas alcançadas pelo decreto ou haverá diferenciação conforme natureza? Existe projeção atualizada do fluxo de caixa do município até o encerramento do exercício, contemplando receitas esperadas, despesas obrigatórias, despesas discricionárias, restos a pagar e demais compromissos financeiros? Em relação à previsão de negociação visando a redução de 20% nos contratos de serviços continuados e fornecimentos, como será realizada a análise de cada contrato e quais critérios serão utilizados? Quanto ao cronograma mensal de desembolso previsto no decreto, como será operacionalizada a ordem cronológica mencionada no ato, de que forma ela será compatibilizada com a ordem cronológica de pagamentos prevista na Lei nº 14.133, de 2021, e quais critérios serão adotados para eventuais situações excepcionais? Quais metas e indicadores serão utilizados para avaliar os resultados do decreto, especialmente quanto à economia efetivamente obtida, redução de despesas vencidas, pagamentos de resto a pagar, regularização de fornecedores e prestadores? Sugere-se ainda que o Poder Executivo avalie a criação de boletim mensal simplificado de acompanhamento das medidas de contingenciamento com divulgação no Portal da Transparência, contendo, entre outras informações, o valor contingenciado,

0: economia efetivamente realizada, evolução dos restos a pagar, das despesas vencidas, fluxo do caixa e cronograma de pagamentos. De autoria do vereador Renato Soroaz.
1: Continua. Requerimento de número 377/2026, de autoria do vereador Renato Soroaz. Estou aberto à discussão, com a palavra, vereador.
0: Obrigado, presidente. Inicialmente, a gente parabeniza o Poder Executivo pela iniciativa da realização, né, da publicação desse decreto, né, que, como foi dito, estabelece medidas de contingenciamento, controle de despesas e organização financeira do município. E, principalmente, faço esse reconhecimento porque trouxe diversos documentos aqui a esta casa, muitos deles relacionados a esse assunto, como um plano concreto para enfrentar esses atrasos, a criação de um plano de ação, né, a previsibilidade dos pagamentos. O cartão da Village não caiu ainda de novo, o cartão alimentação, né, dos terceirizados da Village. Os cooperados ainda não têm uma data para receber, tanto do transporte administrativo, tanto do escolar, quanto da saúde também. Trouxe questões relacionadas ao alto volume de restos a pagar que veio de 2025 e adentrou aí 2026, sob cronograma de pagamento, e também de um plano de ação para que a prefeitura tenha mapeado como está sendo acontecendo. É uma previsão, né, de como vai ser a receita de setembro até dezembro e, principalmente, como vai ser essa despesa para realizar esse contingenciamento e para a gente saber, de fato, se isso vai ser o suficiente. E, analisando especificamente o decreto, eu cheguei a pontuar vários pontos e alguns deles eu trouxe aqui nesse requerimento. Por exemplo, no decreto fala sobre o contingenciamento no percentual de 20%. Né? Então, como chegou nesses 20%? É suficiente? Não é suficiente? Existe um memorial de cálculo que levou a esse resultado dos 20%? Também fala de 20% de revisão de contratos. Quais são esses contratos? Isso vai prejudicar o fornecimento para a população em algum setor, alguma área? Né? Sobre esses 20% desse contingenciamento, algo que estava aqui no requerimento desde semana passada, eu não retirei, mas já me tranquiliza, que numa conversa com o prefeito, ele entende que o corte não pode ser linear, e eu concordo com ele. Não adianta você cortar 20% em todas as secretarias, sendo que em determinadas delas, umas têm um orçamento muito pequeno, outras precisam de uma atenção ou de um acompanhamento muito mais próximo da população, que não dá para a gente cortar. Né? Então, cortar é necessário para que a gente possa chegar até o final do ano de uma maneira diferente, como aconteceu de 25 para 26, sem estar encavalando meses e meses por exemplo, de transporte acumulado sem recebimento, dessa imprevisibilidade do cartão alimentação da Village, também, que a gente fez uma representação ao Ministério Público do Trabalho e a gente está acompanhando de perto. Já recebemos algumas respostas, sei que eles já estão acompanhando e a gente está só aguardando qual vai ser o desdobramento final. Então, o objetivo desse documento é justamente que a Prefeitura encaminhe essa memória de cálculo, né, como chegou nesse valor de 20%, de uma projeção do fluxo de caixa até o fim do ano, de setembro até dezembro, principalmente em relação aos pagamentos das despesas e quais são os critérios de priorização, porque ela cita, né, a ordem cronológica de pagamentos, porque isso consta na Lei 14.133, né, mas ele fala da ordem cronológica de liquidação e o decreto não fala, não especifica isso de maneira clara. Então, a gente pede informação também. Está emendado, presidente? E, para finalizar, a gente coloca como uma sugestão, né, que o Poder Executivo avalie a criação de um boletim mensal para que ele apresente dentro do portal de transparência qual é a economia que está sendo realizada nesse período, quais são as receitas que estão sendo arrecadadas, qual a despesa que está sendo quitada, quais são os fornecedores que estão aí aguardando e, principalmente, qual é essa ordem cronológica de pagamento e qual o critério que eles estão utilizando para realizar essa priorização. Então, o decreto está aí, foi publicado, a gente parabeniza, mas, por outro lado, não adianta a publicação do decreto sem que a Câmara fiscalize e acompanhe para que ele ocorra da melhor maneira possível, principalmente para que não chegamos ao final de 2026 da mesma forma que no ano passado. Obrigado.
1: Continua aberta a discussão com a palavra do Cruzu.
2: Vereador Renato, você anda querendo demais. Eu tenho acompanhado seus requerimentos aqui, seus pedidos de informação. Você está querendo que a Prefeitura de Ouro Preto tenha planejamento? É isso? Você está exigindo muito. Se querer que a Prefeitura de Ouro Preto tenha planejamento, você está exigindo demais. Não dão conta não, senhor. Não dão conta não. A ficha de vocês não caiu ainda não?
3: A parte.
2: Conselho, claro.
0: É o mínimo que essa casa tem que esperar, é planejamento de uma execução de despesas, né? Tanto que a lei orçamentária, ela estima receita e fixa despesa, né? É o que está escrito lá na ementa da lei orçamentária anual que chega nessa casa até dia 30 de setembro, relativa ao ano de 2027. Então, esse planejamento é importante e necessário, principalmente para a gente verificar se esse cronograma, esse contingenciamento, esse decreto que foi publicado para justamente tentar resolver esse problema financeiro que a prefeitura tem, que ele seja regularizado. Por isso, a importância dessa casa estar acompanhando. E eu tenho que esperar que tenha algum planejamento, senão o contingenciamento não vai funcionar.
1: Continua aberta a discussão. Em votação, iniciar a votação.

0: Esse telefone atrapalha vocês mesmo, gente. Aprovado por 12 votos.
1: Passamos agora à leitura do último requerimento da noite, da reunião de hoje, requerimento 378 de 2026, encaminhado ao prefeito, para que o mesmo encaminhe a esta casa informações referentes à previsão do retorno da escavadeira hidráulica para continuidade do serviço de desassoreamento do rio Mainarte no distrito de Santo Antônio do Salto. Justificativa: a retomada e continuidade do serviço de desassoreamento do rio Mainarte são de grande importância para o distrito de Santo Antônio do Salto, especialmente diante da necessidade de melhorar o escoamento das águas durante os períodos chuvosos. O acúmulo de sedimentos e materiais no leito do rio pode comprometer sua capacidade de vazão, aumentando os riscos de transbordamentos, enchentes e alagamentos, com possibilidade de atingir residências e causar prejuízos aos moradores do distrito. Diante do exposto, requer-se que o Poder Executivo Municipal informe a previsão de retorno da escavadeira hidráulica ao distrito de Santo Antônio do Salto, a data estimada para a retomada do serviço de desassoreamento do rio Mainarte e quais trechos ainda necessitam da realização do serviço. Essas informações são necessárias para esclarecer as medidas de segurança adotadas pelo município para prevenir enchentes, alagamentos e transtornos aos moradores do distrito de Santo Antônio do Salto, de autoria do vereador Carlinhos Mendes.
0: Requerimento de número 378/2026, de autoria do vereador Carlinhos Mendes. Aberta a discussão, com a palavra o vereador.
2: Senhor presidente, nobres colegas, pública aqui presente, rádio ouvintes, internautas, vereadora, esse requerimento eu faço e é de suma importância esse requerimento em vista das solicitações que tive lá em Santo Antônio do Salto, né? Nós tivemos aí, temos lá a Ana Bargana, temos lá o Zé Geraldo, o Igor, né, do Pesque Pague, pessoas de outra banda que sofrem com as chuvas no período chuvoso com relação ao alto nível que o rio Mainarte chega. Tem as fotos aí para vocês verificarem. Nós tivemos aí, no início do ano, o início do desassoreamento do rio. E aí, a escavadeira hidráulica que estava fazendo serviço, ela foi retirada do salto, sem terminar o serviço, e a gente pede com esse requerimento que, através do secretário Frank, eu até convido o secretário Frank para a gente voltar no salto, ir nesses pontos aí do rio Mainarte, visitar essas residências, ver a real situação de condição de risco que eles ficam com relação à alta do rio Mainarte no período chuvoso, sem o desassoreamento desse rio. É de suma importância esse desassoreamento para garantir, assim, a fluidez da água no período chuvoso, sem que o volume suba. Então, eu peço aqui aos nobres colegas vereadores que assinem conosco esse requerimento e conto aí com o secretário Franklin para que possamos, em uma visita, uma nova visita, avaliarmos a situação do rio e conseguirmos, assim, voltar com a máquina escavadeira hidráulica, que é o equipamento propício e adequado para o desassoreamento do rio, e assim programarmos o retorno antes do período chuvoso para não agravar a situação dessas residências que têm as suas casas invadidas por água sem que o desassoreamento aconteça. É a segurança que terão, é o rio desassoreado. Iniciou-se, mas não terminou. Assim a gente aguarda o posicionamento e contamos aí com o secretário Franklin, porque a gente não entende o porquê, né, do responsável pelo serviço no salto ter deixado a máquina sair sem concluir o serviço. É de suma importância que ela volte e termine esse serviço no rio Mainarte. Obrigado a todos.
0: Continua aberta a discussão, com a palavra a vereadora Lília França.
3: Vou assinar com você. É importante esse desassoreamento do rio Mainarte. A gente sabe que, se não fizer uma ação rápida, a previsão é de muita chuva, o fenômeno El Niño, e essas pessoas que são prejudicadas nesse período ficam numa situação difícil. E se não houver esse desassoreamento, vai ser pior, porque se vier a atingir essas famílias, de qualquer maneira, cai a responsabilidade no executivo. Então, que seja feita essas ações o mais rápido possível para evitar, sim, tragédias, porque a previsão é de muita chuva. Parabéns.
2: Obrigado, Lilian. Lembrando que essas pessoas que eu falei aqui é da outra banda de cima, né? Da comunidade de outra banda de cima, que aguardam o retorno dessa máquina. Obrigado a todos que assinam conosco.
0: Continua aberta a discussão. Em votação. Documento virado Carlinhos Mendes. Em votação. Aprovado por 12 votos. Antes de passar para a questão de ordem, eu vou pedir o serviço que coloque o vídeo do vereador Naécio, por favor. Precisarão? Satisfeito com o documento, então, vereador? Questão de ordem, vereador Renato Zoroastro.
1: Obrigado, presidente. Gostaria de solicitar um minuto de silêncio para o senhor Ayrson Vidigal Lana, dono do bar do Ayrson, né, grande empreendedor aí do ramo alimentício, que nos deixou recentemente.
0: Vereador Mercinho.
4: Mesmos termos do vereador Renato, Ayrson, um grande companheiro. Também para Maria Alves Ferreira, lá de Santa Rita. E também para o Luiz Carlos de Paula. Luiz Carlos é irmão do Denilson Carvão Brasas de Minas, lá de Santa Rita, um jovem de 40 anos, deixou 4 filhos. Foi muito triste em Santa Rita o velório dele na sexta-feira. E nós perdemos um grande companheiro, companheiro das trilhas, um amigo de todas as horas, aí, um cara humilde. A toda a família.
0: Vereador Alex Brito.
5: Gostaria de pedir um minuto de silêncio para o Luiz Carlos, como disse o Mercinho, e também para o Juliano, que é meu vizinho lá de São Cristóvão, que faleceu no último sábado naquele terrível acidente ali na Padre Rolim.
0: Vereador Luciano.
6: Meus termos do vereador Renato Zoroastro, para isso. Também para Virgínia Borges Nunes, moradora da rua Desidéia de Matos, número 818, caminho da fábrica.
0: Vereador Carlinhos Mendes.
2: Também para o Ayrson, para o Juliano do São Cristóvão. E deixar aqui também um sentimento para o amigo Edmilson, guia e artesão com pedras preciosas aqui da Praça Tiradentes. O Juninho, filho dele, onde ele perdeu um filho, uma briga banal de trânsito, infelizmente, lá em Diamantina, o seu filho teve a vida ceifada por uma fatalidade da vida e ignorância de uma briga de trânsito. Então, deixo aqui meu sentimento também muito especial para o nosso amigo Edmilson.
0: Vereador Emerson Titão.
7: Gostaria de pedir um minuto de silêncio para a mãe negra, Dona Negra, como todo mundo chamava, a mãe da Marlete, do Márcio, da Zezete, da Marli, do meu tio Chico, casado com minha tia. Foi uma perca muito grande para Antônio Pereira, para a família Deusdete aí. Então, assim, uma pessoa que realmente fez parte da minha infância, fez parte da minha vida. Então, gostaria de pedir um minuto de silêncio para ela. Infelizmente, foi velada hoje.
0: É do Alessandro Sandrinho.
8: Os mesmos termos do vereador Mercinho para o Luiz Carlos, lá de Santa Rita. Obrigado.
0: Vereador Renato Zoroastro.
1: Nos mesmos termos do vereador Emerson Titão, a mãe da Marlete.
0: Matheus Pacheco.
9: Presidente, nos mesmos termos dos colegas vereadores.
0: Vereador Curuzu.
10: Mesmo termos do vereador Alex, filho. E o mesmo tendo o Titão também, a mãe de Marlete.
0: Vereador Luiz.
4: Presidente, queria um minuto de silêncio também para Maria Moutinho, a mãe de Neri Moutinho, da Defesa Civil. Um minuto de silêncio para elas também.
1: Mesmo tendo o vereador Luiz também.
5: Mesmo tendo do Luiz também, por favor.
1: Mesmo tendo também do vereador Luiz.
0: Bem lembrado. Então vamos todos fazer um Minuto de silêncio.

0: vereadores que fizeram inscrição da fala de orador, vereador Luiz Gonzaga, vereador Luciano, vereador Emerson Titão, vereador Lília França, vereador Curuzu, vereador Carlinhos Mendes, vereador Renato.
1: Peço licença.
0: Vereadora Lília retira, vereador Luiz retira a sua fala, vereador Sandrinho,
2: com licença. Vou retirar também.
0: Vereador Luciano retira. Vereador Luiz também retirou. Vereador Emerson Titão retira. Concedi licença, vereador Matheus Pacheco. Vereador Messinho. Com a palavra, vereador Curuzu. Peço aos colegas vereadores, vereador Renato Toroastro e vereador Alex Brito, vereador Matheus, que... Vereador Luciano,
3: senhor presidente, licença, serei breve.
0: Ô, vereador, seu vereador só Renato, pra... peço que os seus...
3: Já que todos os colegas retiraram a fala, então vou ser breve.
0: Vereador, o senhor fala que vai ser breve, 10 minutos, então.
3: Não, é só para rapidamente informar, então, da audiência do Residencial Dom Bosco, né, que será nesta quinta-feira, às 18 horas, na Alameda Dom Bosco, 746, em Cachoeiro do Campo, conhecido como as Lojas do Branco da Borracharia. Esse será um momento que a gente vai procurar trazer informações para, especialmente, a comunidade do Residencial Dom Bosco, também para as pessoas que têm propriedade lá, que têm lotes, e para nós mesmos, para sabermos em que pé que está essa negociação. Até hoje vi num jornal, num site, Primaz de Mariana, que são 47 anos sem solução para o Residencial Dom Bosco. E nós recebemos com muito entusiasmo a informação do procurador-geral do município, o advogado Diogo Ribeiro, que está em andamento uma negociação entre os salesianos, a prefeitura, o Ministério Público e a Associação de Moradores também, que ela precisa estar nessa negociação, porque ela foi a propositora da ação judicial. Então, as pessoas, depois que ficaram sabendo dessa notícia, ficaram ansiosas para saber em que pé que as coisas estão. Então, nessa audiência pública de quinta-feira agora, às 18 horas, nós poderemos ter mais informações mais precisas a respeito dessa negociação. Quero parabenizar o colega Carlinhos Mendes, que o deputado Miguel Ângelo entrou com a emenda parlamentar para colocar material de recuperação das estradas, das ruas do Residencial Dom Bosco. A prefeitura entrou com as máquinas e o Carlinhos Mendes entrou com a indicação para publicar na rede social dele. Ai, ai, cada uma. Então, agradecer mais uma vez o deputado Miguel Ângelo por destinação dessa emenda para trazer essa melhoria para a comunidade residencial Dom Bosco, com a colocação de bica corrida, e a prefeitura também por estar colocando os equipamentos. O secretário Franklin tem dado uma atenção especial. E mais uma vez, reforçar o convite à comunidade que nos ouve sobre a audiência pública de quinta-feira, às 18 horas, repito, na Alameda Dom Bosco. É na entrada, para quem não sabe, quem está me ouvindo não sabe onde é que fica, E tem muita gente que não sabe porque não mora lá. São mais de mil, eram mais de mil lotes no projeto. E desses aí tem umas 200, vamos dizer que 200 casas construídas. Então você tem mais de 800 lotes desocupados. Então muita gente que não mora lá pode não saber onde, como fazer para chegar ao lugar da audiência pública. Será, então, na Alameda Dom Bosco, 746, conhecido como oficinas, lojas, ou melhor, lojas do Branco da Borracharia, que entrando ali perto de Cachoeira, que o Dom Bosco tem três entradas, uma cá perto do posto, outra já depois da entrada do antigo Colégio Dom Bosco, e logo à frente uma outra entrada. É na terceira entrada daqui para lá, ou na primeira de Cachoeira para cá. Entrando ali, perto de onde tem um restaurante e um trailer que vende produto artesanal, inclusive de um amigo, vice-presidente da associação, Isaías, que tem tido uma participação extraordinária. Ele e a Gisele e demais companheiros da diretoria nessa tentativa de manter esse assunto do residencial Dom Bosco em evidência para que não mais caia no esquecimento, como ficou mais de 40 anos. Então, entrando ali, indo para a direita, vai ter um movimento, porque a audiência pública, né, estará sendo realizada lá, então não terá dificuldade em entrar, em chegar. Entrou ali entre o restaurante e o trailer do Isaías, que vende artesanato, indo à direita, vai encontrar lá o residencial, a audiência pública sobre o residencial Dom Bosco. Então, o que tinha para hoje é isso. Quero, no pouco tempo que ainda me resta, primeiro, pedir desculpas por ter levantado demais o volume da voz na última reunião. Mas era uma indignação muito grande e eu acabei, então, levantando o volume da voz além da conta. Então, pedi desculpas por esse motivo e, por outro, também pedi desculpa por não ter feito isso antes, porque a repercussão que teve, se eu tivesse feito isso antes, provavelmente não teríamos chegado, a prefeitura não teria chegado a essa situação. Lembrando que não foi falta de ação dessa casa. A Câmara tem só o inúmeros requerimentos, pedidos de informação, a Câmara tem feito a parte dela. Tem criticado fraternamente, internamente, tem sugerido como base aliada, não cabe aqui espaço para hipocrisia, quem é base aliada, tem um papel, quem é oposição tem outro papel, ambos igualmente importantes para o exercício da democracia. E os vereadores de base aliada, inúmeras vezes, sugerem correção de rumo, falam, como eu disse, internamente, não sendo ouvidos lá, falam aqui publicamente, mas não foi feita a correção e nós chegamos onde nós chegamos. Então, talvez, se eu tivesse falado mais alto, porque o que cabe a um vereador ou a outro aqui individualmente é usar o poder da fala. No parlamento, é um órgão colegiado e a gente individualmente não tem grande poder, a não ser o poder da fala e de apresentar documentos aqui para a votação dos colegas. Então, esperamos, e o poder do voto, evidentemente, no plenário. Cada um voto, mas como nós somos 15, o presidente não vota, são 14 votos, em poder de um voto, meu poder que eu tenho aqui e o poder da fala. Esperamos que, passadas as eleições, vivemos esse momento agora onde a atenção está muito voltada, e especialmente nesses próximos 15 dias, muito voltada para as eleições em nível nacional e estadual, que passado esse momento a gente possa retomar essa conversa, esse assunto, para que, de fato, conforme propôs hoje o requerimento do vereador Renato Zoroastro, a gente possa saber com mais detalhes o que é que está sendo feito para enfrentar essa crise pela qual passa a Prefeitura de Ouro Preto, que uma dívida que não é de 40 ou de 60 milhões, é de mais de 80 milhões. No portal de transparência, em determinado momento, há uma semana mais ou menos, a dívida era de 84,6 milhões, no portal, liquidado no portal de transparência, sendo que muita coisa poderia não estar ali ainda. Então, vamos aí esperar, pelo menos, passar esse período das eleições, daqui 19 dias, né, para que a gente possa retomar com a ênfase, com a energia, com a determinação que o assunto merece. Muito obrigado, senhor presidente.
0: A palavra, vereador Carlinhos Mendes, último orador.
2: Serei breve, apenas parabenizar aqui, né? Dia 11 e dia 12 de setembro, agora, nós tivemos no ginásio da UFOP o campeonato estadual de ginástica de trampolim, onde, sediado na UFOP, né, com todo o apoio da Universidade Federal de Ouro Preto, saúdo aqui o Luciano, né, que é o reitor da universidade. Foi dois dias de grande evento, onde nós tivemos aí a presença da presidente do Instituto Trampolim, a Ana, e tivemos a presença do executivo, a vice-prefeita Regina Braga esteve presente. Enfim, foi dois dias de grandes apresentações, onde nós tivemos no campeonato o Instituto Trampolim destacando e ficando em primeiro lugar no campeonato, com destaque aí do Hernani, né, que foi campeão no duplo mini, e a Letícia também, que ficou em quarto lugar, não me lembro o restante, mas nós tivemos aí crianças e adolescentes que se destacaram no campeonato estadual e, mais uma vez, ganhou-se aí o troféu Instituto Trampolim de Ouro Preto. Então, fica aqui meus parabéns ao Instituto, né? E infelizmente, nós tivemos aí já um vídeo que rolou aí com relação a uma das unidades do Instituto Trampolim, lá no caminho da fábrica, que, infelizmente, está sofrendo com a situação do espaço que hoje lá se encontra. E nós tivemos aqui documentos hoje para que se consiga melhorar a situação do telhado do espaço do Instituto Trampolim lá no caminho da fábrica e também das instalações internas que estão sofrendo com vazamentos e umidades, comprometendo assim o andamento das crianças e adolescentes que lá treinam para se destacarem cada vez mais, trazendo medalhas de fora para dentro de Ouro Preto. Somos assim bem representados por essas crianças e esses jovens, porém precisamos fortalecer o espaço para que eles consigam treinar e se destacarem cada vez mais em nosso município, levando o nome do município de Ouro Preto e trazendo medalhas e troféu. Nesse campeonato estadual, Na verdade, o campeonato foi aqui, em Ouro Preto, e eles destacaram, ficando em primeiro lugar, com o troféu do campeonato estadual de trampolim. Parabéns a todos, e eu deixo aqui uma boa noite a todos.
0: Pedir a recomposição de quórum dos colegas vereadores, a presença para a gente fazer a chamada final. Vereador Carlinhos Mendes, vereador Luiz Gonzaga, Luiz Dumou, vereador Vantuí, vereador Titão e vereador Curuzu. Sobre a proteção de Deus ao povo de Ouro Preto, declaro encerrada a 56ª reunião ordinária da Câmara Municipal de Ouro Preto. Tenho todos uma boa noite.

0: Por isso que existe o Setembro Verde, com o objetivo de conscientizar a população sobre a importância da doação. A campanha é relacionada ao Dia Nacional da Doação de Órgãos, em 27 de setembro, e busca, sobretudo, incentivar as pessoas a expressarem a vontade ainda em vida às suas famílias, como explicou a médica nefrologista da Fundação ProRim, Amanda Meyer da Luz.
1: Durante todo esse mês, nós procuramos esclarecer dúvidas, combater mitos e principalmente estimular pessoas a ter essa conversa com a sua família sobre o seu desejo de serem doadores. Hoje nós sabemos que existem mais de 45 mil pessoas em uma lista de espera para um rim.
0: A doação pode acontecer em duas circunstâncias. A primeira é com doador vivo, quando estiver saudável e em condições para que o procedimento não prejudique sua saúde. A outra é com doador falecido, quando a morte encefálica é decretada. Amanda esclareceu que, nessa situação, a família é acolhida e consultada sobre a doação.
1: Após a confirmação, então, dessa morte encefálica, a família é acolhida e é consultada sobre a doação. Se houver, então, a autorização, são realizados, então, por último, exames para avaliar quais órgãos, né, podem ser aproveitados. Um deles, então, pode ser o rim. Então, a central de transplantes identifica o possível depois receptor, segundo os critérios clínicos, critérios de compatibilidade, tempo de espera e logística para a chegada do órgão na pessoa que será a receptora.
0: A doação e o transplante de órgãos e tecidos são incentivados por lei no Brasil, que prevê, na última semana de setembro, a realização de atividades de conscientização dos estudantes de todos os níveis de ensino. Quem deseja ser doador ou doadora de órgãos deve conversar com a família. Mais de 49.500 pessoas aguardam transplante de órgãos no Brasil, segundo a lista de espera do Ministério da Saúde.
2: Mais de 20 mil livros foram vendidos pela Livraria do Senado durante a Bienal do Livro de São Paulo, realizada neste mês. A Constituição Federal e títulos sobre a história do Brasil estiveram entre as obras mais procuradas. Outro destaque foi a coleção Em Miúdos, que leva a educação cidadã a crianças e jovens por meio de ilustrações e linguagem informal. A 28ª Bienal Internacional do Livro de São Paulo terminou no domingo, dia 13. O Senado levou ao público uma variedade de títulos e também apresentou iniciativas de educação legislativa, preservação da memória e participação popular. A reportagem é de Yasmin Rodrigues.
3: O Senado participou com cerca de 250 títulos publicados pela própria casa. O espaço também recebeu atividades sobre o arquivo e a biblioteca do Senado, a coleção Escritoras do Brasil, Sustentabilidade e o programa E-Cidadania, que aproxima a população do processo legislativo. A servidora do Senado, Paula Oda, explica que a proposta foi apresentar ao visitante diferentes formas de conhecer e se aproximar da casa.
4: O espaço de eventos, ele é muito interessante porque a instituição tem a possibilidade de conversar com a sociedade aqui. E mais do que vir aqui só e vender livros, a gente está aqui para representar a instituição, a gente está aqui para demonstrar, né, tudo que a gente tem de melhor para o cidadão que muitas vezes não conhece tudo isso.
3: Entre livros de história e legislação e documentos que preservam a memória do país, a presença na Bienal mostrou que aproximar o cidadão do legislativo também pode começar por algo tão simples quanto abrir um livro.
2: Um projeto que autoriza porte de arma de fogo para mulheres sob medida protetiva da Lei Maria da Penha avança no Senado. Ao defender o projeto, o relator, senador Flávio Bolsonaro, do PL do Rio de Janeiro, alegou que o agressor se aproveita da vulnerabilidade física da mulher para colocá-la novamente em risco e defendeu a concessão do porte. A reportagem é de Bruno Lourenço.
5: O projeto de lei que está pronto para ser votado na Comissão de Segurança Pública altera o Estatuto do Desarmamento para garantir o direito ao porte de arma de fogo a mulheres sob o amparo de medidas protetivas da Lei Maria da Penha. O texto também reduz a idade mínima de 25 para 18 anos, tanto para aquisição quanto para o porte de arma pelas vítimas. O relator, senador Flávio Bolsonaro, do PL do Rio de Janeiro, alegou que o agressor se aproveita da vulnerabilidade física da mulher para colocá-la novamente em risco e defendeu a concessão do porte.
6: A arma de fogo, caso assim deseje a mulher, sob medida protetiva de urgência, servirá como instrumento equalizador contra a diferença de força física existente entre ela e o agressor. Ressaltamos que o porte de arma de fogo não será obrigatório, mas apenas facultativo, somente para as mulheres sob medidas protetivas de urgência e que cumpram os requisitos arrolados no presente projeto de lei e no corpo normativo do próprio estatuto.
5: A A CSP pode acrescentar alteração ao texto aprovado na Comissão de Direitos Humanos para deixar claro que, revogada a medida protetiva de urgência, cessará também a autorização excepcional para a arma de fogo, mas nada impedirá a mulher de buscar a posse da arma dentro das regras gerais do Estatuto.
7: Eleições 2026.
2: Nas eleições deste ano, presos em regime provisório poderão votar. No entanto, essa pode ser a última vez que brasileiros nessa condição participam das eleições. Isso porque a lei antifacção que entrou em vigor em março de 2026 proíbe o alistamento eleitoral e o voto de pessoas presas, seja em regime definitivo ou provisório. Porém, o Tribunal Superior Eleitoral decidiu suspender esse trecho da legislação, permitindo que presos provisórios e adolescentes que cumprem medidas judiciais restritivas votem em outubro. O TSE argumentou que a lei antifacção viola o princípio da anualidade eleitoral, que impede mudanças na legislação a menos de um ano da eleição. O Supremo Tribunal Federal também pode julgar o tema para manter ou anular, em definitivo, o direito ao alistamento e ao voto do preso provisório. A Constituição já proíbe o voto de pessoas condenadas em decisão final. Nos últimos anos, a Justiça Eleitoral instalou cabines de votação em alguns estabelecimentos penais para garantir o direito dos presos. Em 2026, poderá votar o preso sem condenação definitiva que estiver com o título eleitoral em dia e tiver solicitado o voto. O prazo para o pedido terminou em maio. Trabalhos técnicos de Eliseu Caires. O Jornal do Senado fica por aqui. Acompanhe agora as notícias da Câmara dos Deputados. Boa noite e até amanhã.
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8: Plenário pode votar punição para quem tentar fraudar interdição de idosos.
9: Avança projeto que cria política de reintegração de brasileiros deportados.
8: Gestantes poderão ter direito a condições especiais em concursos públicos.
9: Boa noite. Os deputados estão analisando a proposta que garante condições especiais para mulheres grávidas em concursos públicos. A repórter Fabielle Pires traz mais informações sobre a proposta.
10: Um projeto de lei em discussão na Câmara dos Deputados quer garantir que mulheres grávidas ou puérperas não sejam prejudicadas em concursos públicos por causa da gestação ou do parto. A autora da proposta, a deputada Denise Pessoa, do PT do Rio Grande do Sul, disse que apresentou o texto ao acompanhar notícias de gestantes prejudicadas em concursos. Em 2025, por exemplo, 3 grávidas passaram por dificuldades no concurso nacional unificado ao não conseguirem da banca organizadora autorização para assistir de forma remota ao curso de formação em caso de parto. Pelo texto em discussão na Câmara, candidatas impossibilitadas de participar de qualquer etapa de concurso público em razão da gestação, parto ou puerpério terão direito a participar remotamente da fase do certame quando houver compatibilidade com a situação de saúde, desde que essa forma de participação não frustre o caráter competitivo do concurso. A proposta também permite a realização da prova em segunda chamada, quando a candidata não puder comparecer no dia previsto em edital, com nova data a ser agendada pela banca organizadora. A impossibilidade deverá ser comprovada antes ou imediatamente após a realização da prova, mediante documento assinado por profissional médico. O direito será garantido em qualquer estágio da gestação para todas as etapas do concurso, independentemente de previsão expressa no edital. Segundo a autora do projeto, Denise Pessoa, a segunda chamada e a participação remota de gestantes em etapas de concurso público já vem sendo conquistadas na Justiça.
11: Essa proposta ela é importante porque ela combate e enfrenta uma desigualdade que atinge as mulheres. A gente sabe que essa é um caso que já apareceu, como eu disse, em vários concursos, especialmente no concurso nacional unificado, e que decisões judiciais já garantiram o direito às mulheres. E, portanto, a gente transforma em legislação algo que já vem sendo reconhecido em processos judiciais. É importante que as mulheres elas possam correr em condições iguais e elas não precisem ser punidas por uma condição física que não deveria ser um fator de exclusão.
10: O projeto que garante a gestantes ou puérperas condições diferenciadas em concursos públicos foi aprovada pela Comissão de Administração e Serviço Público. O texto ainda vai passar pelas Comissões de Defesa dos Direitos da Mulher e de Constituição e Justiça. Da Rádio Câmara de Brasília, Fabielle Pires.
12: Josenildo, do PDT do Amapá, defende a aprovação de projeto que cria regras para reduzir a burocracia. Autor da matéria, ele explica que o objetivo é digitalizar processos de licenciamento com prioridade para microempresas, pequenos negócios e empreendedores individuais.
9: Josenildo propõe que os órgãos públicos deixem de exigir documentos já disponíveis bases de dados governamentais. O deputado aponta que a integração dos sistemas vai reduzir custos, acelerar as decisões administrativas e melhorar o ambiente de negócios.
12: Carlos Veras, do PT de Pernambuco, apoia projeto que regulamenta a criação e o funcionamento das cooperativas solidárias. O texto define essas entidades como sociedades sem fins lucrativos e voltadas à promoção social, geração de renda e superação das desigualdades.
9: Carlos Veras entende que o projeto oferece a essas cooperativas tratamento tributário diferenciado e prioridade em licitações públicas. Além disso, a proposta regulamenta a atuação das cooperativas em finanças solidárias e em plataformas digitais de trabalho.
12: João Carlos Bacelar, do PL da Bahia, pediu informações à Casa Civil sobre a regulamentação de incentivos fiscais para sistemas de armazenamento de energia por baterias. Ele quer saber como o governo pretende incluir essa tecnologia no regime especial de incentivos para o desenvolvimento da infraestrutura, o REIDI.
9: O deputado pede esclarecimento sobre o andamento da regulamentação e os estudos técnicos, fiscais e regulatórios relacionados ao tema. João Carlos Bacelar argumenta que a medida pode incentivar investimentos e fortalecer a infraestrutura do setor elétrico.
12: O projeto de Heloísa Helena, da Rede do Rio de Janeiro, proíbe as apostas esportivas online no Brasil. A parlamentar argumenta que a expansão das bets contribui para o endividamento das famílias e para o aumento do transtorno relacionado ao vício em jogos.
13: O que acontece hoje é que as pessoas não precisam nem se deslocar de casa, como se fazia antes, para jogar nos cassinos, nos bingos ou em qualquer lugar. As pessoas com um celular, elas podem ter toda a sua vida destruída. São muitos casos de ludopatia já diagnosticados, casos gravíssimos de famílias inteiras que perdem tudo que têm, muitos jovens suicidam em função dessa jogatina que são as bets. Então, nós entendemos que é de fundamental importância que elas sejam proibidas.
9: Heloísa Helena critica a regulamentação do setor e alerta que a arrecadação tributária obtida com as apostas não compensa os impactos sociais causados pelo vício em jogos. Ela acrescenta que grande parte dos recursos movimentados por essas plataformas vai para o exterior.
7: Trabalho.
12: Delegado Éder Mauro, do PL do Pará, defende a criação de uma política de qualificação profissional e reinserção no mercado de trabalho para pais de pessoas com deficiência após a morte de quem era cuidado. A proposta prioriza esse público em programas federais de capacitação e intermediação de emprego.
9: Delegado Éder Mauro afirma que os beneficiários também poderão receber acompanhamento psicossocial e participar de ações de empreendedorismo. Ele argumenta que a ideia é reduzir a vulnerabilidade de famílias que deixaram o mercado de trabalho para exercer o cuidado contínuo.
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7: Relações Exteriores.
12: A proposta que cria política para a reintegração de brasileiros deportados ou repatriados avançou na Câmara. A repórter Silvia Munhato tem mais detalhes.
15: A Comissão de Previdência, Assistência Social, Infância, Adolescência e Família da Câmara dos Deputados aprovou o projeto que cria a política Reintegra Brasil. O objetivo é apoiar a reinserção social e profissional de brasileiros que retornam ao país após repatriação ou deportação. Em 2025, 3.924 4 brasileiros foram deportados pelos Estados Unidos e outros 3.050 tiveram que sair da União Europeia. A deputada Rogéria Santos, do Republicanos da Bahia, relatora do texto, destacou que esses brasileiros chegam ao país com dificuldades econômicas, mas também com outros problemas.
16: Existe um outro pormenor também, que na sua maioria eles retornam ao Brasil, inclusive indocumentados, com seus documentos expirados, com dificuldades de acessar o poder público, inclusive em relação à saúde. E aí, a política, ela vem trazendo exatamente esse bojo para acolher e reintegrar esses brasileiros.
15: Entre as medidas previstas está a criação de unidades de recepção nos pontos de entrada no país, com encaminhamento para abrigos temporários ou auxílio para transporte até o município de origem. Também deverá ser ofertado atendimento psicológico e assistência social, além da criação de espaços de convivência para mães e filhos e apoio para a localização de parentes no Brasil. O texto ainda concede atendimento prioritário no Cadastro Único para Programas Sociais e prioridade no acesso ao Bolsa Família e ao benefício de prestação continuada. Outras ações estão relacionadas à empregabilidade das pessoas e à proteção de bens adquiridos no exterior. A proposta, que cria uma política de acolhimento de deportados e repatriados, será analisada agora pelas comissões de Finanças e Tributação e de Constituição e Justiça. Da Rádio Câmara de Brasília, Silvia Minhato.
7: Desenvolvimento Regional.
9: Sérgio Brito, do PSD da Bahia, solicita a realização de uma audiência pública para discutir o projeto que transfere às assembleias legislativas a competência para criar municípios. A ideia é impulsionar o desenvolvimento regional de distritos com potencial econômico.
17: A criação de novos municípios tem relação direta com o desenvolvimento regional. Tem distritos e comunidades que comprovadamente têm capacidade de crescer, se desenvolver, gerando renda e progresso para centenas de regiões pelo Brasil. O projeto estabelece critérios claros e responsáveis, assegurando que novas unidades administrativas tenham viabilidade econômica, social e estrutural, garantindo a sustentabilidade e melhor prestação de serviços à população.
12: Sérgio Brito cita como exemplos os distritos baianos de Roda Velha e Rosário para defender a proposta. Segundo o deputado, o projeto estabelece critérios técnicos para a criação dos municípios e pode facilitar o acesso da população a serviços públicos, além de estimular o desenvolvimento regional.
9: Da Vitória, do PP do Espírito Santo, defende a aprovação de projeto que permite transformar a ocupação regular de terrenos de marinha em direito de uso registrado em cartório. Pela proposta de sua autoria, a União permanece como proprietária enquanto o morador passa a ter o domínio útil do imóvel.
12: Da Vitória explica que a medida alcança ocupantes inscritos na Secretaria do Patrimônio da União com posse pacífica há pelo menos 5 anos. O texto mantém a cobrança anual pelo domínio útil do terreno, além da taxa devida quando esse direito for transferido a outra pessoa.
9: Está pronto para a pauta da Comissão da Amazônia o relatório de Dilvanda Faro, do PT do Pará, ao projeto que amplia garantias em desapropriações por utilidade pública. O texto determina processo prévio e proteção reforçada a comunidades tradicionais e famílias de baixa renda.
12: De acordo com Dilvanda Faro, o projeto supera a lógica patrimonial ao incorporar dimensões sociais, culturais e territoriais, garantindo a manifestação prévia dos atingidos e reconhecendo o valor subjetivo da terra.
9: É de Elmar Nascimento, do União da Bahia, projeto para levar perícias médicas do INSS a localidades de difícil acesso. Entre os critérios previstos estão distância superior a 100 quilômetros da agência mais próxima, problemas de deslocamento da população e demanda reprimida pelo atendimento.
12: A proposta de Elmar Nascimento determina que o atendimento ocorra pelo menos uma vez por mês nessas localidades. Ele explica que, ao cumprir a medida, o INSS poderá utilizar unidades móveis, realizar mutirões, recorrer à telemedicina ou deslocar peritos para os municípios.
7: Meio Ambiente.
9: Gleisi Hoffmann, do PT do Paraná, quer proibir a exportação de animais destinados ao abate ou à engorda para abate no exterior. A medida vale para bovinos, búfalos, ovinos, caprinos, suínos e equídeos e prevê multas de até R$20 mil por animal, além de outras sanções para quem descumprir a regra.
12: Gleisi Hoffmann ressalta que a proposta não impede a exportação de animais para reprodução, pesquisa e conservação. Segundo a deputada, a iniciativa amplia a proteção e o bem-estar animal e, ao mesmo tempo, estimula o processamento da carne no Brasil, gerando mais valor e emprego no país.
9: Baleia Rossi, do MDB de São Paulo, defende o projeto que autoriza o sepultamento de animais de estimação em jazigos pertencentes à família do tutor, em cemitérios públicos e privados. Ele argumenta que a proposta reconhece o vínculo afetivo entre os tutores e seus

0: Atendimento veterinário público com castração gratuita e a criação de um cadastro nacional de pessoas condenadas por crimes contra animais.
1: Justiça.
2: Está pronto para ir a plenário o projeto que prevê punições para quem interditar idoso de forma abusiva. A repórter Paula Bittar explica a proposta.
3: A Comissão de Constituição e Justiça da Câmara aprovou um projeto que cria sanções civis e penais para quem tentar interditar idosos de forma abusiva ou fraudulenta. O objetivo é impedir que familiares ou pessoas de confiança utilizem processos judiciais de interdição para assumir o controle de bens e rendimentos de idosos que ainda possuem plena capacidade. O relator, deputado Felipe Carreiras, do PSB de Pernambuco, considerou que é necessário garantir o caráter de medida excepcional para a curatela, com o objetivo apenas de assegurar apoio aos que não consigam praticar atos da vida civil de forma autônoma. Para ele, utilizar a medida com finalidade patrimonial e sucessória representa evidente desvio de finalidade e vulnera direitos fundamentais à liberdade, à autonomia privada, ao patrimônio e à dignidade da pessoa humana. O texto aprovado define a tentativa de curatela por má-fé motivo para excluir o herdeiro da sucessão, resultando na perda do direito à herança. Além da sanção civil, o projeto altera o Estatuto da Pessoa Idosa para aumentar a punição nos casos de apropriação ou desvio de bens. A pena para esse crime, que é de reclusão de 1 a 4 anos e multa, será aumentada de 1/3 até a metade se ele for praticado mediante a instauração de processo de curatela abusiva ou fundada em motivos falsos. A proposta também atualiza termos legais e permite que o juiz reconheça a intenção de enganar de forma mais ágil durante o processo, evitando que a lentidão da justiça beneficie herdeiros de má-fé. A proposta, que cria sanções civis e penais para quem tentar interditar idosos de forma abusiva ou fraudulenta, ainda será analisada pelo plenário. Da Rádio Câmara de Brasília, Paula Bittar.
1: Segurança Pública.
0: Projeto de defensor Stélio Denner, do União de Roraima, inclui na Lei Maria da Penha o monitoramento eletrônico do agressor como medida protetiva de urgência em situações de alto risco. Segundo o deputado, a iniciativa visa conter a escalada do feminicídio no Brasil.
2: Pelo texto de defensor Stélio Denner, o juiz deverá observar novos critérios para conceder a medida protetiva, como casos de ameaça grave, histórico de agressões e perseguição. O texto também prevê a integração da tornozeleira eletrônica com mecanismos de alerta direto à vítima.
1: Direitos Humanos.
0: Amanda Gentil, do PP do Maranhão, recomenda a aprovação de proposta de emenda à Constituição que inclui a primeira infância como etapa prioritária na proteção dos direitos e garantias das crianças. Relatora da matéria, ela propõe reforçar a obrigação do poder público no desenvolvimento integral até os 6 anos de idade.
2: O substitutivo de Amanda Gentil determina que União, Estados, Distrito Federal e atuem de forma integrada em políticas para a primeira infância. O texto também exige a divulgação dos recursos destinados a essas ações e inclui creches e visitas domiciliares entre as medidas previstas.
1: Educação.
0: Jorge Sola, do PT da Bahia, defende a ampliação das escolas públicas em tempo integral, especialmente no ensino médio. Para o deputado, a política é também uma medida de enfrentamento ao crime organizado, já que é nessa faixa etária que adolescentes são mais vulneráveis ao aliciamento.
4: Oferecer escola de tempo integral, ou seja, segunda a sexta, de manhã e de tarde, o dia todo, com alimentação durante todo o dia, com formação profissional, com qualificação em várias áreas, cultura, esporte, línguas, e você com isso permite, né, que esse adolescente tenha uma melhor formação e perspectivas futuras, sendo afastado do risco da cooptação pelo crime organizado.
2: Jorge Sola acrescenta que a Bahia já conta com mais de 70 escolas de ensino médio reformadas ou construídas, com laboratórios, auditórios e espaços esportivos, e que outras 252 serão entregues. Ele aponta que a parceria com o Programa Federal Pé de Meia ajudou a reduzir a evasão escolar.

0: Termina agora o jornal Câmara dos Deputados, produzido pela Rádio Câmara, com trabalhos técnicos de Wellington Teles e apresentação de Luciana Vieira e Val Monteiro. Boa noite.
1: A Voz do Brasil volta amanhã. Uma boa noite para você.
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4: Horas em ponto.

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12: Horas e 4 minutos.

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3: 20:39.
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5: Fundação Aleijadinho está com vagas abertas para duas oficinas gratuitas do projeto Viver em Movimento 60+, letramento digital e música e teatro. 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
3: 20:40.
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1: 20 horas e 42 minutos.
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